0: A atividade de trabalho retornou ao menor patamar da série histórica, iniciada em 2012. A taxa de desocupação no trimestre encerrado em maio foi de 5,6%. O índice ficou estável na comparação com o trimestre anterior e teve queda de 0,6 pontos percentuais em relação ao mesmo período do ano passado. Outro destaque da Pesquisa Nacional por Amostra de Domicílios Contínua foi a queda na taxa de subutilização, que atingiu 13,3%, o menor nível da série histórica, como explica o analista do IBGE, William Kratochwil.
1: Mais importante é quando observamos a subutilização do mercado de trabalho, ou seja, aqueles que trabalhavam menos horas do que gostariam, aqueles que estavam desalentados, aqueles que estavam fora do mercado de trabalho, mas estão potencialmente ligados a ele, que apresentaram reduções nos seus contingentes, e isso diminuiu a taxa de subutilização do mercado de trabalho, o que é um fator importante, mostrando que o mercado ele continua absorvendo a mão de obra que não estava sendo utilizada.
0: No caso dos empregados com carteira de trabalho assinada, o índice se manteve estável, com quase 40 milhões de pessoas formalizadas. No começo do ano, a gerente Fabiana Barros foi contratada em uma loja no centro de Brasília. Para ela, o cargo com carteira assinada representa tranquilidade.
2: Eu acredito que a vantagem ela é muito boa, porque além de ter os benefícios que a própria empresa fornece, que é o 13º, as férias, então assim, é muito bom.
0: O rendimento médio do brasileiro também subiu, como explica o subsecretário de Política Macroeconômica do Ministério da Fazenda, Rafael Ramires Leão.
3: O rendimento médio real dos trabalhadores no trimestre foi de R$ 3.726, uma alta de 4% em relação ao mesmo período do ano anterior. E na comparação com 2022, esse rendimento está 20% mais alto, um avanço que mostra que a queda no desemprego veio acompanhada de ganho real no bolso do trabalhador.
0: A taxa de ocupação medida pelo IBGE leva em conta empregados com ou sem carteira assinada, funcionários públicos, trabalhadores domésticos e trabalhadores que atuam por conta própria. O número de brasileiros ocupados chegou a 102 milhões e 700 mil, uma alta de 0,5% em relação ao trimestre anterior, o que representa 558 mil pessoas a mais incluídas no mercado de trabalho. Reportagem Luana Karen.
4: O governo do Brasil trabalha para tentar atualizar o teto dos microempreendedores individuais.
5: Durante participação no programa Bom Dia Ministro, produzido pela empresa Brasil de Comunicação, o ministro do Planejamento e Orçamento, Bruno Moretti, explicou que um projeto de lei será enviado ao Congresso e prevê atualização entre 2027 e 2028.
6: A gente está trabalhando aqui com a perspectiva de atualizar esse teto para um patamar aí entre 130 e 140 mil, que é mais ou menos a reposição da inflação. Isso é absorvível desde que isso seja feito de maneira escalonada, entre 2027 e 2028. Fazendo isso de forma escalonada, a gente consegue absorver nas contas públicas, a gente consegue inclusive cumprir todo o nosso regramento orçamentário e fiscal.
4: Criação de gado irregular, garimpo ilegal e desmatamento em área de conservação.
5: Todos esses crimes foram desarticulados em uma operação do ICMBio no estado do Pará, que terminou essa semana.
4: Durante a ação de fiscalização, o órgão encontrou fortes indícios de criação clandestina de gado dentro da estação ecológica da Terra do Meio.
7: Uma área de proteção ambiental que abriga diversas plantas e animais, como o macaco-aranha da testa branca, que está em perigo de extinção. Essa é a Estação Ecológica Terra do Meio, localizada entre os rios Xingu e Iriri, no Pará. Foi nessa importante área de proteção ambiental que o Instituto Chico Mendes de Conservação da Biodiversidade realizou a Operação Pasto Nulos para acabar com o desmatamento ilegal, a criação de gado irregular e o garimpo ilegal. A ação começou no dia 3 de junho e foi marcada por resistência dos invasores, que ameaçaram policiais, destruíram pontes e tentaram furtar o gado apreendido. Ao todo, foram

0: né, de escolas municipais, também para hospitais, é importante dizer.
1: De acordo com Mauro Pires, os criminosos eram reincidentes, já tinham sido multados e foi encontrada uma grande rede de atividades ilegais.
0: Não se trata ali de um pequeno produtor que tinha duas, três vacas de produção leiteira ou para sua família. A gente estava falando de uma rede clandestina de criação de animais em áreas protegidas e prejudicando aqueles produtores que seguem as regras, aquele produtor que vacina os seus animais, registra os seus animais no órgão sanitário estadual.
1: Além do ICMBio, a Operação Pasto Nulos contou com o apoio da Força Nacional, Polícia Federal, Polícia Militar do Pará e IBAMA. Reportagem Raquel Mariano.
2: O INSS inaugurou hoje a sétima unidade do PrevBarco, a agência flutuante da Previdência que leva atendimento a comunidades afastadas dos centros urbanos.
3: O novo PrevBarco foi inaugurado em Belém, no Pará, e vai atender municípios do arquipélago do Marajó e do Amapá.
4: Uma nova agência flutuante do INSS foi inaugurada nesta sexta-feira em Belém, no Pará. O PrevBarco Belém 2 vai levar serviços previdenciários e assistenciais a comunidades ribeirinhas, indígenas e quilombolas de difícil acesso no Marajó e no Amapá. Os atendimentos ocorrem de forma direta, sem a necessidade de agendamento prévio. Durante a solenidade, o ministro da Previdência Social, Volney Queiroz, revelou o impacto pessoal que a iniciativa causou em sua gestão.
5: Esse PrevBarco, desde quando nós tivemos o primeiro contato na Previdência Social com a política do PrevBarco, foi uma coisa que me emocionou, chamou minha atenção e fez com que eu quisesse me dedicar a aumentar o número de PrevBarcos e a fortalecer essa política.
4: A presidente do INSS, Ana Cristina Silveira, defende que a nova estrutura flutuante consolida uma previdência social mais inclusiva e acolhedora.
6: O PrevBarco é, acima de tudo, um símbolo do Estado que atravessa rios para chegar às pessoas, símbolo de uma gestão que não espera cidadão, que vai além de garantir que nenhum brasileiro fique para trás.
4: O modelo operacional destaca-se por ser resolutivo, ou seja, ele permite que o cidadão saia com o resultado do requerimento na hora. O tratorista Isaías Rosário da Silva, de 65 anos, conseguiu a concessão da aposentadoria diretamente no barco e celebrou a agilidade do serviço.
7: Foi feliz porque já estou com a carta já aposentado. Vai ajudar bastante. Tem nem palavra, né? E agora foi maravilhoso.
4: Com a chegada do Belém 2, o Ministério da Previdência Social eleva para 7 o número de PrevBarcos em atividade simultânea nos rios da região norte. Reportagem Pedro Sardinha.
2: Das Relações Exteriores confirmou as mortes de uma brasileira e um brasileiro entre as vítimas dos fortes terremotos que atingiram a Venezuela na última quarta-feira.
3: O Itamaraty afirmou em uma rede social que está prestando assistência consular às famílias das vítimas.
2: Hoje, uma missão humanitária do Brasil partiu de Guarulhos, em São Paulo, com destino a Maracay, na Venezuela.
3: Foram enviados cães farejadores e equipamentos especializados para busca e resgate urbano, além de equipes e materiais médicos para cuidado das vítimas.
8: O Brasil enviou nesta sexta-feira ajuda humanitária para a Venezuela. A aeronave KC-390 Millennium da Força Aérea Brasileira decolou de Guarulhos, em São Paulo, com destino a Macaray, na Venezuela. Foram enviados médicos, cães farejadores e equipamentos especializados para apoiar a Venezuela após os terremotos da última terça-feira. São 12 toneladas de material de apoio e uma equipe de busca e resgate urbano, que reúne profissionais da Secretaria Nacional de Promoção e Defesa Civil, de militares do Corpo de Bombeiros de Minas Gerais, São Paulo e do Paraná, além de especialistas da Agência Nacional de Telecomunicações, a Anatel. A missão humanitária brasileira é coordenada pela Agência Brasileira de Cooperação do Ministério das Relações Exteriores. Priscila Machado, para a Voz do Brasil.
2: De acordo com o último balanço divulgado pelo governo da Venezuela, 920 pessoas morreram e mais de 3 mil ficaram feridas.
3: Ainda segundo o governo venezuelano, mais de 4 mil pessoas estão desalojadas e mais de 300 edificações foram afetadas.
2: Agora há pouco, a Força Aérea Brasileira informou que um hospital de campanha da Marinha do Brasil será transportado neste sábado para apoiar a Venezuela após os terremotos registrados na última quarta-feira.
3: A FAB disse que a aeronave KC-390 Millennium vai transportar além de estrutura do hospital, equipe médica que prestará apoio aos venezuelanos.

0: A decolagem está prevista para as 8 horas da manhã, horário de Brasília, na base aérea do Galeão, no Rio de Janeiro.
1: Um estudo promovido entre pacientes com obesidade grave ou associada a outras comorbidades, como hipertensão, vai medir os impactos de canetas emagrecedoras à base de semaglutida sobre o Sistema Único de Saúde.
0: Anunciado hoje pelo ministro da Saúde, Alexandre Padilha, o estudo vai ser feito ao longo dos próximos 2 anos, com 250 pacientes do Grupo Hospitalar Conceição, do Rio Grande do Sul.
1: O ministro explicou que um dos objetivos é observar as vantagens da aplicação da medicação para o SUS e para os pacientes que, por vezes, não estão aptos à cirurgia bariátrica, por exemplo.
2: Pessoas que estão esperando na fila de cirurgia bariátrica, mas que não têm condições clínicas sequer de fazer a cirurgia. Então, se pacientes que estavam esperando conseguem reunir as condições clínicas para fazer a cirurgia bariátrica, ou mesmo se tem um impacto a ponto de reduzir a necessidade de fazer a cirurgia bariátrica. Como também nós vamos observar pacientes que têm obesidade e comprometimento cardíaco. Então, o que isso tem de impacto nesses pacientes?
0: Padilha destacou também que a adoção das canetas emagrecedoras como protocolo permanente do SUS contra a obesidade e outras doenças depende da produção da medicação no Brasil.
2: Mais da metade da população brasileira tem sobrepeso a partir da pesquisa feita pelo Vigitel do Ministério da Saúde, que faz a vigilância nas capitais do país, e um quarto da população brasileira que estão obesas. Então, nós estamos falando de dezenas de milhões de pessoas. Toda vez que você fala medicação para larga escala de uso no SUS, você tem que conseguir produzir no Brasil, ou senão você não tem sustentabilidade dessa oferta.
1: A pesquisa será realizada com recursos transferidos ao hospital pela Fundação de Apoio da Universidade Federal do Rio Grande do Sul, provenientes de aporte financeiro da produtora do medicamento.
0: A educação pública brasileira avançou em indicadores importantes.
1: A taxa de reprovação no ensino médio e de abandono escolar caíram em torno de 60% em 3 anos.
0: Por outro lado, aumentou a taxa de aprovação dos estudantes.
1: Resultados do censo escolar divulgados hoje pelo Ministério da Educação
0: contribuíram para o resultado um conjunto de políticas públicas, com destaque para o programa Pé de Meia.
3: Mais estudantes permanecendo na escola, passando de ano e concluindo o ensino médio. É o que mostram os dados do censo escolar divulgados pelo Ministério da Educação nesta sexta-feira. Entre 2022 e 2025, a reprovação no ensino médio caiu 62%. O abandono escolar diminuiu 61%, enquanto a distorção idade-série, indicador que mede o atraso escolar, foi reduzida em 28% em 3 anos. No mesmo período, a taxa de aprovação aumentou 11%. Uma revolução na educação brasileira, avaliou Leonardo Barchini, ministro da Educação.
4: Para todos os indicadores, a gente teve uma melhoria significativa que a gente há muito tempo não via. E pela primeira vez, esses 3 indicadores estão juntos. Diminuição do abandono, diminuição da repetência e diminuição da distorção. A gente, em história recente do Brasil, nessa revolução que a gente fez nas últimas décadas de botar todo mundo para dentro da escola, a gente não tinha visto que esses fatores concomitantemente melhoraram no país.
3: De acordo com o Ministério da Educação, os resultados refletem um conjunto de políticas voltadas à permanência dos estudantes na escola. Entre elas, o programa Pé de Meia, que oferece incentivo financeiro para que alunos do ensino médio frequentem as aulas, concluam os estudos e participem do Enem. Foi o que destacou o ministro Leonardo Barchini.
4: A retomada dos programas do MEC, dinheiro direto na escola, a melhoria da alimentação escolar, do recurso para alimentação escolar, para o transporte escolar, tudo isso contribui para um conjunto de melhorias que nós vislumbramos nos últimos 4 anos. Mas eu poderia dizer que o Pé de Meia é o carro-chefe dessa política toda de melhoria que foi implementada desde 2023.
3: O censo também aponta avanços em outras áreas da educação. As inscrições de concluintes da rede pública no Enem cresceram 46% entre 2022 e 2025. A educação em tempo integral passou de 15% para 25,8% das matrículas, atendendo quase 9 milhões de estudantes. E o número de escolas com internet para uso pedagógico aumentou 43,7%, beneficiando cerca de 24 milhões de alunos. Os resultados são confirmados pela PNAD contínua do IBGE. Em apenas 1 ano, aumentou o número de jovens de 15 a 17 anos matriculados no ensino médio e caiu a proporção de estudantes fora da escola. Reportagem Pablo Mundim.
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1: Quando obras visuais não são cuidadas, cores se desbotam, traços se perdem e até o mais importante, pode se apagar aquilo que as obras representam para a história.
0: Por décadas, isso ocorreu com o mural de 15 metros que habita o nono andar do edifício sede do Ministério da Educação em Brasília.
1: A obra da artista carioca Gilda Reis, batizada de Educação, é um retrato das desigualdades do país e um lembrete de que o conhecimento é o caminho para a justiça social.
0: Na reportagem especial de Thaís Antônio, você vai saber como a restauração desse mural é também um resgate do direito à memória.
6: Uma obra marcada pela passagem do tempo, mas que passou por meses de restauração para recuperar suas cores, formas e a identidade artística originais. O mural Educação fica no nono andar do edifício sede do MEC em Brasília. Produzido nos anos 60, a convite de Oscar Niemeyer, o mural de 15 metros quadrados integra o projeto original do prédio e retrata desigualdades sociais brasileiras, destacando a educação como instrumento de transformação. A obra é da artista carioca Gilda Reis Neto. A filha de Gilda, Marta Reis, participou da cerimônia de entrega do painel restaurado. Ela não conhecia o painel pessoalmente, mas relembra que ouvia a mãe se queixar do estado em que a obra se encontrava.
7: Ela sonhou em ver esse painel restaurado. Ela passou muitos anos fora do Brasil. Quando ela voltou, ela veio a Brasília e ela disse: alguém tem que fazer alguma coisa, não pode deixar.
6: A restauração do painel contou com a participação de mais de 30 pessoas da Universidade Federal de Pelotas. Um trabalho complexo que envolveu muita pesquisa e inovação, como lembra a professora Karen Caldas, que atuou ativamente durante o processo.
8: Esse é um painel que tem uma simbologia gigantesca. Ele fala de inclusão, ele fala de educação, ele tem tudo a ver também com um projeto de pensar a educação como base.
6: João Ribeiro, servidor do MEC, se impactou em encontrar a obra desgastada quando entrou para o quadro do Ministério há mais de 20 anos. Desde então, acompanhou e defendeu a ideia de ver a restauração acontecer. Agora, ao acompanhar o resultado final, João conta que a emoção falou mais alto.
9: Essa utopia de Brasília, essas realidades que são mostradas aqui, nessa inclusão, nessa tentativa de inclusão, de construir uma sociedade democrática, essa ideia da democracia que a gente precisa construir diariamente, né?
6: O processo de restauro do mural preserva uma obra que atravessa décadas e ajuda a contar parte da história do Ministério e também de Brasília, como destaca o ministro da Educação, Leonardo Barchini.
10: Essa reinauguração dessa obra de arte é um dia muito marcante, especialmente para mim. E desde o começo vim aqui visitar o nono andar e ficava matutando por que esse painel estava tão escondido e tão maltratado. Hoje é um dia de muita emoção para nós e para todos aqui que são servidores do MEC, que estão aqui há muito tempo.
6: A reinauguração encerra uma trajetória de abandono da obra que chegou a ficar coberta por tapumes. Em 1992, técnicos do IFAM redescobriram o mural já deteriorado. Na época, uma tentativa de restauração não avançou e o Ministério optou apenas por proteger o mural com portas de vidro. O processo de restauro começou em 2025 e foi concluído este ano com suas características originais. Reportagem Thaís Antônio.
1: E essas foram as notícias do Governo do Brasil.
0: Uma realização da Secretaria de Comunicação Social da Presidência da República.
1: Com produção da empresa Brasil de Comunicação.
0: E agora com as notícias do Poder Judiciário e do Congresso Nacional. Boa noite, um bom fim de semana.
1: A gente volta na segunda-feira. Boa noite.
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13: Justiça em números 2026 Estoque de processos cai e ano de maior demanda da série histórica.
14: STJ determina a criação de plano para a atuação da PM paulista em manifestações públicas.
13: Justiça do Trabalho determina que a empresa recontrate tratorista demitido após voltar de internação psiquiátrica.
14: Boa noite, eu sou o Arthur Filho.
13: E eu sou Walter Lima.
14: O Poder Judiciário encerrou 2025 com 75 milhões e meio de processos em tramitação, segundo dados consolidados do relatório Justiça em Números 2026, apresentados pelo Conselho Nacional de Justiça.
13: O resultado representa redução de 3 milhões e 400 mil processos em relação ao ano anterior e deixa o acervo em patamar inferior ao registrado entre 2020 e 2023, período em que chegou a 84 milhões e 300 mil processos.
14: Os dados evidenciam que a redução do estoque processual ocorreu de um ano de alta demanda. Em 2025, ingressaram 40 milhões e 900 mil processos judiciais, 1 milhão e 400 mil a mais do que em 2024. Esse foi o maior volume de casos novos da série histórica iniciada em 2009.
13: O relatório também traz dados sobre a presença do judiciário no território nacional. Dos 5.571 municípios brasileiros, quase metade são sedes de comarca na Justiça Estadual.
14: STJ determina que o Estado de São Paulo apresente protocolo para a atuação da Polícia Militar em manifestações públicas.
13: O plano deverá ser apresentado em 60 dias corridos após a elaboração de diagnóstico inicial. Fátima Uchoa.
15: Entre as diretrizes do plano está a proibição do uso de armas de fogo fora das hipóteses legais. Caberá ao juízo da execução aprová-lo e acompanhar a implementação. A decisão da primeira turma do STJ atendeu a pedido da Defensoria Pública de São Paulo, que apontou abusos da PM durante manifestações como detenções indevidas, uso excessivo da força, de bombas de efeito moral e balas de borracha sem justificativa. O colegiado concluiu ser legítima a intervenção judicial no caso, pois a omissão do Estado em regulamentar e controlar eventuais excessos da PM e não há protocolo atual com parâmetros de atuação policial em manifestações públicas. O relator foi o ministro Paulo Sérgio Domingues.
14: A empresa deve recontratar tratorista demitido após voltar de internação psiquiátrica.
13: Para a Justiça do Trabalho, a demissão foi discriminatória. Marla Lacerda.
16: O trabalhador foi afastado das atividades por orientação médica, após quadros severos de depressão. 8 dias após retornar ao trabalho, foi dispensado. O reconhecimento de demissão discriminatória foi negado em primeira instância, mas o TRT reconheceu a gravidade da doença e condenou a empresa ao pagamento de R$ 6 mil de indenização e a reintegrar o tratorista. A discussão foi levada ao TST. O colegiado manteve a condenação, porque teria havido preconceito por parte da empresa, o que já é de entendimento do TST sobre casos que envolvam doenças psiquiátricas graves, como é o caso do trabalhador.
14: Estão abertas as inscrições para a 30ª edição do curso para candidatas eleitorais Edição Brasil, voltado à formação de mulheres que vão disputar as eleições gerais de 2026.
13: A ideia é fortalecer a participação feminina na política. Adriana Carrara.
17: O curso será realizado em formato híbrido. Nos dias 8 e 9 de julho, as atividades presenciais acontecem em Brasília. Já a etapa virtual será realizada no dia 17 de julho. Ao todo, serão selecionadas 480 candidatas para a modalidade online e até 100 participantes para a etapa presencial. O curso para candidatas eleitorais é promovido pela Comissão Interamericana de Mulheres da Organização dos Estados Americanos, em parceria com a Escola de Governo da OEA e a Associação Nacional das Defensoras e Defensores Públicos, com apoio do Tribunal Superior Eleitoral e do Governo da França. A abertura do evento será transmitida ao vivo pelo canal da Justiça Eleitoral no YouTube e pela TV Justiça. As inscrições podem ser feitas até o dia 30 de junho por meio de formulário que está disponível no site tse.jus.br.
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14: A você, uma boa noite.
13: Bom fim de semana e até segunda-feira.
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19: Eu sou Paula Groba.
20: E eu sou Ricardo Nakaoka.
19: E estes são os destaques de hoje do Jornal do Senado, que começa agora.
20: Avançam medidas para combater evasão escolar de pais e mães jovens.
19: Projeto sobre atendimento médico em instituições para idosos gera debate no Senado.
20: Senadores manifestam solidariedade às vítimas de terremotos na Venezuela.
19: Boa noite.
20: Boa noite.
19: A evasão escolar provocada pela maternidade, paternidade e parentalidade precoce pode ganhar um novo enfrentamento no país. Avançou no Senado um projeto que estabelece uma série de medidas para garantir a permanência de estudantes na escola nessa situação.
20: Entre as ações previstas está a obrigação de as instituições de ensino oferecerem condições adequadas para o aleitamento materno. O repórter Bruno Lourenço traz os detalhes.
21: O projeto de lei aprovado na Comissão de Direitos Humanos impõe às redes de ensino o dever de criar condições específicas de acolhimento para que a gestação ou a chegada de um filho não signifiquem um fim dos estudos para jovens. A proposta prevê a formação de uma rede de proteção para evitar que mães, pais ou mesmo pessoas próximas responsáveis por crianças pequenas sejam privadas da formação escolar. A relatora, a senadora Ivete da Silveira, do MDB de Santa Catarina, defendeu as medidas.
22: A falta dessa proteção, sabemos bem, cria pessoas que algumas das capacidades mais necessárias para a vida social, entre as quais se contam o aprendizado de padrões éticos, universais e racionais, algo diferente daqueles aprendidos no ambiente familiar, bem como a educação científica necessária como fundamento da qualificação da mão de obra, o que será imprescindível para que o futuro adulto possa adquirir bom padrão de vida.
21: O projeto, que já havia sido aprovado na Comissão de Assuntos Sociais, seguiu para a Comissão de Educação.
19: E o tratamento da hemofilia no Brasil ainda esbarra em desafios importantes, especialmente nas desigualdades de acesso a medicamentos e terapias mais avançadas entre as diferentes regiões do país.
20: Esse foi o tema de uma audiência pública realizada na Comissão de Assuntos Sociais do Senado, que buscou discutir formas de ampliar e qualificar o cuidado oferecido aos pacientes. Repórter Marcela Diniz.
23: O tratamento preventivo básico é oferecido no SUS e recentemente foram incorporados medicamentos mais tecnológicos e menos invasivos para alguns tipos de hemofilia, doença que afeta a coagulação do sangue. O Brasil é referência internacional no tratamento da doença, mas o acesso ainda não é equitativo. Pessoas que vivem longe de capitais ou regiões metropolitanas são as mais prejudicadas, segundo a presidente executiva da Associação Brasileira de Pessoas com Hemofilia, Indianara Galhardo.
24: Chega lá, olha, não tem a dose total do mês, tem a dose da semana e volta para casa e tem que ir toda semana e geralmente o hemocentro não notifica antes o paciente.
23: A inclusão da hemofilia na Política Nacional de Doenças Raras e a construção de uma linha de cuidados no SUS foram outras reivindicações apresentadas durante a audiência. O senador Flávio Arnes, do PSB do Paraná, se comprometeu a elaborar um documento sistematizando essas demandas.
25: Nós vamos elaborar no Senado, como desdobramento dessa audiência pública, também um documento da linha de cuidados, ciclo da vida. Ciclo da vida é o acompanhamento de políticas públicas e precisamos avançar para coisas novas.
23: O Programa Nacional de Coagulopatias Hereditárias acompanha atualmente 35.852 pacientes. 34% deles têm hemofilia do tipo A, a mais comum, e 6% hemofilia do tipo B.
19: E o projeto que garante atendimento médico em instituições de longa permanência para idosos foi tema de debate na Comissão de Direitos Direitos Humanos do Senado. A proposta já aprovada pela Câmara dos Deputados recebeu críticas de todos os participantes da audiência.
20: As preocupações giram em torno da forma como o texto foi construído e dos impactos da medida na rede de cuidados aos idosos. Repórter Márcio Maturana.
2: O projeto foi criticado por todos os debatedores. O texto determina que esses estabelecimentos atuem em conjunto com o Sistema Único de Assistência Social e com o Sistema Único de Saúde. Foram apontados problemas pela representante do governo, Daniela Jenkins, do Ministério do Desenvolvimento e Assistência Social.
3: Caso isso passe, a gente vai ter um resultado absurdo, desastroso, né? E também aumentar a desigualdade. Por quê? Porque se a gente não tem um serviço público, quem depende de serviço público não vai ter acesso. Agora, quem pode pagar, vai ter.
2: A presidente da comissão, Damaris Alves, do Republicanos do Distrito Federal, quer debater mais o assunto.
4: Escrever um texto sem ouvir realmente quem precisava ser ouvido. E eu estou sentindo o peso da minha responsabilidade agora.
2: Depois da Comissão de Direitos Humanos, o texto precisa ser analisado ainda na Comissão de Assuntos Sociais.
19: E está pronto para ser analisado pelo Plenário do Senado um projeto que obriga órgãos públicos de proteção e defesa do consumidor a oferecer atendimento à distância, preferencialmente pela internet. Pelo texto, o poder público fica obrigado a garantir à população acesso a esses serviços para o recebimento e processamento de representações e denúncias.
20: De acordo com a relatora da medida, senadora Damaris Alves, do Republicanos do Distrito Federal, a falta de atendimento digital eficiente dificulta a proteção do consumidor no cenário do comércio eletrônico. A parlamentar ainda pontua que a proposta fortalece a cidadania, amplia a transparência e garante que os direitos do consumidor sejam protegidos na prática.
5: A ausência de canais digitais eficientes de atendimento público compromete a efetividade da proteção do consumidor. É necessária uma solução urgente, pois a cada ano mais e mais brasileiros são afetados e o fluxo de comércio continua a crescer aceleradamente.
19: O plenário do Senado fez um minuto de silêncio em homenagem às vítimas dos terremotos que atingiram a Venezuela. Senadores também manifestaram solidariedade às famílias e defenderam o apoio humanitário do Brasil ao país vizinho.
20: O presidente da Comissão de Relações Exteriores, senador Nelsinho Trade, do PSD de Mato Grosso do Sul, destacou a participação de equipes brasileiras na missão de ajuda e ressaltou a importância do fortalecimento dos corpos de bombeiros para atuação em emergências e resgate.
19: O Capital Moto Week, encontro de motociclistas, música e gastronomia que acontece todos os anos em Brasília, pode passar a fazer parte do calendário turístico oficial do Brasil.
20: Um projeto apresentado no Senado reconhece o evento como de relevante interesse turístico nacional. Repórter Henrique Nascimento.
7: Brasília já é parada obrigatória para motociclistas de várias partes do país durante o Capital Moto Week. O evento reúne motos, shows, gastronomia, camping e programação cultural todos os anos na capital federal. A Vanderleia de Oliveira acompanha de perto essa movimentação e diz que o encontro já virou tradição.
8: É um evento maravilhoso, tem gastronomia, tem como você pagar e montar sua barraca para dormir, tem shows, tem de tudo.
7: Um projeto da senadora Leila Barros, do PDT do Distrito Federal, reconhece o Capital Moto Week como evento de relevante interesse turístico nacional e inclui um encontro no calendário turístico oficial do Brasil. Esse calendário foi criado para divulgar festas e eventos capazes de atrair visitantes e movimentar a economia local. Durante a discussão da proposta que criou o calendário, o então senador Fernando Farias de Alagoas destacou o potencial turístico da medida.
26: São festas e eventos que marcam os diversos calendários municipais e que poderão atrair mais turistas, desenvolvendo inclusive regiões menos conhecidas desse nosso país de dimensões continentais.
7: O projeto que reconhece o Capital Moto Week como evento de relevante interesse turístico nacional ainda vai passar pelas comissões do Senado.
20: Com edição de Paula Groba e trabalhos técnicos de João Lira, o Jornal do Senado fica por aqui. Acompanhe agora as notícias do Tribunal de Contas da União e da Câmara dos Deputados. Boa noite.
19: Boa noite e um bom fim de semana.
27: Minuto do TCU.
28: O Tribunal de Contas da União avaliou o programa Agora Tem Especialistas, do Ministério da Saúde. A iniciativa busca ampliar o acesso da população a consultas, exames e cirurgias com especialistas pelo SUS, o Sistema Único de Saúde. O principal ponto analisado foi a estrutura para reduzir a espera por consultas, exames e outros atendimentos. A auditoria apontou que falta integração e eficiência nos sistemas de tecnologia que deveriam gerenciar as filas e os recursos da política. Em 2025, o programa não conseguiu manter o desempenho dos anos anteriores na realização de cirurgias. Uma das razões é a falta de monitoramento, que impede que as informações sejam acompanhadas de forma adequada. O tribunal fez recomendações ao Ministério da Saúde para aprimorar a gestão do programa. Saiba mais em tcu.gov.br.
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1: Comissão aprova infiltração policial em apuração de exploração sexual.
6: Avança projeto que impõe medidas mais rígidas ao acusado reincidente.
1: Deputados estudam manter auxílio alimentação nas férias do trabalhador.
6: Proposta define atendimento para pessoas com deficiência em desastres.
1: Boa noite. Comissão aprova projeto que estabelece protocolo para pessoas com deficiência em casos de desastre ambiental. A repórter Júlia Lopes tem detalhes sobre a proposta.
9: Segundo o Serviço Geológico do Brasil, quase 4 milhões de pessoas vivem atualmente em áreas de risco no país. Dentro desse grupo estão cidadãos com algum tipo de deficiência ou dificuldade de mobilidade, que se encontram entre os mais vulneráveis. Diante desse cenário, a Comissão de Integração Nacional e Desenvolvimento Regional aprovou o projeto que estabelece regras específicas para o atendimento de pessoas com deficiência ou com mobilidade reduzida em situações de emergência. O texto aprovado incorporou as modificações da Comissão de Defesa dos Direitos das Pessoas com Deficiência e define que o Sistema Nacional de Proteção e Defesa Civil será responsável pela coordenação, implementação e monitoramento desses protocolos. O relator da proposta, deputado Tiago De Joaldo, destaca que essas pessoas enfrentam barreiras físicas, comunicacionais e sociais que dificultam a evacuação e o acesso à ajuda e que a adoção desses protocolos é fundamental para garantir mais segurança.
10: A gente sabe da dificuldade que as pessoas com deficiência principalmente têm, né, de participar do processo de evacuação, do processo de resgate. E esse projeto de lei ele busca exatamente trabalhar antecipadamente, né, a política nacional voltada a se prever, inclusive a identificação de mapas, onde é que existem pessoas com deficiências em lugares de riscos, para que antecipadamente a Defesa Civil possa preparar planos de evacuação específico, que aqueles lugares que poderão servir como local de concentração das pessoas evacuadas e resgatadas tenham acessibilidade, enfim, de uma forma que essas pessoas sofram menos quando essas situações difíceis acontecerem.
9: De acordo com o IBGE, o Brasil tem mais de 14 milhões de pessoas com deficiência, o que representa 7,3% da população com 2 anos ou mais. Esses números reforçam a necessidade de políticas públicas específicas para garantir segurança e atendimento adequado em momentos de emergência. Entre as medidas previstas na proposta estão a identificação e o cadastramento de pessoas com deficiência que vivem em áreas de risco, a inclusão de um capítulo específico nos planos de contingência, a capacitação de agentes para atendimento especializado, além de garantia de acessibilidade em abrigos e centros de assistência. O projeto também prevê a divulgação de informações em formatos acessíveis e a criação de mecanismos de coordenação entre órgãos públicos, a sociedade civil e instituições especializadas. O projeto, que busca melhorar os protocolos de segurança e atendimento das pessoas com deficiência ou com dificuldade de mobilidade no âmbito da Política Nacional de Proteção e Defesa Civil, agora aguarda análise na Comissão de Constituição e Justiça. Da Rádio Câmara de Brasília, Júlia Lopes.
0: Meio Ambiente.
11: Felipe Beccari, do Podemos de São Paulo, apresentou o projeto que institui a Virada Nacional da Castração de Cães e Gatos. A iniciativa prevê a realização anual de mutirões gratuitos de esterilização em todo o país, com prioridade para famílias de baixa renda e animais em situação de rua.
1: Segundo Felipe Beccari, a proposta busca reduzir a superpopulação e o abandono de animais, além de prevenir doenças que podem afetar a saúde pública. O texto também prevê ações de educação para guarda responsável e integração com campanhas de vacinação e proteção animal.
0: Transportes.
11: Comissão aprova projeto que aumenta a segurança de pedestres com deficiência. A repórter Maria Neves tem mais informações sobre o texto.
12: A Comissão de Viação e Transportes da Câmara aprovou o projeto do deputado Murilo Galdino, do Republicanos da Paraíba, que visa aumentar a proteção da pessoa com deficiência ou com mobilidade reduzida no trânsito. A proposta prevê expressamente que condutores de qualquer tipo de veículo serão sempre responsáveis pela segurança dos pedestres, especialmente das pessoas com problemas de locomoção. Como ressalta o relator, deputado Alexandre Guimarães, do MDB do Tocantins, o Código de Trânsito já determina que os motoristas são responsáveis pela segurança dos pedestres, mas não faz menção específica à proteção das pessoas com deficiência.
13: O projeto visa alterar o artigo 29 do Código de Trânsito Brasileiro, que é um artigo que visa a proteção dos carros maiores para os menores, dos menores para os ciclistas e motocicletas, dos ciclistas e motocicletas todos para os pedestres. Traz uma condição declaratória de proteção ainda maior para as pessoas com vulnerabilidade e deficiência no trânsito. Então, essas pessoas com capacidade reduzida e deficiência são inseridas agora no corpo desse texto.
12: Alexandre Guimarães ressalta que o Brasil já conta com normas que reforçam a proteção das pessoas com deficiência no trânsito, como a Lei Brasileira de Inclusão. O deputado sublinha que essa legislação impõe ao poder público e aos particulares o dever de garantir a acessibilidade e segurança no uso das vias públicas e dos serviços de mobilidade urbana. No entanto, na opinião do deputado, ainda assim, as mudanças na lei são fundamentais por dar ênfase ainda maior à responsabilidade dos motoristas. Segundo ele, sem isso, a proteção dos pedestres com deficiência ou mobilidade reduzida permaneceria prejudicada. A proposta, que reforça a proteção de pessoas com deficiência ou mobilidade reduzida no trânsito, ainda será analisada pela Comissão de Constituição. Constituição e Justiça. Da Rádio Câmara de Brasília, Maria Neves.
0: Direitos Humanos.
1: Comissão aprova infiltração policial para investigar exploração sexual de crianças e adolescentes. A repórter Mônica Tati explica a questão.
14: Projeto aprovado pela Comissão de Segurança Pública e Combate ao Crime Organizado da Câmara dos Deputados prevê medidas de reforço contra o tráfico, a prostituição e a exploração sexual de crianças e adolescentes. O texto reconhece essas práticas como atividades típicas de organizações criminosas e permite a adoção de instrumentos legais, como a infiltração de agentes policiais. Segundo o autor do projeto, o deputado delegado Paulo Bilinski, do PL de São Paulo, a infiltração já está prevista na Lei das Organizações Criminosas, mas é preciso prever uma nova legislação no caso específico de crimes sexuais contra crianças e adolescentes. Paulo Bilinski ressalta que muitos aliciadores e intermediadores operam por meio de redes sociais, fóruns fechados e plataformas de comunicação criptografadas, de difícil acesso para investigação.
15: A característica do crime de pedofilia, de tráfico de crianças, a principal característica é que são ambientes extremamente fechados. Como você investiga um lugar da onde não sai informação? A única forma de investigar é com a infiltração. O Brasil tem uma dificuldade de fazer infiltração policial porque é um ambiente sem a prática e sem o costume. É um método de produção de prova que existe no Brasil, na legislação, faz tempo, mas não é empregado dessa forma, com essa facilidade.
14: O texto também amplia as medidas de proteção aos agentes infiltrados e aos seus familiares, como escolta, alteração de identidade, mudança de domicílio e eventual inclusão em programas especiais. A proposta busca ainda aprimorar a cooperação internacional, facilitando o intercâmbio de informações e operações com outros países. O projeto, que reforça o enfrentamento ao tráfico e à exploração sexual infanto-juvenil, será analisado pelas comissões de Previdência, Assistência Social, Infância, Adolescência e Família e de Constituição e Justiça e de Cidadania. Depois seguirá para a votação no plenário da Câmara. Da Rádio Câmara de Brasília, Mônica Tati.
0: Saúde.
11: Josivaldo JP, do União do Maranhão, defende a aprovação de projeto que cria uma política nacional de apoio a crianças e adolescentes neurodivergentes. Autor da proposta, ele explica que o objetivo é ampliar o acesso a diagnóstico, terapias e apoio escolar, com prioridade para famílias em vulnerabilidade.
1: Josivaldo JP também aponta que o projeto prevê a criação de um fundo nacional para financiamento de centros de atendimento, serviços itinerantes e formação de profissionais especializados. De acordo com o congressista, a maior parte dos recursos será destinada a famílias inscritas no CadÚnico.
0: Segurança Pública.
11: Proposta em debate na Câmara impõe medidas mais rígidas para acusados que cometam novos crimes. Saiba mais na reportagem de José Carlos Oliveira.
16: A Câmara dos Deputados analisa a proposta que altera o Código de Processo Penal para impor regras mais duras para criminosos reincidentes. O texto do deputado Domingos Sávio, do PL de Minas Gerais, permite à Justiça decretar a prisão preventiva de acusado preso novamente em flagrante após ter sido liberado em uma primeira audiência de custódia. Domingos Sávio argumenta que a medida vai prevenir a repetição de crimes cometidos por pessoas que já possuem histórico criminal e processos pendentes.
17: Prendeu uma vez, teve audiência de custódia, você tem o direito de ficar livre para responder em liberdade, mas foi preso pela segunda vez, houve uma reincidência, ele fica preso preventivamente enquanto tramita o seu julgamento para decidir qual é a pena. Ou seja, acaba com esse prende e solta. Isso está desmoralizando a polícia e incentivando o crime. Portanto, o meu projeto de lei que irá contribuir nessa guerra contra o crime.
16: A proposta foi aprovada na Comissão de Segurança Pública, inclusive com novas regras para facilitar a ação policial nas prisões em flagrante. Uma das alterações valida o flagrante baseado em denúncia anônima ou fundada suspeita, desde que haja descrição detalhada das circunstâncias objetivas que levaram à ação policial. O texto aguarda a análise da Comissão de Constituição e Justiça, onde já recebeu o apoio da relatora. A aprovação definitiva na Câmara depende da apreciação do plenário. Da Rádio Câmara de Brasília, José Carlos Oliveira.
0: Comissões.
1: Relatório de comissão externa sobre feminicídios no Rio Grande do Sul, aprovado neste primeiro semestre, propõe diversas medidas para combater o problema. A repórter Daniele Lessa nos conta as medidas sugeridas.
18: O feriado de Páscoa do ano de 2025, com 12 assassinatos de mulheres, foi o motivo de criação da comissão externa sobre feminicídios no Rio Grande do Sul, que após realizar 43 reuniões e ouvir mais de 300 pessoas, aprovou seu relatório final com um diagnóstico da violência e com 95 propostas para o Estado e para uma política nacional de enfrentamento. A coordenadora da comissão, deputada Fernanda Melchiona, do PSOL Gaúcho, disse que o trabalho continua, agora levando as propostas a diferentes órgãos e cobrando medidas efetivas.
21: E a ideia não é um relatório final da comissão, é um relatório parcial para que a gente possa, até o ano de 2026, final do ano, a nossa comissão tem até janeiro de 2027, cobrar o que está sendo feito.
18: Entre as propostas estão o aumento da estrutura de atendimento à mulher, especialmente em pequenas cidades rurais e no litoral norte, que não conta com nenhuma delegacia da mulher, ampliar o alcance de ações que funcionam, como colocar tornozeleiras eletrônicas em agressores, garantir o aumento de recursos federais para o combate ao feminicídio nos estados, por meio de aprovação de projeto de lei e também também ações de educação e comunicação que possam alterar a cultura de violência.
2: Que esclareça, que enfrente, não apenas que anuncie tantos feminicídios. Não basta para nós apenas a contabilidade macabra e perversa. Nós queremos que se fale da vida dessa mulher, que se humanize, que se diga que ela era mãe, que se diga que ela era filha.
18: Em 2025, no Rio Grande do Sul, foram 80 feminicídios consumados e 264 tentativas. Da Rádio Câmara de Brasília, Daniele Lessa.
0: Justiça.
11: A Comissão de Relações Exteriores aprovou o projeto que restringe a prisão preventiva de policiais investigados por ações em serviço. A reportagem é de Luiz Cláudio Canuto.
3: A Comissão de Relações Exteriores e de Defesa Nacional da Câmara aprovou o projeto que restringe a prisão preventiva e medidas cautelares contra agentes de segurança investigados por atos praticados durante o serviço. O texto altera o Código de Processo Penal. Segundo o projeto, juízes só poderão determinar prisão preventiva ou medidas cautelares daqueles profissionais se houver demonstração inequívoca de que a conduta não ocorreu em legítima defesa ou no estrito cumprimento do dever legal. O autor da proposta, deputado Coronel Assis, afirmou que o objetivo é proteger quem atua em situações de alto risco. O relator, deputado General Girão, do PL do Rio Grande do Norte, recomendou a aprovação do texto. Na avaliação dele, a proposta não afrouxa o controle penal, mas exige uma motivação mais robusta para que não haja a prisão do policial.
4: Esse poder de polícia nunca foi tão desmoralizado no nosso país. Nós precisamos tratar com rigor a criminalidade. E é claro, e precisamos dar respaldo aos nossos policiais que combatem a criminalidade para que eles não sejam perseguidos. O que se vivencia hoje no Brasil é isso. Muitas decisões são tomadas derrumpante por magistrados, condenando policiais, às vezes até mesmo dentro da própria corporação, tirando da rua, proibindo promoções policiais. Policiais que foram envolvidos em algum tipo de atuação de enfrentamento ao crime, já considerados no carimbo na testa como sendo culpados. Não, não é assim que deve se tratar o policial. A gente tem que dar respaldo para que ele possa ter, sim, a autoridade de defender a sociedade.
3: A regra valeria para policiais, militares, policiais penais e, por sugestão do relator, também para os integrantes de polícias legislativas. Segundo o texto, para decretar a prisão, a autoridade judicial deve comprovar que o ato do agente não se enquadra em duas situações específicas: excludente de ilicitude prevista no Código Penal, como legítima defesa, e estrito cumprimento do dever legal. E também contexto de risco iminente ou ameaça grave à ordem pública ou à integridade física, inclusive de outra pessoa, em que o uso da força tenha sido necessário e proporcional. O projeto que restringe a prisão preventiva de agentes de segurança em serviço está na Comissão de Segurança Pública e Combate ao Crime Organizado. Em seguida, vai à Comissão de Constituição e Justiça antes de seguir para o plenário. Da Rádio Câmara de Brasília, Luiz Cláudio Canuto.
0: Trabalho.
1: Câmara debate proposta que garante a manutenção do auxílio alimentação durante as férias. O texto já está sendo analisado pelas comissões, como informa a repórter Sofia Peçanha.
5: A legislação trabalhista considera que o auxílio alimentação não integra a remuneração do empregado. E com isso, muitas empresas descontam o valor do vale quando o trabalhador sai de férias ou de licença, por exemplo. Esse entendimento, no entanto, pode mudar se avançar na Câmara dos Deputados o projeto sobre o assunto. O autor da proposta, o deputado Acácio Favacho, do MDB do Amapá, entende que quando a empresa concede o auxílio alimentação, o empregado passa a contar com o valor no orçamento, não sendo justo reduzi-lo em situações justificadas de ausência, como férias, uso de banco de horas, motivo de doença comprovada, acidente de trabalho, licença maternidade e licença paternidade. O projeto já foi aprovado pela Comissão de Trabalho, onde o relator, o deputado Ricardo Maia, do MDB da Bahia, reforçou que a alimentação é um direito social essencial à dignidade e ao bem-estar do trabalhador. Ele concordou que a manutenção do benefício em períodos justificados de ausência é uma forma de garantir segurança alimentar e proteção social.
22: A finalidade principal do auxílio alimentação é promover a segurança alimentar, um pilar que não pode ser removido justamente quando o trabalhador mais precisa da tranquilidade para o seu descanso e recuperação.
5: Segundo a proposta, a regra não vale para afastamentos com recebimento de benefício previdenciário, como nos casos de auxílio-doença pago pelo INSS. O projeto que proíbe o desconto do auxílio alimentação durante as férias e outras faltas justificadas será analisado agora pela Comissão de Constituição e Justiça. No entanto, o deputado Jorge Guitten, do Republicanos de Santa Catarina, apresentou um requerimento de redistribuição para que o texto também seja analisado pela Comissão de Finanças e Tributação. Esse pedido ainda aguarda a decisão da Câmara. Da Rádio Câmara de Brasília, Sofia Peçanha.
0: Votação.
11: Glauber Braga, do PSOL do Rio de Janeiro, reclama da demora do Senado para votar o fim da escala 6x1 já aprovado na Câmara. O parlamentar cobra que os senadores avancem na análise da matéria sem novos adiamentos.
1: Glauber Braga argumenta que o fim da escala 6x1 dará mais tempo de descanso e melhores condições de vida para os brasileiros. O parlamentar afirma que o modelo atual prejudica trabalhadores submetidos a jornadas exaustivas, especialmente em atividades de maior desgaste físico.
11: Termina agora o Jornal Câmara dos Deputados, produzido pela Rádio Câmara, com trabalhos técnicos de Wellington Teles e a apresentação de Val Monteiro e Luciana Vieira. Uma boa noite para você.
1: A Voz do Brasil volta na segunda-feira. Boa noite e bom fim de semana.
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0: 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Boa noite pra você, tudo bem?
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0: Eu sou o Gilson Campos, te acompanho até 10 pra meia-noite. É um prazer ter você aqui comigo, muito obrigado.
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Massa FM, a minha rádio é massa, 10:06, Bruno e Marrone. Eu não vou aceitar. Boa noite, que bom que você tá aqui junto com a gente. Só faltava você aqui no Família Minha Saudade, na Família Massa FM, 11-3509-9290. A partir de agora a gente vai falar de amor. A gente vai deixar a emoção falar mais alto. De 11 horas em diante, você manda seu recado do coração, seu beijo especial. Pode ser em áudio, pode ser em texto também. Porque na primeira hora, a gente vai falar da sua relação. Vai contar a sua história. Você já mandou sua história de amor? 11-3509-9290. É o WhatsApp do amor. Tem música da minha vida, tem tradução às 11 e muito mais. Na sua noite de sexta-feira, tá bom? Hoje vamos contar a história da Paula. É um nome fictício. Boa noite, Gilson. Pode me chamar de Paula. Eu nunca imaginei que um teste de DNA fosse destruir duas famílias ao mesmo tempo. Conheci meu marido há muitos anos. E éramos jovens. Estamos juntos há 19 anos, casados há 16. Temos dois filhos, um menino de 15 anos e uma menina de 10 anos. Nossa vida nunca foi perfeita, mas sempre tivemos respeito e companheirismo. Há alguns meses, apareceu um rapaz de 22 anos dizendo que era filho do meu marido. No começo nós rimos, achamos que fosse um golpe, mas ele insistia. Disse que a mãe dele tinha tido um relacionamento com meu marido antes de nós. E que antes de morrer, revelou quem era seu verdadeiro pai. Meu marido negou, disse que aquilo era impossível. Mesmo assim, aceitou fazer o exame de DNA para acabar com a história. Eu estava tranquila até o resultado chegar. O exame confirmou. Ele realmente era pai daquele rapaz. Meu marido chorou como criança. Disse que nunca soube da gravidez. Eu acreditei. Só que o problema começou depois. Nosso filho de 15 anos disse que nunca aceitaria aquele irmão. Chamou o rapaz de interesseiro. Disse que ele só apareceu por causa de herança. Já a nossa filha mais nova ficou encantada e queria conhecer o irmão. Enquanto isso, o rapaz dizia que não queria dinheiro, só queria conhecer o pai que nunca teve. A família virou um campo de guerra. Minha sogra disse que aquele rapaz nunca pisaria na casa dela. Meu marido queria recuperar o tempo perdido. Meu filho dizia que se ele entrasse em casa, ele sairia. Eu fiquei no meio de tudo isso, tentando manter a minha família unida. Só que há poucos dias descobri uma coisa que me abalou ainda mais. Meu marido encontrou esse filho escolhido. Aliás, meu marido encontrou esse filho escondido sem me contar. Eles já estavam saindo para almoçar, conversando e tentando recuperar o tempo perdido. Quando

Opine. Se um homem descobre, depois de muitos anos, que tem um filho que nunca soube que existia, e ele deve priorizar o casamento e os filhos que criou, ou tentar recuperar o tempo perdido com o filho que a vida lhe tirou, o que você acha? É uma pergunta difícil de responder. Você esconderia encontros com um filho recém-descoberto para evitar mais brigas dentro de casa? Você entenderia a atitude dele? Ou não, a mentira piorou tudo? O filho merece uma chance, mas a esposa deveria saber de tudo? Essa família precisa de quê? De diálogo antes de tomar qualquer decisão? Eu quero a sua opinião. 11-3509-9290, áudio curto de até um minuto, ou texto. E você? Família Minha Saudade, o que faria no lugar desse marido? Me conte. Dê a sua opinião. Conhece alguma história parecida? Já viveu isso? Está vivendo isso? O importante é que você compartilhe com a gente. Tá bom? Te aguardo. 10h11, é proibido terminar. Gustavo Lima, boa noite para você.

0: 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Imagina eu, Eduardo Costa, estamos aqui aconselhando e também opinando na história da Laura. Nome fictício. O marido tinha um filho. Um filho que ele teve antes de conhecê-la. Hoje, ele tem uma filha e um filho. O filho não gostou muito da ideia. Teve exame de DNA, foi confirmado que realmente ele tem um irmão. E o pai dele tem um filho fora da família que ele conhece. Ele não aceita de forma alguma. Já a menina está muito animada. Só que o pai começou a encontrar escondido esse filho para não causar nenhum tipo de atrito a mais na família. O que você faria no lugar desse pai? Você esconderia encontros com um filho recém-descoberto para evitar mais brigas dentro de casa? Você entenderia a atitude dele? Ou a mentira piorou tudo? O filho merece uma chance, mas a esposa deveria saber de tudo? Por que que ele escondeu da esposa? 11-3509-9290. Você vai mandar aí o seu áudio com o seu conselho e também a sua opinião. 11-3509-9290. Você sabe que a sua opinião e conselho, o conselho da família Minha Saudade é muito importante para os membros dessa família, da família Massa FM. A Sandra Almeida diz assim: Gilson, eu entendo o desespero desse pai. Imagine descobrir, depois de mais de 20 anos, que tem um filho que nunca soube que existia. E também, eu também, aliás, iria querer conhecê-lo, mas esconder isso da esposa foi um erro enorme. A verdade sempre dói menos do que uma nova mentira. Muito obrigado, um beijo para você, Sandra. Oi, quem fala?
1: Boa noite, Adilson, Rádio Massa, rádio maravilhosa. É, o rapaz tá certo, o filho dele que tá ignorante por não considerar os irmãos e manter a paz. Rádio Massa, rádio abençoada.
0: Amém.
1: Que Deus abençoe a todos, um forte abraço a todos aí. Você tá de parabéns pelo seu programa, Adilson. José Augusto Itapira.
0: Muito obrigado, José Augusto. O Ricardo Nogueira diz assim: Gilson, o rapaz não pediu dinheiro, não entrou briga, só queria conhecer o pai. Antes de julgarem as intenções dele, acho que a família deveria dar uma oportunidade para ouvir a história completa. 11-3509-9290, áudio curto de até um minuto, ou texto, qual sua opinião, qual seu conselho para Laura, aqui no Minha Saudade é Você? Henrique e Juliano.
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0: Massa FM, a minha rádio é massa, roupa nova, bem simples, aqui na programação da Massa. Então, a Laura, é nome fictício da história de hoje, mandou e compartilhou com a gente que o marido encontrou um filho. Ele teve esse filho muito antes de conhecê-la, de formar uma família com ela. Mas o irmão dele, um dos filhos atuais, não gostou muito da ideia. A menina até que gostou, quer conhecer. Só que o pai começou a ter encontros secretos com o filho para conhecer, para bater aquele papo, e mentiu até para a própria esposa. O que, que você acha, família Massa? Família Minha Saudade. Você esconderia encontros com um filho recém-descoberto para evitar mais briga dentro de casa? Ou a mentira piorou tudo? Será? Dê sua opinião no 11-3509-9290. Boa noite.
1: Boa noite, Edilson. Então, eu passei pela mesma situação, só como eu era uma filha. Aí eu tava 15 anos casado e apareceu uma filha, a gente foi, fez o DNA. E a minha outra filha não aceitava que ela tinha outra irmã. Aí comecei, eu saía, ajudava ela em tudo, né? E daí o que, que aconteceu? Aí, isso, às vezes escondidas também, um dia minha esposa descobriu e veio me questionar igualzinho, né? Por causa da guria aí. Aí eu falei pra ela o motivo, né? Que eu queria proteger as duas, mas eu tinha outra filha. Então tava difícil para ela e mais difícil para mim manter todas elas. Então, o que, que aconteceu? Ela sentou do meu lado, me deu as mãos e falou para mim, não, eu vou te ajudar. E resumindo, você amou ela morar conosco e estamos felizes até hoje. É o xodózinho da casa. Ela vai com a outra mais nova para onde, trabalho, saio junto, volto junto. Acabou a birra, é aquilo que na verdade é só birra, né? Que eles estão acostumados também, tira eles da zona de conforto, né?
0: É verdade. Muito obrigado pela opinião. Oi, Márcia. Márcia Fernandes. Dilson, fiquei com pena da esposa. Ela apoiou o marido desde o começo, acreditou nele, enfrentou a confusão junto e depois descobre que ele estava encontrando o rapaz escondido. Isso quebra a confiança justamente quando ela mais precisava dela. Aliás, quando ele mais precisava dela. É, interessante, verdade, né, Márcia? Um beijinho pra você. A Juliana Prado diz assim: o marido não escolheu ter um filho escondido, mas escolheu esconder os encontros da esposa. Uma escolha não anula a outra. Ela tinha o direito de conhecer o rapaz. Ele também, mas não tinha o direito de mentir dentro do casamento. E você? 11-3509-9290.
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0: Massa FM, quem ama uma vez não deixa de amar. Guilherme Santiago.
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0: Olá, boa noite para você. Você pode pedir a música da sua vida no 11-3509-9290. Pede a música, conta a história. E você ouve juntinho com quem você mais ama ou relembra momentos especiais. Boa noite, Gilson. Sou o Pedro. Boa noite, Pedro. E a música que marca minha vida é Raça Negra, Cheia de Manias. Eu e a Sofia temos personalidades fortes e brigamos bastante no começo. Um dia, ele colocou essa música e me disse que ama até as minhas manias. Foi o dia que eu entendi que ela me amava de verdade. Aliás, ele me amava de verdade. Ela me amava de verdade, né, isso, Pedro? Ah, Sofia? Estamos juntos há 19 anos. Vamos ouvir aqui a música da vida, a história de Pedro e Sofia, Cheia de Manias, Raça Negra.

0: 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Nessas horas, Matheus e Cauã é o programa mais romântico do Brasil. Aqui a gente discute sobre relação, né? Sobre o teu casamento, o teu namoro, tua família. O importante é a gente reunir toda a família massa, toda a família minha saudade é você. E juntos, na primeira hora do programa, a gente vai aconselhando, vai conversando, vai amenizando dores e juntando, unindo casais, unindo famílias. Isso é que gostoso, né? E, no caso, a Laura, que é um nome fictício, contou a história de hoje. Ela disse que o marido encontrou um filho que teve há alguns anos atrás. Ele não sabia, fez DNA e descobriu que o filho realmente é dele. Só que ele começou a encontrar o filho sozinho, escondido, até dela, da esposa, porque ele não queria mais atritos na família. Porque quando descobriram sobre esse filho, todos pensavam que ele queria se aproveitar, queria herança, queria dinheiro, porque a família da Laura tem dinheiro, é verdade. A família é uma família de classe média alta, né? Então o pessoal começa a achar que só que o DNA deu tudo certo. Aí a pergunta que ficou para a gente aconselhar foi essa: você esconderia encontros com um filho recém-descoberto para evitar mais brigas dentro de casa? Entenderia a atitude dele? A mentira piorou tudo? O que você acha? Conta pra gente no 11-3509-9290. Complicado, né? Uma história bem complicada mesmo. Oi!
1: Boa noite, Gilson Campos. Sou Roberta Andrade, Chocolatina. Ao meu ver, no meu pensamento, o pai não sabia de nada, certo? Uhum. Então, ele tem que juntar todos os filhos e a esposa atual e conversar. Sentar e conversar, tá bom? Beijo, beijo. Boa noite pra nós.
0: Beijo, é a Rebeca Andrade. Um beijo na bochecha, menina. Obrigado. Oi!
2: Boa noite, Gilson. O negócio ali é o seguinte: por que que ela não dá um chega pra lá no rapaz, no filho do marido, e deixar ele viver em paz? A minha dica é essa: não chega pra lá no rapaz e deixa ele viver em paz com os dois filhos e a vidinha dele. Uma boa noite.
0: Boa noite.
2: Meu rádio é massa. Beijo.
0: Aham, essa voz é da Maria, inconfundível. Obrigado pela sua opinião, viu, Maria? Beijão. Ivete Sangalo aqui na programação do Minha Saudade. Se eu não te amasse tanto assim,

0: Massa FM, a minha rádio é massa por te amar assim, Marlon e Maicon, na noite mais romântica do Brasil. E vamos curtir as últimas respostas, os últimos conselhos também aqui pra Laura, né? A Patrícia Gomes fala: eu faria uma reunião de família, colocaria todos para conversar sem gritos e sem acusações. Essa história já teve sofrimento demais. Se continuarem brigando, vão machucar ainda mais pessoas. A Camila Duarte diz: a esposa tem razão em ficar magoada, Gilson. Não é ciúme do filho. É dor por perceber que o marido preferiu esconder uma parte importante da vida em vez de confiar nela. Muito obrigado, Camila. Oi, boa noite. Quem é? Quero falar com você.
1: Boa noite. Aqui é Luiz Fernando de São Mateus, Espírito Santo. Eu, no meu caso, no meu pensamento, ele era para ter feito ir com a mãe, com a mulher dele. Porque pelo jeito que ela tá contando aí, ela tava apoiando os dois lados. Então ela ia apoiar ele a se encontrar com o filho devagar no começo para poder depois chegar na família.
0: Muito obrigado. Oi, Adriana Lopes. Gilson, a confiança entre marido e mulher precisa ser reconstruída. Problema agora não é mais o DNA. É a mentira que veio depois. Isso vai exigir muita conversa. Obrigado, beijo, Adriana. Vanessa Ribeiro diz assim: eu não afastaria esse filho. Um exame de DNA prova o sangue, mas a convivência é que constrói a família. Talvez com o tempo todos encontrem um novo lugar para ele. Verdade, né? Com o tempo as coisas vão se ajeitando. Daqui a pouco tem muito mais. Muito obrigado pela participação, né? Maciça da família, minha saudade é você.
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0: Massa FM 112, boa noite pra você. Tamo de volta. Eu sou o Gilson Campos, te acompanho até 10 para meia-noite. É um prazer ter você aqui. Tamo juntos até 10 para meia-noite. Conto contigo, vem ficar grudadinha, grudadinho. 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
0: Depois da história da Laura, agora tá liberado para você mandar o seu recadinho do coração. Capricha aí, aproveite. Última hora do programa, final de semana batendo a porta. Vamos participar aqui com a gente? Você pode fazer uma declaração de amor. Que tal um pedido de namoro? Eu já fiz vários pedidos de casamento aqui no programa, é verdade. Sensacional. Você pode abrir seu coração, deixar a emoção tomar conta do ambiente. Momento de tradução aqui na nossa noite. Está liberado 11-3509-9290. Esse é o WhatsApp do amor. Conto com sua participação. Passa para dar um alô, para dar um oi. Quero falar com você e saber com quem você está.

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0: Massa FM, Zezé de Camargo e Luciano, Andorinha Machucada. Ah, Janete, Janete Aparecida Batista tá curtindo o programa, obrigado, um beijo para você. Isadora Gabriele, beijão, obrigado também. A Nayara Correia Oliveira, beijo. Evelyn Oliveira, beijinho para você. A Micaele Marcos também curtindo a massa, beijo. Adriana, beijo na bochecha, obrigado, viu? Graziela Trevisan também curtindo a massa, um beijo. Oi, Lúcia, beijão para você, viu, menina? Ana Cláudia, beijo na bochecha. A Cristina Mendonça também tá curtindo a gente, um beijo, viu? Andréia Laurindo, beijão para você. Marisa Dias Gonçalves, beijo na bochecha. Natalina Santos, pega meu beijo, é verdade. Lá vai o beijo, pega. Oi, Maria, beijo para você, menina. E você? Quer ganhar um beijo na bochecha, bitocas, beijocas, beiçadas, 11-3509-9290, pode mandar o seu recadinho do coração também. Oi?
1: Rádio Massa, boa noite. Dilson aqui é a avó do David, queria deixar um recado pra ele, pode ser? David, eu vi a tua carta, fiquei muito feliz de tua carta. Deus te abençoe, meu filho, que te dê um bom sono, uma boa noite de descanso.
0: Muito bem, obrigado pela participação. Olá.
2: Boa noite, Massa FM. Queria mandar um abraço para minha mulher maravilhosa, Estefânia Sofia da Silva Dutra. Dizer que eu amo muito ela, que a noite está sendo maravilhosa trabalhando junto com ela. E um abraço pro meu irmão Gabriel, que se encontra lá em Lages, lá, e dizer que tudo é uma fase e logo ele vai estar aqui com nós aqui. Sou mais a Massa FM. Fiquem com Deus.
0: Amém. Muito obrigado pela participação. E você, já mandou seu recado do coração, o seu beijinho especial? Boa noite, sou Angelita. Ouço todas as noites voltando do meu trabalho. Carambeí, Ponta Grossa, adoro o programa. Obrigado, menino. Um beijo pra você na bochecha. Boa volta pra casa. Descansa, viu? Descansa bastante. 11:14, tô te aguardando. João Neto e Frederico, à sua vista. Na Massa FM.
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1: Massa FM, Ana Castela. Nosso quadro. 11h23, boa noite pra você. Obrigado pelo carinho. Se você tá ouvindo a Massa pela primeira vez, tava zapeando aí no dial ou no aplicativo, né, baixou o aplicativo da Massa e é a primeira vez, me conte. Me fale seu nome, com quem você está, se tá curtindo. Tá curtindo a noite de sexta-feira, já se preparando para um final de semana esplendoroso e maravilhoso. É o que eu desejo para você, um fim de semana assim, daquele jeito, do jeito que você gosta, tá? Então fique à vontade para participar no 11-3509-9290. Tem recados? Vamos. Ah, sim, a Mariana diz assim. O meu recado, Dilson, vai pro Jorginho, meu marido. Amor, te amo. Tô com saudade. Não vejo a hora de te ver. Sabia que você é especial pra mim? Beijos. Sander Guidorizzi. Será que eu acertei teu nome? Mirante do Paranapanema, São Paulo, interior. Obrigado pela audiência. A Kellen Fagundes manda um recado pro maridão Michel. Te amo demais, mas pra mim já deu. Oi, boa noite, quem fala?
2: Gilson, Marco Antônio de São José dos Pinhais.
1: Tudo
2: só
1: bem?
2: Quero dizer que eu adoro, amo muito minha esposa, ela tá me fazendo muito feliz. É uma excelente companheira mesmo, pra tudo. Sandra Márcia e Marco Antônio de São José, somos muito felizes, tá? Um abraço, meu amigo. Tudo de bom. Minha rádio é massa.
1: Pra você também. Que Deus abençoe seu casamento, seu relacionamento aí, viu?
3: Oi, Dilson.
1: Oi.
3: Boa noite, é Silvinha. Eu quero ganhar meu beijo também. Minha rádio é massa.
1: Ô, Silvinha, prepara a bochecha aí. Preparou? Beijo na bochecha. Do outro lado, vou dar dois beijos, já que você pediu, ó. Ah, muito bem. Oi, boa noite, quem fala?
4: Oi, boa noite, aqui é a Gabi. O meu recado vai para o Douglas. Meu amor, acalma esse coraçãozinho aí. Deus está cuidando de tudo e também está cuidando de você. Confia, eu te amo e morro de saudade. Beijo.
1: Muito bem, tá. A Ruth Ferreira de Lima tá aqui. Beijinho pra você, Ruth. Obrigado pelo carinho. Oi, Márcia. Marcinha, beijinho. A Simone de Brito também, um beijo pra você. Janaína Santos, beijo. Obrigado. A Sandra, oi Sandrinha, beijinhos. A Lilian, que está sempre participando. Eu percebo quem participa muitas vezes e pode participar todos os dias, tá? Todos os dias eu quero você aqui junto comigo. Lilian, beijo. Eu tô falando pra Lilian e pra você também, família. Família, minha saudade. Silvia Maura Martins, um beijo pra você. 11-3509-9290. Muito obrigado pelo carinho da audiência.
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0: Massa FM, a minha rádio é Massa, Roberta Miranda, Tinha Que Acontecer.
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0: Ah, Ruth Ferreira de Lima, beijão pra você. Deixa eu dar uns beijinhos antes de colocar a música da minha vida. A Márcia também tá aqui, beijão pra você, viu? Simone de Brito, beijo. Janaína Santos, um beijão pra você. Raia Almeida, beijão pra você. Obrigado pelo carinho. Obrigado pela companhia, viu, menina? Quem mais tá aqui? A Nilzete Aparecida, beijo pra você, Nilzete. Sandra Mari, beijo. Adriana também tá aqui na massa, no Minha Saudade, né? Beijão, Adriana. Márcia Medeiros, um beijo pra você. Obrigado. Ana Maria dos Santos, beijo. Juliana, beijinhos especiais. É bom ter você aqui junto com a gente. E, boa noite, massa, tudo bem? Aqui é o Maicon de Blumenau, Santa Catarina. Queria mandar um beijo para minha esposa Paula e dizer que a amo muito. Ela é tudo. Queria agradecer pela pessoa tão especial que é ela para mim. Em outubro vai fazer 9 anos que somos casados. Eu não tenho palavras para agradecer. Oi, boa noite.
3: Oi, Edilson, boa noite. Essa rádio é massa, que é o James de Piracicaba, interior. Eu ouço vocês todos os dias, motorista de aplicativo. E a música que combina comigo, com a minha esposa, é Sampa Crio, Eu Nasci Pra Te Amar. Fazem 21 anos que eu tô com ela, 19 de casado, hein? Manda essa música aí, Adilson. E uma ótima sexta-feira para todos os ouvintes da Rádio Massa e um bom final de semana.
0: Para você também, muito obrigado. Parabéns aí, tá? Pelo tempo de casado.

0: Massa FM, a minha rádio é massa. Boa noite pra você, Adalberto e Adriano. Eu quero voltar pra você. Oi, boa noite.
1: Boa noite, me chamo Amanda. Meu amor, espero que você esteja bem. Por aqui está tudo certo. Só a saudade que aumenta cada dia mais. Mas eu creio que logo estaremos juntos novamente. Um beijo, um abraço bem apertado, meu e das crianças. Nunca se esqueça que a gente ama muito você e estamos aqui te esperando de braços abertos. A minha rádio é massa.
0: Muito obrigado pela participação. Boa noite, meu bem. Curtindo a massa, como todos os dias, aqui no trabalho em Porto Alegre. Aí pede uma música, né, Sandrinha? É a Sandra de Guaíba. Um beijo na sua bochecha. Muito obrigado pelo carinho da audiência. Obrigado mesmo, de coração, pela sua companhia, viu? Sou Regiane do Paraguai, só escuto a massa. Oi, Regiane, obrigado. Tô a caminho de casa, maridão vindo atrás com o caminhão. Estamos chegando em Santa Catarina. Fomos carregar. Ó, boa viagem pra turma aí, pro casal, né? Muito obrigado pela companhia, né? Paraguai, quero dar um passeio no Paraguai um dia desses. Oi?
2: Oi, boa noite, eu queria mandar uma música pro meu marido, eu sou a Valquíria, aqui do Teixeirão, eu queria mandar uma música pro meu marido, Vitor Hugo.
0: Muito bem, a próxima música é pra ele então, tá? Um beijo pra você, obrigado, a gente se fala amanhã a partir das 4 da tarde, vem aí o Wesley e a madrugada mais divertida do Brasil, imperdível. Fica com Deus e que Papai do Céu acompanhe você nessa madrugada de sábado. Até amanhã, gente.

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0: aqui é o teu amigo Ezra Oliveira, até as 4, tamo junto.
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0: A minha rádio é massa, simbora meu povo, amor e alegria, tudo de novo. Já vamos entrar no fim de semana, hein? Sabadão e tá começando.

Mas como é bom ter você aí do outro lado do rádio. Tá tudo bem? Tudo tranquilo? Finalzinho da sexta-feira. Muito frio em todo o Brasil. Mas olha, é muito bom ter você aqui na Massa FM, hein? A partir de agora, eu já quero a sua mensagem no nosso WhatsApp. 11-3509-9290. É o nosso WhatsApp para você participar, mandar sua mensagem. Daqui a pouquinho tem o nosso tema para você entrar em contato com a gente. Tô esperando a sua mensagem a partir de agora, tá bom? Bora começar o nosso fim de semana. Tem modão chegando aqui na massa. Mato Grosso e Matias, Um Século Sem Ti. O programador tá apaixonado, hein? Simbora, meu povo, até as quatro. Tamo junto até a chegada de Pedro Trucão.

Hits FM, Rosana, o amor e o poder. Ai, como uma deusa. Simbora, gente! Entramos no sabadão! Como é que você tá? Tudo bem aí? Tudo tranquilo? Simbora pra mais uma madrugada, gente!

0: nosso WhatsApp já tá liberado pra você mandar aquele boa noite bem animado pra gente começar bem o fim de semana, né? Anota aí, ó, 11-3509-9290, tô te esperando aqui. Olha, muita gente já chegando aqui no nosso fim de semana. Como é bom ter você aqui na Massa FM.
1: E não te troco por nada, você já conhece bem o garanhão da madrugada.
0: Eu sou teu homem.
2: Boa noite, Wesley, bora pra mais uma madrugada.
0: Bora!
2: Chega de música, Wesley.
0: Não, tô daqui.
2: Bora pra polêmica, bora pros barracos aí, pras treta. Bora. Sábado, já é sábado. Chega. Já é meia-noite agora. Bora.
0: Meia-noite 14.
3: Boa noite, massa, boa noite. Hoje os puxa-saco da concorrente vai ficar tudo lá, porque o Cataveia hoje não tá lá.
0: Não tá.

0: Ah! Hoje não vai ter buzinaço! Ah, Big Bacon!
1: Ah, chega de falar de concorrência, mas isso é muito falso, né? Vamos lá, vai a mensagem chegando. Vai!
2: Bora, bora, bora, Wesley! Bora. Aqui volta de Piracicaba, hein? Vamos começar mais um Clube dos Cornos. Correndo, vamos botar pra quebrar.
1: Bora, rapaz, toda noite estamos por aqui fazendo a festa na Massa FM até às 4 da

0: janela.
1: Alô, alô.
2: Fala, Wesley. Boa noite, meu irmão. Hoje eu tô aqui com os passageiros.
3: Ana. Ronaldo.
1: Ana e Ronaldo.
2: Seu Macio.
3: Big Bacon.
1: Ô, ô, ô.
2: Toma o seu, seu gordinho, comedor de açúcar.
1: Olha, tomara que fure o pneu, hein? Tomara que você fique no meio do caminho aí e não chegue até o destino, viu? Macio, onde já se viu? Esse passarinho me chamando de Macio, não é possível. Não é possível. Respeito acabou.

0: e respeita nessa cidade, viu?
1: Toda noite eu dava uma.
2: Oi. Boa noite, Massa FM. Boa noite, Companhia da Massa. Boa noite, Wesley Oliveira. Aqui é o Marco. Boa notista.
0: Oi.
3: Oi, boa noite. Sou o Valkyrie de Teixeirão. É, eu queria mandar uma música pro meu marido.
0: Hã? Ela apagou, ficou com vergonha. Falou, não vou mandar mais nada. Tem um cara que mandou tanto pontinho que não acha a mensagem. Dá assim não também, ó. Deixa eu ver.
4: Fala, Wesley, gordinho piranha. Boa noite pra nós.
0: Boa noite.
4: Vamos pra cima, sextou daquele jeito. Manda a enquete, nós debate sobre. Não se esqueça, aqui é o seu amigo Márcio, da cidade de Rio Claro.
0: Rio Claro.
4: O pegador delas.
0: Valeu, Marcião. Rio Claro na escuta aqui do Companhia da Massa.
5: Jogo de gostoso, é o velho lixo, sai cachorro, mais uma madrugada. Vamos que vamos na coleta do Montanha Transportes aqui. Vamos, vamos, meu velho lixo, sai cachorra. Vamos, vamos.
0: Vamos,
6: vamos. Fala, Wesley. É o Caio aqui de Campo Grande, no Mato Grosso do Sul. Rapaz, tô ligadinho aqui, viu? Minha rádio é massa. Bora que bora pra essa madrugada.
2: Fala, meu amigo Wesley. Beleza, cara? Boa noite, um braço aí. Quer dizer, já bom dia, tudo certo?
0: Certinho.
2: Chico Estrela por de cá na voz, tá bom? E tudo começou ali no Curitiba, carregamento da salada brasileira, ok?
0: Boa.
2: Em busca ali do Mato Grossinho, ali, MT, ok? Descarregamento na segunda aí. Retorno na terça. Tá, ah, joia, meu parceiro?
0: Valeu, rapaz.
2: Tudo de bom.
0: Tudo de
2: massa. Câmbia.
0: Câmbia. Meia-noite 18. Simbora, meu povo. Mais uma madrugada e você do outro lado do rádio. Que beleza, hein? Espalha pra todo mundo. É o Companhia da Massa. É muita bagunça na sua madrugada, hein? Bora colocar um sorrisão nesse rosto. Um dia sem sorriso é um dia perdido. Que bom se dar na Massa FM. Simbora, meia

0: você tem que aproveitar.
1: Pois vem aproveitar.
0: Aproveite ao máximo. Boa noite.
2: Nossa, eu fiquei tão feliz em saber o itinerário desse caminhoneiro corno aí. É bom que dá tempo de eu ir na casa dele e sair de lá tranquilinho. Olá. Na segunda-feira à noite.
0: O que vocês arrumam tanta confusão aí?
3: Ô, Wesley, boa noite. Boa noite a todos, que é massa. Toca a música aí, Catinguelê, da varanda.
0: Ó, oh, Catinguelê, que beleza.
4: Fala, Wesley, Wesley Safadão. Aqui é Valcir, cortando trecho de Chapecó a Guarapuava. Um grande abraço aí, Wesley. Sábado, né, Wesley?
0: Sábado. Já entramos no fim de semana, rapaz.
1: Pois vem a
5: fala, Wesley, salve, salve, viado, tranquilo.
0: Boa.
5: Sou Marcos Camorão, Paraná.
0: Fala, Marcão.
5: Salve pra toda a rapaziada aí. Tamo indo pra casa agora, encerrando o expediente, é nóis.
0: Alô, você que tá voltando pra casa também, muita gente encerrando as atividades, né?
6: Fala, Wesley, Majin Buu Albino, como é que você tá, meu
0: piorou
6: querido?
0: Agora.
6: Hoje é sábado, você tá trabalhando, cara?
0: Tô aqui.
6: Não acredito, não.
0: Olha.
6: Anda aí, seu c...
0: Olha, paz no trânsito, viu? Olha, não faça igual esse cara, ele parou o áudio pra xingar alguém, ó.
6: É sábado, você tá trabalhando, cara? Não acredito, não. Anda aí, seu c...
0: Paz no trânsito, não seja igual esse rapaz. Nervoso, vai.
7: Fala, Wesley, padeiro aqui da Avenida Paulista. Bora começar aí. Coloca a enquete aí pra ver se aquelas barangas de ontem aparecem de novo. Oh, aquelas veias ascendentes.
0: Cala a boca, cara. Olha, ontem foi uma polêmica a madrugada inteira, né? Ontem deu muita polêmica aqui na madrugada, hein, vai?
8: Boa noite, bom dia, Wesley. Beleza pura.
0: Boa.
8: Bruno Adansky, motorista de aplicativo de Guarapuava, Paraná.
0: Guava.
8: Cidade fria. Passando aí pra dar um alô aí pra todos os motoras aí da... rodagem da... E bora que bora, bora que bora.
0: Vambora.
8: Vamos que tocou as boas. Marcha.
0: Marcha.
9: Wesley, bom dia. Avisa o cara aí que falou que os caminhoneiros são corno.
0: Não.
9: Tá chamando o pai dele de corno, então.
0: Olha lá, tá vendo? É um falar um negócio já provoca briga.
10: Isso aí, gordinha. Bora pra mais um dia, gordinha.
0: Bora até as 4 da manhã.
11: Bom dia, bom dia, bom dia, Wesley. Sabadô, hein? Tô aqui no Cargueiro, aqui, na Rodovia dos Bandeirantes, sentido Lins, interiorzão de São Paulo. Tô na escuta aqui, meu filho. E minha rádio é massa, hein? Massa FM, aqui quem fala é o Vanderlei, aqui
0: no Taboão
11: da Serra, São Paulo. Tô na escuta da Massa FM.
0: Tamo junto, obrigado aí pela companhia. Tá todo mundo na massa!
12: Bom dia, Wesley, Sérgio do Pão, padeira. Ô Wesley, vou aproveitar a audiência da massa.
0: Diga.
12: O seu Paulo e a Maria Aparecida do Pão de Açúcar estão escutando, estão na audiência.
0: É.
12: Pede pra eles virem aqui no setor da padaria devolver a minha água. Levaram o meu galão de água de 5 litros, Wesley. Fala pra eles devolver, por favor.
0: Eu não quero estar usando a rádio pra mandar um recado pros seus... Não é mais fácil mandar mensagem, traz minha água de volta? Não é possível, né?

Emersonar a Bia, viu? Toca em Leonardo Horizonte Azul. Obrigado, Elaine, tudo de bom pra você. Já vamos tocar aí o Horizonte Azul no fim de semana, né?

0: pornográfico essa música.
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2: Oi, Wesley. É a Márcia aqui de Guarapava, ouvindo a Rede Massa.
0: Oi, Márcia. Tá

0: Tô aqui em Novo Porto Canoa Serra, Espírito Santo, a Patrícia. Obrigado, Patrícia. Grande abraço aí pra você, viu? Tá junto com a gente.
1: Ô, Wesley, fala pro nosso amigo Tubarão aí, que chamou nós de corno aí.
0: Olha lá, mais uma.
1: Fala pra ele aí que a

0: Alô, galera da Rede Massa, aqui é Daniel Santos de Barueri.
1: Fala, Daniel.
0: Estou aqui sintonizado na Rede Massa.
1: Boa!
0: E essa rádio é massa, ah! É a família aqui caçando a corrida, fala da puta de eu ir embora e tá frio!
1: Tá frio, hein? Olha, eu fui mijar e deu até um desânimo, meu. Todo nosso. E aqui tá uma neblina, né?
2: Wesley. Bom dia, meu querido.
1: Bom
2: aqui
1: dia.
2: É Milena, do estado do Rio.
1: Ô, Milena!
2: Minha rádio é massa. Manda um abraço pra minha neta que tá aqui escutando a rádio comigo, Analia.
1: Analia! Alô, Analia! Obrigado aí pela mensagem, minha amiga. Tamo junto aqui no Companhia da Massa.
3: Massa, tudo certo? Aqui é o Casal de Blumenau.
1: O Casal de Blumenau! Aqui também. Obrigado, Casal de Blumenau. Bom, bora começar, daqui a pouquinho tem enquete, hein? Meia-noite 26, simbora! Até as 4 da manhã tem Companhia da Massa. E muita música boa. Ó a primeira de hoje aqui, ó. Leandro e Leonardo. Pra gente começar muito bem.

0: Nossa FM, Raça Negra volta! Meia-noite e 37 agora. Seja muito bem-vindo, bem-vinda ao Companhia da Massa. Até as 4 da manhã, já entramos no sabadão. Que coisa boa ter você aí do outro lado do rádio, viu?
1: Boa noite, Wesley, Ana Júlia, aqui de Guarapuava. A minha rádio é massa.
0: Ai, que beleza! A minha rádio é massa! Ô, Ana Júlia!
2: Wesley, boa noite.
0: Boa noite.
2: Aqui é Isleu Ribeiro Guzmão, fala aqui de Vitória, Estado do Espírito Santo.
0: Ah.
2: Eu queria pedir a música.
0: Qual?
2: Amor com cheiro de shampoo.
0: Ah, você me dá um beijo.
2: Tá bom?
0: Tá bom.
2: Bom dia, tchau, obrigado.
0: Valeu.
2: Eu moro aqui em Vitória.
0: Vitória.
2: Eu sou aposentado.
0: Aí sim, rapaz. Com vida boa, hein? Aí sim. Já eu toco aqui o cheiro de shampoo, tá bom?
3: Fala, Wesley. Bom dia. Tô falando aqui de Vila Velha.
0: Vila Velha.
3: Espírito Santo.
0: Boa.
3: Eu também queimo a rosca, tá? Nesse exato momento, tô queimando a rosca dos outros agora.
0: É mesmo?
3: Beleza? Tá. Aquele abraço, Wesley. Tá bom. Bom programa aí, meu filho.
0: Cada um com suas manias, tudo bem. Seja bem-vindo.
4: Que gracinha.
0: Que gracinha. Vamos pro tema de hoje. Tá tudo preparado aí? Tema de hoje pronto? Será que vai dar polêmica, não? Será que vai dar de novo a polêmica de ontem? Então vamos para o tema de hoje, que é o seguinte. Ai, ai, ai, ai, ai. Uma mulher de Cascavel, no Paraná, ela decidiu testar a fidelidade do marido, criando 25 perfis falsos com fotos e identidades diferentes. Então o que ela fez? Ela criou um perfil no Instagram, 25. Colocou lá a foto de umas gostosas e mandou solicitação pro marido dela mesmo. O homem aceitou todas as solicitações e passou a flertar e enviar mensagens íntimas para cada uma das contas fictícias. Ai, ai, sem desconfiar que estava conversando com a própria companheira, após reunir todas as provas das conversas, a esposa confrontou o marido e compartilhou a história na internet, onde o caso rapidamente viralizou e gerou um grande debate entre os internautas. A pergunta é a seguinte: você criaria ou já criou perfis fakes para tentar pegar algo do seu companheiro ou companheira? Como é que foi? Deu certo ou não? E você acha que as redes sociais hoje em dia, elas ajudam ou atrapalham o relacionamento, hein? E o que você faria se você descobrisse que o seu parceiro tinha feito um perfil fake só pra te testar? Conta pra gente, 11-3509-9290. Sabe que uma moça, uma vez, comecei a namorar com ela, e aí surgiu uma mulher bonitona, assim, no meu Instagram, seguiu, falou, nossa, sua voz é maravilhosa. Já desconfiei, né? Eu falei, falou da minha voz, minha voz é fina, horrorosa. Que linda sua voz. E ela assim falando no meu ouvido. Eu falei, que. Tá muito fácil. E umas, sabe, as fotos assim, bem bonitona, na academia e tal. Aí ela pegou e falou assim, você namora? Eu falei, namoro, né? Vamos se encontrar. Olha minha lingerie, mandou uma foto. Eu falei, cilada. Aí depois descobri que era essa menina que fez o fake, você acredita? Então eu já passei por isso, mas não caí. Olha, eu sou o último fiel. Sou o último fiel no planeta, né? Agora esse cara aqui da nossa enquete, 25 perfis, ele caiu em todos, vai.
5: Ô Wesley, Gilmar por cá, bom dia.
0: Bom dia.
5: No caso, essa mulher criou todos esses perfis porque ela que tava traindo ele.
0: Ah, é?
5: Aí ela queria ter uma prova pra se inocentar do crime dela. Ah. Valeu, minha rádio é massa.
0: Olha, os homens já estão passando pano pra eles mesmos, tá vendo? Já é o primeiro áudio, já. Mas ela foi exagerada. 25 perfis é muita coisa.
6: Alô, gordinho gostoso.
0: Oi.
6: Muito bom dia. Ó, eu te amo, meu gordinho.
0: Ah, querido.
6: Eu tô te pegando, hein? Eu tô te pegando aqui em Jaú.
0: Jaú.
6: Eu tô aqui na minha casa, te pegando aqui na minha cama.
0: Que isso?
6: Que beleza, hein, gordinho? Ei. Tu gosta que te pegue, né?
0: E vixe!
6: Paulinho Faria, Jaú, interior de São Paulo. A minha rádio é massa.
0: Nossa.
6: E cadê a Jaque? Tô com saudade da Jaque. Jaque, volta, volta. Nossa, pra mim. Volta, meu grande amor.
0: Não, peraí, vamos, passa o telefone, deixa eu ligar pra ela. Peraí, que Jaque, querida? Não, me fala disso aí, dessa sua paixão. Quando, se abre pra mim. Se abre pra mim, fala aí.
7: Eu tava saindo com uma garota, aí do nada me aparece um perfil também de uma mulher bonita, falando um monte de bobagem pra mim, não sei o quê. E eu percebi logo que era ela. Ela falou, manda uma foto do grandão. Eu fui mandar a foto do nariz.
8: Bom dia, Wesley, Porpetone.
0: Oi.
8: Abrito Teles. Wesley, eu nunca criei pra vigiar ninguém, não. Mas eu criei um monte de fake pra ficar xingando os outros da internet.
0: Olha que bunda,
8: tá aguentando homem casado que tá comentando em perfil de mulher gostosa. Aí eu aterrorizo, eu tô nem aí.
0: Ô, querido, você é bem bunda mole, né? Por que você não faz o seu perfil normal? Olha, bem bunda mole. Não, eu faço fake pra ficar xingando os outros. Olha que bunda mole. É bem covarde aqui. Mas tá certo, pelo menos você não apanha, né? Tá certíssimo.
9: Boa noite, Wesley.
0: Boa noite.
9: Então, se os 25 perfis eram da própria esposa, não houve traição.
0: Por quê?
9: Não serve de nada. Foi só uma armadilha mal feita.
0: Não, olha lá. Mais
9: um. No tribunal
0: homem...
9: não tem validade.
0: Olha, segundo ele, no tribunal. Não tem validade porque ele tava conversando com a esposa. É, faz sentido mesmo, né? Eu quero ouvir opiniões femininas também aqui. 11-3509-9290. Nosso WhatsApp, tá bom? 11-3509-9290. Vamos ver quem tá por aqui falando sobre o tema de hoje.
10: Wesley, bom dia, boa madruga pra nós, hein? Aqui é o Juliano de Mogi. Eu falo pro parceiro de Jaú que logo eu tô passando por aí, hein?
0: Jaú?
10: Passando aqui por Engenheiro Coelho, sentido a Bauru, hein? Wesley, o cara é macho, hein? Caba macho, hein? 25 perfil 25. E ele respondeu?
0: Perdoa nada.
10: Você tá doido, hein? Esse aí é soldado, hein? Misericórdia. Abraço. A minha rádio é massa.
0: Meu, 25, ele falou, nossa, eu sou o homem mais gatinho do mundo. E mal sabia ele que era a esposa que tava... Caramba, hein? Você vê as armadilhas da vida, vai.
11: Ué, já apareceu uns perfil assim no meu Instagram.
0: Ah, é?
11: Mas eu não dou bola, não. Às vezes a mulher fala, oi, tudo bem? Tudo bem. Não respondo mais. Porque eu sou feio, gordo. Chibata é pequena. Eu acho que mulher me procurar. Mulher bonita. Só a mulher, tem mulher que é burra, né? Acho que o cara é burro também, né? Ah, fora cair numa dessa, o cara tem que ser muito trouxa.
0: Ô, que cadê a autoestima? Ei, não fala assim. Opinião feminina aqui, ó.
12: Bom dia, Wesley. Então, eu nunca criei perfil nenhum pra ficar stalkeando e também nunca criaram pra mim. Ah. Mas se aparecer um cara bonitão lá, eu já vou desconfiar.
0: É.
12: Porque eu sou gordinha, não sou um exemplo de mulher padrão, entendeu? Pra aparecer tanto cara bonito.
0: Ei.
12: Esse cara aí foi trouxa, um monte de mulher bonita aparecendo pra ele lá e ele caiu em todas. A gente tem que ter um pouquinho de semancol, né? Ser mais espertinho. O espelho da verdade, às vezes, flui bem.
0: Cadê a autoestima? Entrou dois assim, ó. Cadê a autoestima desse povo? Ó, vamos ficar nu agora. Vamos ficar nu. Cadê? Os dois, não, porque eu sou gorda, não, porque eu sou chibata pequena. Calma! Ei, cadê a autoestima?
13: Oi, bom dia. Aqui é o Fiador do Tribunal. Então, sobre a enquete, eu já fiz um perfil fake,
0: olá,
13: né?
0: Olá.
13: Eu peguei e comprei um chip, abaixei o WhatsApp e com um número novo, peguei e mandei mensagem pro meu marido. Peguei e falei pra ele que era uma... Esse paquera dele, né? Que ele ficava tipo, um tempão atrás quando ele era solteiro e tal. Só que ele não caiu. Ele pegou e desconfiou na hora que era eu. Não deu muito certo.
0: Ah!
13: Boa noite, minha rádio é massa.
0: Ai, não caiu. Ai, que droga. Puxa, eu achei que ele ia cair igual um patinho. Que pena, hein? Que pena. Esse escapou, hein? Esse... Deu uma pensada e falou, tá estranho, hein?
14: Cadê a autoestima desse E aí, Wesley, beleza?
0: Beleza.
14: Boa noite pra nós aí. Fala pra essa gordinha aí que tá fora dos padrão aí.
0: Olá.
14: Que é desse estilo de mulher que eu gosto. Que ela não vai nem precisar fazer um fake pra poder
0: tá vendo?
14: Me pegar, não, que eu vou ser fiel só a ela. E é o Roger de São Mateus, minha rádio é massa.
0: Aí, ó, tá vendo, cara? Tá vendo? O cara falou, é desse tipo de mulher que eu gosto, tá vendo? Vamos, cadê a autoestima desse povo?
15: Bom dia, Wesley. Lima de Londrina. Ah, rapaz, essas coisas não me ganham, não, hein?
0: Não?
15: De vez em quando alguém manda uma solicitação pra mim. As gatinhas da vida aí, até de fora do país. Ah, eu excluo na hora. É, você tá doida, pai? 56 anos já, coroa. Qualquer menininha vai querer ficar dando em cima?
0: Ah, olha lá, mais
15: demora,
0: um!
15: Demora, hein?
0: Oh.
15: Lepo! Abraço, tamo junto.
0: Vocês estão se jogando muito pra baixo. Olha, eu vou fazer um curso de terapia aqui. Vou dar terapia coletiva pra todo mundo. Não é possível.
12: Não, a autoestima está em dia, Wesley. É que
0: tá,
12: a gente
0: não
12: tem que ter senso de realidade, entendeu?
0: Não.
12: Tem que ser no padrão, assim. Mas eu gostei aí, ó, do cara de São Mateus. Quem sabe?
0: Aí, gostou. Aí, ó. Ó, eu me acho um galã. Eu já flertei com a Anitta, já. Ela foi numa rádio que eu trabalhava, falei oi, ela falou oi, deu um sorrisinho, meu, flertei com ela. Pelo olhar dela, percebi que ela tá na minha, entendeu? Isso é até autoestima.
16: Concordo com o ouvinte, Wesley. Se, é, durante esses 25 perfis, era da esposa dele, ele conversou com ela, então não houve traição, não.
0: Teve sim.
16: É, verdade. Agora eu falo igual os gaúchos, minha rádio é massa.
0: Obrigado, rapaz, um abraço pra você. Mais gente falando.
17: E aí, amigão de São Mateus? A gordinha tá afim, hein? Vai pra cima. É só você pagar 5 hambúrguer, 10 batatas fritas, 3 coca, 2 guaraná e uma água sem gás.
0: Para com isso!
17: Aí eu acho que vai dar bom pra você, hein?
0: Só tem povo muito maldoso aqui, né? Olá, olá!
14: Ô, Wesley. Meu lindo, pergunta aí pra essa moça aí o nome dela de novo aí, que eu tô achando que é minha esposa aí que fez um fake aí pra mim pegar dessa vez, hein?
0: É casado! Aí, tá vendo qual? Ô, querida, o cara é casado, tem problema, não? Se você falar que não, eu faço o encontro aqui. Você não é a esposa dele, não, né? Não, só pra saber, só pra saber, vai.
18: Bom dia, Wesley, bom dia, ouvintes da Rádio Massa. Azevedo aqui na coleta falando. Oxe, rapaz, essas gordinhas aí, que é bom, meu colesterol não é alto mesmo. Só é a pressão, não tem problema nenhum.
0: Vamos lá, mais mensagem chegando, olá!
12: Ah não, cara casado não, tô fora.
0: Ah, por quê?
12: Eu sou livre e desimpedida, tem que ser assim também.
0: Ah não.
12: Mas obrigada, hein.
0: É casado, mas qual que é o problema? Ele trai. Dá uma chance aí pro cara.
7: Mulher gordinha e com baixa autoestima é o melhor dos cenários. Com churrasco grego você já come.
0: Não, que churrasco grego? Come um churrasco grego, né, vai?
19: Bom dia, Wesley.
0: Bom
19: aqui
0: dia.
19: É Piri, tudo bem?
0: Bem.
19: É, respondendo a sua enquete. Então, por isso que eu só aceito homem feio. Quando manda solicitação de amizade pra mim, só aceito os homens feios, porque eu também não sou linda.
0: Ah, não!
19: Então só aceito o homem feio, daí não tem problema, né? Os gatinhos eu descarto tudo.
0: Ah, não!
19: Beijos!
0: Não é possível, o pessoal tá muito baixo astral hoje aqui, hein?
20: Bom dia, Wesley. Edson aqui de Mauá.
0: Oi, Edson.
20: Wesley, é uma coisa que eu te digo, meu amigo.
0: O que,
20: Edson? Nessa enquete aí, todo gato no escuro é pardo, meu amigo. No escuro todo mundo é igual.
0: No escuro todo mundo é igual. Falou Edson Filósofo aqui.
21: Ô Wesley, essa gordinha aí, se ela quiser, mano, sai comigo. É garantido 15 pãezinhos e 400 gramas de mortadela marba.
0: Tá bom.
21: Trabalho aqui na padaria, eu faço pãozinho pra ela, bem delicioso.
0: Bom, obrigado, que tudo de bom, viu? Vai.
22: Boa noite, Wesley, tudo bem?
0: Bem.
22: Acabei de pagar uma casquinha pro meu ex, pra ver se ele ainda se lembra como é que chupa.
0: Opa! Ó, oh, sorvete. Ah, tá vendo? Sorvete. Pagou uma casa nesse frio. É. Tá bom. Vamos lá, mais mensagem chegando aqui. Todo mundo ligado na Massa FM.
1: Bom dia, Wesley. Bom dia. Bom dia, Massa.
0: Bom dia.
1: Cadê o gordinho da chibata pequena? Vamos ser amigo, amigo. Vamos ser amigos de chibata pequena.
2: Bom dia, Wesley. Agora eu vi que eu não vou ter chance com essas mulheres mesmo. Eu só gosto de homem feio aí. Nem vou divulgar meu Instagram.
0: Ô, Wesley, fala pra ela aí.
3: Ô, Wesley, fala pra gordinha que o velho do lixo tá mativo, hein?
0: Ó o velho do lixo aí.
3: Não sou de jogar fora, mas tô no padrão. Vamos que vamos. Gordinha, velho do lixo, sai cai. Meu número.
0: Ó, meu número, tá vendo? Eu falo, vocês não têm autoestima? O pessoal aqui louquinho, vai.
23: Boa noite, Wesley, xerife.
0: Fala, xerife.
23: Por aqui, positivo ancorado nas barranqueiras do Mairink aqui. Rapaz, o negócio é feio, hein? Eu não ligo, não. Negócio de feio, bonito, perfil bonito, feio. Tem problema, não. É que nem pernilongo. Apagou a luz, pica.
7: Porra, a mulher é gordinha, com autoestima péssima. Aí me vem um cara chamado Velho do Lixo e quer pegar ela. Vai se ferrar, mano.
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0: Já, já mais respostas da enquete. Tá só começando o nosso Companhia da Massa. Até as 4 da manhã tem chão. Daqui a pouquinho vou abrir a linha também. Enquanto isso, a gente ouve só música massa. Que Jean Giovanni, não vivo sem você.

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3: Massa FM, meia-noite 59.

0: Márcia FM, Maiara e Maraísa e o Medo Bobo, 1:05. Que bom ter você aqui na Márcia FM. E hoje te perguntando o seguinte. A pergunta de hoje foi polêmica, viu? Polêmica é um negócio que acontece bastante. Já falei aqui, aconteceu comigo também. Uma mulher lá em Cascavel, no Paraná, ela decidiu testar a fidelidade do marido criando 25 perfis falsos. E o cara caiu em todas, né? Teve conversas íntimas, mandou foto. Ela publicou na internet e viralizou rapidamente, com certeza. E a pergunta é a seguinte. Você criaria ou já criou perfis fakes para tentar pegar algo do seu companheiro? Fazer tipo um teste de fidelidade? Você é bem gatinho, aí, né? Coloca a foto de uma mulher bonita. E pega, né? E você acha que hoje em dia as redes sociais ajudam ou atrapalham o relacionamento? Manda pra gente, 11-3509-9290.
1: Fala, Wesley. Aqui o Wesley também tá falando. Um abraço aí, nego velho. Estamos na capital do Guarapuava. Partiu o rumo da casa agora, descansar, curtiu o sabadão.
0: Boa!
1: E o domingão com chuva.
0: Bom fim de semana, meu amigo.
2: Ô Wesley, boa noite, meu amigo, meu boa querido. Noite. Trabuco por cá, Santa Catarina, BR-47 Bola é o palco do momento. Boa. Buscando Joaçaba toda noite, daquele modelão. Mulherada aí anda com a autoestima meia baixa, né, cara? Pra mim, no meu caso, eu não acho que não existe mulher feia. Aí, pra mim, depende da fome, né? Um abraço. Minha rádio é massa.
0: Valeu, meu querido.
3: Bom dia, princeso. Isso é bem coisa de mulher mesmo, né? Fica mais maluca. Quem nunca? Apesar que existe muitas outras coisas que dá pra fazer e descobrir. Muito mais fácil do que se dar o trabalho de criar 25 perfis fakes.
0: Não, agora você vai contar pra nós. Pra gente ficar esperto aqui. Os caras casaram, quer saber. Não, conta pra gente. Como é que a mulher faz pra descobrir, né? Não, fala pra eu. Os caras tá desesperado aqui, ó. Pode mandar áudio aqui, quero saber tudo que a mulher faz pra descobrir traição.
4: Ô Wesley, bom dia! Como está você? Não estou como você, mas vou tentando.
0: Isso
4: Agnaldo
0: nunca.
4: Penápolis, chapeludo.
0: Isso nunca.
4: Vigilante até as 6 da madruga, beleza, meu amigo?
0: Boa!
4: Eu gosto dessa fofinha. Essa fofinha, nossa, é uma delícia, hein, rapaz? Eu vou falar pra você, hein? Olha, as fofinhas dá de parabéns, a madeira vai lá em cima, viu?
0: Tá bom.
4: A minha rádio é massa! Depois você toca uma do milionário José Rico aí pra nós, aí duas camisas, tá? Ofereço uma delas aí pra essas gordinhas aí fofinhas que estão ouvindo.
0: Eu já entendi,
4: essa
0: rapaz!
4: Essa maravilhosa rádio. A minha rádio, qual que é a minha rádio? Qual? A rádio é massa!
0: Boa, obrigado, meu camarada. Tudo de bom pra você, bom fim de semana.
5: Bom dia, Wesley.
0: Fala.
5: É o Batata, vigilante de Blumenau.
0: Fala, Batata.
5: Wesley, sobre essa matéria dessa menina, acabei de ler essa matéria, mas o cara é trouxa que dói, é trouxa, meu. Tem que levar chifre até por dentro dos olhos também da mulher. Batata, ele não aceita solicitação de amizade sem ele conhecer a menina pessoalmente, ou a pessoa pessoalmente. E depende, eu já bloqueio. Porque tem de solicitação que vem Batata dos outros estados, países, Estados Unidos. É aquela mulherada que se veste tipo de milica lá. Estados Unidos vive querendo dar o golpe das novinhas lá. É, o Batata já cai fora. E a rede social é um prato cheio para os caras investigar e achar chifre, né? Que o chifre tu descobre só se tu for curioso. Falou de manhã cedo, meus ovos e minhas batatas.
0: Obrigado, Batata. Um grande abraço aí pra você. Ó, dica pra você casado, ó.
3: Como que eu vou contar pra você o meu segredo? Como é que eu descubro? O que eu posso fazer é conversar com as mulheres e ensinar elas.
0: Não,
3: ensina
0: não.
3: Inclusive, eu acho que eu deveria abrir um canal como ensinar as mulheres a descobrir as trairagens dos maridos. Eu sou boa nisso, vai por mim.
0: Ah, conta pra mim o que você faz pra descobrir. Tem cara casado chorando agora, né? Ou Wesley na massa quer acabar com a família tradicional. O cara que é o pai, a mãe e a amante, viu? Não? Ela não quer contar, cara. Falou, Wesley, pede pra ela contar, por favor. tem uma moça me chavecando, viu? Não cai não, rapaz. Cuidado, é a sua esposa.
6: Wesley, boa noite, boa noite. Aqui é o Altair de Chapecó, aqui, ó, no posto do Mercado Livre. Estamos na audiência da Rede Massa aí, ó. Viu? Mas essa mulher que inventou esses perfil aí, ó, ela que tá traindo. E outra, esses baranga velho aí, ó.
0: Calma, tá aí.
6: Casteta caída.
0: Ô, Altair!
6: Esse é louco pra arrumar macho, mas não é de uma turma homem daí.
0: Pera aí, Altair!
6: Porque tem uma velharada... De 50 anos, 60, que estão com o rabo véio aceso.
0: Oh,
6: a galera tenta caída, sabe?
0: Oh, aí,
6: e daí são acesos pra arrumar macho e não arrumam ninguém. Mas estão bem louca. Falou!
0: Valeu,
6: tchau,
0: Altair.
6: Obrigado! Sai cachorro, minha rede é massa!
0: Valeu, meu amigo. Ó, vou abrir a linha também, 4369-9290, pra você papear com a gente aqui também, no fim de semana massa.
7: Boa noite, Wesley, tudo bem? Então, ei, rapaz, eu tinha uma namorada, moço. Aí ele inventou esse tal de perfil falso aí e marcamos um encontro. Rapaz, cheguei lá, quem tava lá? A namorada.
0: Ah, não!
7: Olhei bem pra cara dela, falei, viu, já que a outra não veio, eu vou comer você mesmo. Boa noite, Wesley.
0: Ah, não quer ensinar, ó.
3: Me admira um cara falar que a mulher envelheceu e tem a teta caída quando o saco de vocês também cai.
0: Oh.
3: E nem levanta nada, né? E quer falar mal da mulher. Me poupe, se poupe, nos poupe.
0: Olha lá, outra briga de homem e mulher.

0: Isso.
1: Ah, e você já. Alguém já botou chifre em você e você devolveu?
0: Não, não. Eu lembro não. Eu não conheci ninguém.
1: Você tá com ele do lado aí, né?
0: O Vitor tá do lado aqui, gaitando.
1: Ah, tá explicado.
0: Deixei ele pra chupar o sorvetinho.
1: Nesse frio?
0: Não, não, desculpa, traí. Tô namorando, traí o namorado.
1: Peraí, você tá namorando e tá traindo agora, é isso? É isso? Olha que danada!
0: O marido virou amante!
1: Que danada!
0: O ex!
1: Peraí, você namora e se encontrou com seu ex agora?
0: O ex virou amante!
1: Ah, olha, traição ao vivo! Caramba! E vocês foram...
2: Fala aí. Não, eu não vou compartilhar com isso, não.
1: Oi, Talarico, tudo bem?
2: Só tô devolvendo.
1: Oi, Talarico, que bom. Você tá feliz?
2: Não.
1: Não foi bom, não?
2: Ainda não aconteceu nada, não. Tamo conversando.
1: Tá conversando no carro. É. Tá.
2: É, chupando sorvete.
0: Mentira, já deu talento nele aqui, ó. Já fez um garganta profunda nele aqui.
1: Que isso, ô! Ô, Talari, cuidado, hein? Cuidado aí, porque é meio perigoso isso aí, viu? Meio perigoso.
0: Você tá conversando sobre nossa filha. Tá tranquilo.
1: Bom. Boa conversa aí pra vocês. Cuidado, viu?
2: Uma hora da manhã conversando sobre filha. É. Toma vergonha na tua cara. Não tem nem vergonha na tua cara de falar uma coisa dessa.
1: Olha, eu adoro traição ao vivo. Adoro. Um beijo, queridos.
0: Essa foi boa.
2: No meio da rua, numa escuridão da porra, numa rua deserta, ela tá conversando sobre a filha.
0: Ô, Wesley, rapidinho, Wesley.
1: Diga.
0: A pessoa do chofer, o marido, passei o amante. Puta que pariu.
2: Não sou amante de ninguém, só tô fazendo prestando serviço no
0: meu complicado. Olha, tá vindo?
1: Olha, boa transa pra vocês, viu?
0: Dá um vídeo aí pra nós.
1: Tchau. Olha, traição ao vivo.
3: Hoje a

0: essa fera. É, maravilhosa.
1: É, maravilhosa. Traindo uma da manhã.
2: É desmantelo no meio da canela.
1: Mas eu queria saber qual a desculpa que ela deu pra, falar, pra sair essa hora. Ela falou, vou trabalhar e aí.
2: Cabeça pensando na galha.
1: Será que foi isso?
2: É desmantelo no meio da canela.
1: Isso que é bom, tá vendo? Aqui a gente ouve até traição ao vivo. Isso é uma maravilha. Que maravilha esse programa, hein? Deixa eu mandar um abraço pro meu amigo Marcelo Dias. Tá tudo bem, seu Marcelo Dias? Muito obrigado aí, viu? Muito obrigado pela

0: Ô Wesley, pela alegria dessa moça, capaz que ela foi pro marido dela, eu vou ali transar com o outro e ele deixou.
1: Não, porque pra mulher sair, mulher comprometida, sair uma da manhã, tem que ter uma boa desculpa, né?
2: Deve estar tão bom a traição dessa pessoa aí que ela ligou pra você.
1: É.
2: Nossa, deve estar um encontro assim inesquecível.
1: Inesquecível. Não, olha, vamos parar um pouquinho, vamos ligar lá na rádio pra... Verdade, né? Verdade. Wesley, aquele Marcelo, ele mesmo. Grande Marcelão. Vamos juntos. Grande cara.
3: Wesley.
1: Oi?
3: Marcelo Dias não é o...
1: Não, oh, peraí, não, não é. Não...
3: Os principais locutor da concorrência lá, que faz agora?
1: Não, mas...
3: Até ele veio pra massa também?
1: É,
3: tá todo... escuta na massa também?
1: Tá todo mundo aqui.
3: Todo mundo na massa.
1: Tá todo mundo aqui, cara.

0: Bom dia, Wesley.
1: Bom dia.
0: Ela só falou isso pra criar uma intriga.
1: Você acha?
0: Entendeu? Mas aqui, a nossa rádio é massa.
1: É nóis.
0: Aqui é Rafael do Espírito Santo.
1: Valeu, Rafael!
2: Daí, Wesley, beleza? André Paranaguá.
1: André.
2: Wesley, a mesma desculpa que ela deu pro atual dela é a mesma desculpa que ela dava pro ex. Agora ele tá aí, ó. Assim como ela tá chifrando o atual, ela chifrava o ex também.
1: Será?
2: Essa sem vergonha aí.
3: Até os locutores estão se rendendo, né, Wesley?
1: Tá todo mundo na massa. Fala aqui, vocês não acreditam? Tá todo mundo na massa.
4: Ô, Wesley.
1: Hã?
4: Bom dia.
1: Bom dia.
4: Neno de Itajaí. Viu? Pra ela tá com o ex traindo o namorado. O namorado deve ser o bosta mesmo, né?
1: Não fala assim.
5: Pedindo todo, tem que ser BG, hein? Primeiro o homem tava no motel, ligou pra você, hein?
1: Oi.
5: Agora a mulher tá chupando.
1: Não,
5: lá,
1: o sorvete.
5: Tá ligando pra você.
1: Por que todo... É verdade, você tem um bom ponto. Um casal no motel me mandou mensagem. Hoje eles no encontro no carro me mandou mensagem. As pessoas lembram de mim na hora de bimbar? Estranho isso, né? Você tem razão, querido. Tudo de bom pra você, viu? Ótima madrugada aí, vai.
6: Bom dia, gente. É de Rueda da Preguiça do na área. É assim, Wesley. Veja bem, meu amigo. Uma vez eu dei um flagrante na minha mulher, ela falou assim pra mim aí, foi bom você chegar, senta aí e aprende como é que trepa. Minha rádio é massa.
1: Isso eu não acredito, vai.
7: Fala aí, Wesley, tudo certinho, beleza? É o Marcelinho Uber, boa noite pra você e para todos os ouvintes. Marcelo Dias, ó, um beijo do Marcelinho Love, ó, do Marcelinho Uber. Tamo junto, Wesley, até a hora que me der na telha. Beijo, te amo.
1: Ai,
8: eu já lembrei de você transando, Wesley.
1: Ah,
8: eu tava comendo uma gorda que parecia um sofá.
1: Tá bom, vamos tocar o Marquito aqui, o Marquito canta. Já me pediram que uma das mais pedidas do Companhia da Massa, o sucesso Marquito.

0: não dá conta.
1: Ô Wesley, Marcelo Dias é aquele que fala coisa de você pra mim?
2: Não, esse é o Edu Melo.
0: Sul, presta atenção no serviço.

0: Sucesso de Marquito no Companhia da Massa.
1: Alô, Wesley, minha rádio é massa. Falando aqui de Florianópolis.
0: Boa.
1: Ô, Wesley, diz uma coisa.
0: Diga.
1: A gente vai ter que mudar o nome da rádio, né?
0: Por quê?
1: A Terapia da Madrugada.
0: É, tô
1: ai,
0: achando.
1: Meu Deus do céu.
0: Tô achando, todo mundo se abre aqui, né, rapaz? Pessoal traindo, ligando aqui. Olha, esse programa é uma maravilha. Ó, linha aberta, hein? 11-4369-9290. 11-4369-9290. Tô te esperando por aqui.
2: E aí, bola da Puti? E aí, conseguiu receber lá da outra que você tava? Porque lá...
0: Não consegui entender nada. Tira o som de fundo ele antes de mandar áudio.
3: Ô Wesley, não toca mais essa porcaria não, por favor, cara. Eu me peguei à tarde cantando essa merda, aí minha mulher ficou olhando pra minha cara e falou, mano, você tá louco, não tá não?
0: O som do Marquinhos, uma das mais pedidas aqui, olha lá.
4: Chupa Tereza, essa beleza.
0: Imagina ele chega em casa, chupa Tereza. Pior que eu fiquei cantando. Eu fiz isso. Fica na cabeça essa música, né? Eu vou ligar pro Marquito qualquer hora, né? Acho que ele nem sabe que tá tocando.

0: o Ezra também canta essa música, tá vendo? Nem o Marquito sabe, meu, que tá... Puxa vida.
1: Ô, Wesley, a mulher que ligou ali, era o nome dela era Tereza?
0: Não. Não, Wesley.
2: Todo mundo se abre aqui, Wesley?
0: Sim.
2: Pera aí que eu vou me abrir também, pera aí. Tô abrindo, Wesley, tô
0: não,
2: abrindo.
0: Para! Se controla! Show! Que absurdo!
3: Um sorvete tão gostoso de cachaça.
0: Tá todo mundo se abrindo aqui na mata. Olha aí, Marquito cantando pro Brasil, maravilhosa. Chupa Tereza. Ô Wesley, me manda essa música do Marquito, eu procurei no YouTube e não achei. Eu também não sei o nome, aqui tá escrito só Marquito, não sei nem o nome da música. Não sei.
4: Eu sei porque você toca Marquito todo dia.
0: Por quê?
4: Pra homenagear ele em vida.
0: Olha lá, tá vendo? O cara não presta, né?
5: Ué, boa noite, toca aquela com o velho de quatro aí.
0: Qual? Que música é a Marquito? Que susto.
6: Ah, Wesley, se ela se abrir, eu entro, hein?
0: Ô, Wesley, ouve nós aí, coração.
7: Boa madrugada, Wesley, meu hamburgão gostoso.
0: Vai fora.
7: Essa mulher pra estar saindo nessa hora, com certeza, é mulher de motorista de caminhão ou de Uber. Esses cornos.
0: Olha lá, começou já a briga, né? Vai.
8: Tá aí, mulherada, tá aí, ó. Vocês acham que é só o homem que trai? Mulher também é sem vergonha. Mulher também pula cerca. E quantas vezes ela fez isso com o próprio marido e agora tá querendo reatar pra tacar ele pá de guampa de novo? É, tá louco. Vamos confiar nessa raça como? Vamos se unir aí, ô marada. Vamos se unir aí, que isso aí é um pouco da vergonha.
0: Virou de novo a guerra de homem contra mulher, né? Só porque a mulher tava traindo, uma da manhã tava com o ex no carro, só por isso, né?
9: Wesley, um dia eu peguei uma corrida lá pra Vila Mariana e tinha uma parada. E era um casal. Já tem uns 50 e poucos anos os dois. Era uma tiazinha, aquelas bem piriguetona, loira, assim, batomzão vermelho, um perfume desgraçado, tiozão. Parecia aqueles bicheiros de camisa aberta e correntona, sabe? Aí o tiozinha beijava essa mulher, ela beijava o cara e beijava o pescoço, lambe aqui, leite. Mano, uma palhaçada aqui no carro. Velho, daqui a pouco, quando entrei na rua da primeira parada, era a casa do cara. O telefone do cara não toca, mano. Era a mulher do cara. Oi, amor, onde você tá? Ele falou, tô entrando na rua, já tô chegando, amor. Você está deitadinha aí na cama? Fica deitadinha, já tô chegando. Eu dou uns beijos em você. Desse jeito o cara falando, velho. Aí eu parei na porta da casa dele e foi, lascou o beijão na mulher que tava aqui no carro. Aí ele pegou e entrou. Na hora que eu saí, a mulher começou a rir. Ela falou, ai, motorista, não liga não. Eu falei, moça, aqui eu sou cego, surdo e mudo, só tô dirigindo. Mas me tira uma curiosidade. A mulher dele sabe que a senhora é amante dele? Ela falou, lógico não, quer matar nós dois? Eu falei, ó, senhora, vou ser bem sincero. Esse perfume que a senhora tá, na hora que eu chegar em casa, minha mulher vai escorrer de mim. E esse batom que você tá na cara aí, tá tudo no pescoço dele. Eu quero ver ele falar pra mulher dele onde que tá com esse perfume e esse batom nas costas dele. Porque ele vai falar, ele vai matar a senhora e ele hoje. Hoje vocês morrem, fica tranquila. Ela falou, pelo amor de Deus. Mano, muito canalho o cara, velho. Levou a mãe até a porta de casa.
0: Meu, deve ser bom ser motorista de aplicativo pra viver umas experiências dessa, né, meu? Só as fofocas, meu. Caramba! É, o perfume não sai, meu. O perfume não sai de jeito nenhum. Aquele perfume doce, né?
10: Wesley, mas se fosse homem, era garanhão. Agora a mulher não pode trair, né?
0: É.
10: Esses homens também estão pensando que só as mulheres que tem que levar gaia, eles também tem que levar umas gaia bem grande.
0: Pena, a mulher defendendo a classe aqui, vai.
6: Ô Wesley, Juliano aqui de Mogi. Ô Wesley, essa mulher aí que falou que tá traindo aí, é diferente das outras de ontem, né? As de ontem falava que não depende de homem, que não precisa de homem. Essa aí depende de dois.
0: É.
6: Essa aí é totalmente diferente das de ontem, né?
0: É, essa aqui é mais liberal, digamos assim, né? Ela tem um namorado, mas ela encontrou o ex, né? Bateu saudade. Uma saudade, vai.
11: Ô Wesley, bom dia, beleza?
0: Beleza.
11: Aí as coisas complicadas, hein, Wesley?
0: Por quê?
11: Esse maluco aí que falou que motorista de Uber aí e mozinho de caminhão é corno, ele não sabe de nada, Wesley. Uhum. Eu sei, eu conheço a voz dele aí, pô, conheço ele. Esses dias eu
0: Ó.
11: Eu peguei a mulher dele no Uber.
0: Não, não, sem briga, sem briga. Tá vendo? Vocês ficam atacando uns aos outros, aí o pessoal leva pro coração, né? 1h27, gente. 1h27. Simbora! Hoje a nossa enquete tá polêmica. Você já fez perfil fake pra testar aí o seu companheiro? Você acha que a rede social hoje atrapalha ou ajuda o relacionamento? Eu já vi um monte de casal feliz nas redes sociais. E fora dela, não é tanto assim, né? Massa FM, alô!
12: Alô, mulher!
0: Oi, quem fala?
12: É Lauriana de Floripa.
0: Lauriana de Floripa, tudo bem, Lauriana?
12: Tudo.
0: O que você tá fazendo de bom nesse sabadão?
12: Ai, sou deitada, curtindo a massa, só rindo, né?
0: Ah, só rindo. E deixa eu te falar uma coisa, você já fez perfil falso pra, sei lá, pegar alguma coisa dos seus companheiros aí, não?
12: Ah, sim, fez barraco ainda.
0: Ah, você fez barraco ainda?
12: Sim,
0: sim. Ah, me conta, o que você aprontou, o que você fez?
12: Ah, fui lá e peguei a bichinha. Tinha pelos cabelos.
0: Ah, pera aí, ele tá estranho com outra. Não era você. Sim. O perfil, era outro perfil de mulher.
12: Não fiz perfil, não conversei, menos pessoalmente.
0: Não entendi, tá ruim a sua ligação.
12: Fiz pessoalmente na cara da pessoa.
0: Ah, e aí você pegou pelos cabelos, é?
12: É, pelo cabelo, ainda saí abraçadinha com ele pra casa.
0: Você bateu nela e aí saiu abraçadinho com ele?
12: Foi. Bota barraco nisso.
0: E você tá com ele ainda ou já separou?
12: Não, ele já foi pra outra melhor.
0: Ah, ele deu uma morrida. Ah, sim, não, só pra saber. Você faz quanto tempo?
12: Já faz anos, já.
0: Anos, mas você amava ele mesmo, hein? Que pau.
12: Sim.
0: Caramba. E desde que ele deu uma morrida de leve, você nunca mais teve ninguém?
12: Não, nem adianta mais, né?
0: Por que não adianta mais?
12: Ah, porque marido é o primeiro.
0: Ah, e depois não tem mais? Foi seu primeiro homem, não?
12: Foi, sim.
0: Oi?
12: É, marido é um só.
0: Ah, marido é um só. Tá bom. Tá certo. Ô, querida, olha, obrigado pela sua companhia aqui no Companhia da Massa. Tá. Continue com a gente sempre aqui, viu?
12: Tá, e eu quero pedir que você pode botar pra mim a música de Vanderlei Rodrigo, aquela dos olhos negros.
0: Pera aí. Vanderlei, o quê?
12: Vanderlei Rodrigo.
0: Deixa eu ver. Vanderlei com V Rodrigo. Ou com W?
12: Ah, daí eu não sei, querido. É Rodrigo. Vanderlei Rodrigo, aquela dos olhos negros.
0: Deixa eu ver. Essa aqui, ó.
13: Queria ser amado e acariciado toda.
0: Te lembra quem é essa música?
12: Ah, é pra todos os ouvintes. Estão na escuta.

0: que é que foi?
1: Essa música é muito linda e boa de se ouvir, gostosa de se ouvir.
0: Gostosa! Querida, eu te amo, viu?
1: Eu também te amo.
0: Um beijo pra você.
1: Um beijo.

0: WhatsApp liberado aqui, 11-3509-9290.
1: Boa noite, Wesley. Boa noite, Rádio Massa. Esse negócio de testar, como diz minha mãe, quem procura acha. É. O ex-marido me testou e achou, né?
0: Achou! O marido testou, ela achou. Puxa, se deu bandeira, é?
2: Eu quero gozar.
0: Que isso?
3: A vida com você.
0: Ah, tá.

0: só com você, Márcia FM, alô.
1: Alô.
0: Quem fala?
1: É Kelly Rocha.
0: Tudo bem, Kelly Rocha?
1: Tudo bom, Wesley. Bom dia.
0: Bom dia. Tá trabalhando ou tá em casa?
1: Eu tô em casa, Wesley.
0: Tá em casa, aí sim. E deixa eu te falar, você já testou algum companheiro seu, assim, com perfil falso, alguma coisa assim?
1: Não, Wesley, nunca fiz isso, não. Não.
0: E você é casada ou solteira?
1: Solteiríssima.
0: Ah, é? E tá procura ou tá de boa?
1: Ah, a gente sempre procura, né?
0: Que tipo de homem você gosta?
1: Sinceramente?
0: Sim. Sinceramente.
1: Tá. Ah. Eu gosto de homens gordinhos.
0: Gordinho, certo. Gordinho. Alô, alô, você é gordinho,
1: Bom, sei lá. Um homem legal, compreensivo. No meu caso, Wesley, tem que ser um cara bem compreensível mesmo, porque eu sou deficiente visual.
0: Certo. E os últimos homens que você se envolveu eram deficientes visuais também ou não?
1: Não.
0: Não.
1: Não.
0: E faz quanto tempo que você tá sozinha?
1: Ah, já tem mais ou menos uns 4, 5 anos.
0: 4, 5 anos. E por que que o último terminou? Por que você terminou?
1: Ah, porque ele ficou com umas gracinhas, achando que eu não podia ser igual às outras pessoas pelo fato de eu não enxergar.
0: Não muda nada isso aí, né?
1: Sim.
0: Não muda nada. Vida normal. Sim. Você tá aqui falando normal, muda nada isso aí. Tem que ser uma pessoa, é o que você falou, tem que te aceite do jeito que você é, que seja compreensiva. E assim, não muda nada. É uma condição.
1: Exatamente.
0: Né? E você já foi casada ou não?
1: Sim, já fui casada. Já fui casada e já estou separada já há 17 anos, praticamente, que é a idade do meu filho.
0: Ai, que... Né? Qual que é o nome dele?
1: De quem? Do meu filho?
0: É.
1: Caio.
0: Caio, grande Caio, 17 aninhos já. Ó, ano que vem é maioridade já, hein?
1: Sim.
0: É.
1: Ele ainda vai completar 17 esse ano.
0: Vai completar. E, querida, deixa eu te falar, tá curtindo aqui o nosso Companhia da Massa?
1: Sempre.
0: Ah, que gostoso.
1: Sempre, eu sou ouvinte da Massa já há bastante tempo.
0: Ai, que bom, querida. Quer pedir uma música, mandar um alô pra alguém?
1: Não, quero mandar alô pra todo o pessoal que tá ouvindo. E se você puder, toca uma moda gaúcha aí.
0: Qual moda gaúcha? Fala uma aí, boa.
1: Se você tiver aí, Grupo Mate Quente.
0: Mate Quente? Deixa eu ver aqui se eu tenho.
1: É, Grupo Mate Quente, se for dançar, me chama.
0: Deixa eu ver, Mate Quente. Vamos ver se o programador tem aqui, Grupo Mate Quente. É grupo,
1: né? É, o mate é com dois A's.
0: Ah, é dois A? Pera aí. Escrevi errado, então, Mate Quente. Qual que é o nome?
1: O nome da música, se for dançar, me chama.
0: Se for dançar, deixa eu ver. Tem Curva de Rio... Isso Só Pode Ser Festa, Solidão de Amigos. Olha, tem aqui, deixa eu ver. É, Curva de Rio, Dança da Paneleira. Não, essa
1: pode ser qualquer uma delas, porque o Grupo Mate Quente, qualquer uma delas é boa.
0: Deixa eu ver se é boa mesmo, vamos ver. Vamos ver
1: essa
0: se é boa.
1: É a Dança da Paneleira.
0: É a Dança da Paneleira, deixa eu ver.
2: Segura. Mas o que importa é aquele chamego, aquele gemidinho assim. Oi, é.
0: Olha, você conhece tudo, hein?
1: Olá. Eles são meus amigos.
0: Ah, são seus amigos?
1: São meus amigos.
0: Ah.
1: Irmãos.
0: Depois você fala que eles tocaram na massa. Aquela,
2: eu sou maluco por mulher. Se você tá encaiado, saia já desse dilema. Entra em contato comigo que eu resolvo.
1: Comigo que eu resolvo o teu problema. Quando eu tem rosco comigo, não tem frescura. Só que nem curva de rio. O que vier, nós segura.
0: Eita, nós! Olha, querida, um beijo pra você. Obrigado pela companhia aqui, viu?
1: Prazerzão falar com você, Wesley. Brigadão. Um abraço pra toda a galera da massa aí. Quem quiser conversar comigo, né, se alguém quiser conversar, bater papo, me ter como amiga, me ter como amigo...
0: Ô, peraí! Que susto, ah!
1: Não, vamos falar corretamente, né?
0: É, você que, ó, quem quiser meter, quem quiser
1: ter... quem quiser meter como amiga... Vou pegar meu contato com você aí...
0: É...
1: Você e tem, a gente conversa.
0: Eu tenho certeza, só tem gente desqualificada agora, viu?
1: Eu escuto teu programa porque o teu programa, Wesley, é um programa, assim, muito legal. As pessoas se xingam, se conversam, e assim é bom. Porque é eu quero deixar bem claro para as pessoas que ser deficiente não é ser diferente.
0: Não é, mesma coisa.
1: É.
0: Vida normal.
1: Eu perdi a visão.
0: Uhum. Tá? Há quanto tempo?
1: Eu perdi a visão em janeiro, vai fazer 30 anos. Eu perdi com 18 anos de idade.
0: E pra quem perde a visão, é mais difícil com quem já nasceu, né? Com essa deficiência.
1: Sim,
0: né?
1: no começo foi super barra pra mim, mas graças a Deus eu superei, me formei na faculdade, mesmo sem enxergar, sou formada.
0: Uhum. Você é formada
1: entendeu?
0: Em quê?
1: Eu sou formada em letras.
0: Ah, em letras, bacana.
1: E língua portuguesa e inglês.
0: Olha, o cara falou, o Robson, eu quero muito... ter ela como amiga, falou aqui.
1: Tá vendo? Que bom que ele quer meter como amiga. É bom.
0: É bom.
1: Não, pode passar meu contato pra ele sem problema nenhum.
0: Tá bom. Ó, me passa o contato dela, tem um monte de gente querendo aí. Pode passar mesmo?
1: Pode.
0: Pode, eu vou mandar
1: pra
0: ele, ó. Ó, o nick dele é O Pescador, quer?
1: Pescador?
0: É, falou que o nick dele. Falou, passa o contato pra ela. Pode passar ou não? Mandar aqui pra ele?
1: Você vai passar no ar ou não?
0: Não, no...
1: Pode mandar.
0: Pode mandar pra ele?
1: Pode mandar, mas eu já vou avisar o pessoal que esse horário eu tô acordada sozinha, né? E se as pessoas puderem me ligar, eu agradeço porque a gente conversa e bate um papo legal.
0: Ó, ele falou que tá solteira há 10 anos. Há 10 anos. Tá vendo? Deve estar nascendo.
1: Sinto que vou ter problema.
0: É, deve estar nascendo igual você aí também. Ó, passei seu contato para uns 3 caras que pediu aqui, tá bom?
1: Bom, seja o que Deus quiser, né?
0: Se não for, você bloqueia aí e tá tudo certo. Tá bom?
1: É, eu só não quero gracinha, não quero falta de respeito.
0: É, sim,
1: pra gente, só pra gente conversar, manter uma amizade, manter uma conversa legal.
0: Oh.
1: Beleza, agora se for pra ligar, se for pra entrar em contato comigo e ficar fazendo gracinhas, me desrespeitar, eu vou bloquear e não quero saber.
0: É isso aí, querido. Você tem que fazer isso mesmo. Olha, um beijo pra você, eu te amo, viu?
1: Beijo, te amo também, Wesley. Bom programa.
0: Obrigado,
1: bom
0: meu querido.
1: Bom fim de semana, tudo de bom. Tchau, tchau. Passe... Obrigadão pela atenção.
0: Passei pra mais uns 2 aqui, se cuida aí, viu? Depois você me conta quem que é o mais legal, tá bom?
1: Não, mas eu ligo pra te dar um retorno.
0: E depois
1: pode
0: você me
1: ficar
0: conta.
1: Tranquilo.
0: Se alguém desrespeitar, tá, você fala comigo, viu?
1: Pode deixar.
0: Eu vou descer a peixeira. Um beijo, querida.
1: Um abraço pra você. Tudo de bom, Wesley. Obrigada.
0: Valeu, querida. Tá aí, tá vendo? Maravilhosa, né? Maravilhosa. Eu gosto de gente assim. Pra cima, né? Pra cima. 1h42 na massa. Continua. Ai, ai, aqui é o Kleber Taxista, Wesley. Estou na sintonia, viu? Ô, Wesley, cheguei a me engasgar com a maçã aqui. Me ter como amigo.

0: Wesley, beleza? Aqui é o Fábio Antônio Explicativo. Fala pra moça aí que ela é deficiente visual aí, agora nesse horário ela só vai arrumar curva de rio.
1: Eu também acho. Também eu falei ainda.
0: Ai, ai, ai. Wesley, mano, tô dando risada aqui, cara. Aqui eu não aguento, cara. Tô, a barriga tá até doendo, cara, de tanta risada. Seu programa é ótimo, hein, mano?
1: Ah, muito
0: Valeu,
1: obrigado,
0: cara.
1: querido. Eu te amo, viu? Trabalhando e te ouvindo. Elinaldo Luiz, Estados Unidos, caramba. Os States, hein? O Ratinho podia fazer uma rádio em Orlando, né? Eu ia ser o primeiro. Eu falava, eu quero ir. Ia ser o primeiro. Tem tanto brasileiro lá, meu. No FM, hein?
2: Sério,
1: Ou essa seria Mouses Rádios? Não. Mouse Hard, cala a boca.
2: Sério, Wesley. Eu não tenho dó de ninguém aqui desse programa. Dessa moça eu fiquei com dó agora, porque o que ela vai receber de tranqueira, de mensagem de gente tranqueira.
1: Olha, eu dei uma.
2: Olha.
1: Eu dei uma selecionada aqui, eu mandei pra algum só. Pra ela ir conversando, né? Que é bom fazer novas amizades. Vamos ver. Preguinho da Califórnia tá aqui também.
3: Bom dia, Wesley. Wesley, eu adoro meter com amigas.
1: Não, ela falou meter. Pera aí, cara.
4: Ô, Wesley, passa o contato aí dessa menina aí, passou agora.
1: Ó.
4: Vou conversar com ela.
1: Olha, ele até apagou, ficou com vergonha.
3: Cara, essa mulher não sabe o buraco que ela tá se enfiando. Aqui só tem doido, mano. Ainda bem que não dá pra receber pinto em braille.
1: Cala a boca, mano.
5: Boa noite, Wesley. Boa noite, galera da massa. Faz essa parada aí. Essa parada aí desses perfil aí que essa mulher criou. Rapaz, cara, eu acho que pra cada um perfil desse aí que ela criou, pra pegar o marido, eu acho que era a quantidade dos que ela conversava. Entendeu?
1: Mais um defendendo homens aqui do nosso tema, hein?
3: Ô, Wesley, essa notícia aí, Wesley. Com certeza ele já queima faz tempo já.
1: Deixa eu ver. Ah, não. Não é possível. Aos 60 anos... Aos 60 anos, Marrone revelou ser meio gay e afirmou o importante é ser feliz. No final, todo mundo gosta um pouquinho. Marrone! Caramba, o que, que seria ser meio gay, hein? Olha, saiu em todos os portais aqui, aos 60 anos, Marrone revelou ser meio gay. Marrone! Querido, que isso? É meu Marrone? Marrone falou meio gay. É, também me perguntaram aqui, o que é meio gay? Não sei o que é meio gay. Quem puder me falar o que é ser meio gay? O que é isso?
6: Meio gay.
1: Meio gay, falou.
6: Agora, fiquei na dúvida. O que, que seria isso?
1: Não, então, o que, que é meio gay? Eu também fiquei na dúvida pra saber o que, que é. Eu nunca ouvi, eu sou meio gay. Você gosta de mulher? Eu não, eu sou meio gay. Não sei.
6: Meio gay? Ele só dá o bumbum.
1: Que é isso?
3: Ô Wesley, tem um ator no Instagram... Ele fala que já deu 3 vezes, mas é hétero, viu? Ele só deu 3 vezes.
1: Isso é ser meio gay? Olha, Marrone me surpreendeu. Ele saiu em todos os portais aqui de fofoca. Essa fala dele que ele é meio gay.
3: Ô, Wesley, meio gay, acho que ele só deve deixar colocar metade da piroca só.
1: Ô, ó a boca, ordinário.
7: Bom dia aí do Wesley. Bom dia aí, Miguel. Tudo certo aí, ó. Primeiramente aí, parabéns pro programaço aí, ó. Top, nós temos aí na rodagem aqui, só curtindo aí, programa top aí. Beleza, Wesley?
1: Beleza!
7: E sobre essa enquete aí, ó, com nós Diga. Aqui, olhou, sorriu, mandioca no brombre, ó. Mataram, matemos, mas se nós achar morto, nós comemos igual, não dá nada, Wesley. Vamos botar quente, hein? Beleza, amigão? Forte Boa. Abraço aí, ó. Top o programa.
1: Obrigado, querido.
3: Wesley, meio gay é aquele que chupa, mas não dá.
1: Olha, cuidado com o vocabulário. Vai que tem algum chefe ouvindo, né? Eu queria saber que é meio gay, mas eu tô com medo das respostas.
8: Eu acho que meio gay é gostar de tomar uma dedada.
1: Ah, dedada? Isso é ser meio gay? Mano, Marrone...
6: Wesley, eu acho que ser meio gay... Eu acho que é aquele bagulho que todo homem tem com um amigo, né? Aquele esquema de broderagem, tá ligado?
1: Ah, é?
6: Né? Aquele negocinho de pega aqui e tal, põe a boca ali, põe a boca aqui, mas nada de penetração.
1: Ah, isso
6: só você... broderagem mesmo, tá ligado? Tá. Eu acho que é isso, é ser meio gay. Eu acho que ele só faz um babãozinho.
1: Ah, tá. Isso é ser meio gay.
9: Wesley, exemplo de meio gay é o Jorge Cajuru, mano. Ele falou que... Ele viu um cara enrabando ele, pegando ele lá, gostoso, e ele falou que aquilo não era bom, não era o que ele queria. Aí ele tirou a dúvida assim.
1: Ah, isso é meio gay?
10: Wesley, aqui é Hélio Machado, de Cara Sem Expressão. Meio gay, é louco, todo de rádio, rapaz. Todo homem tem. É louco, bom que é meio gay. Valeu, um abraço, né? Rádio Amado.
11: Eu acho que meio gay é aquele cara que pega na bilola, mas usando luva cirúrgica.
1: Não dá, não dá. Pagão pro Marrone aí, ó. Aí, ó. Bruno Marrone. Marrone meio gay, falou. Bruno e Marrone meio gay aqui.

0: minha. 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
1: Wesley, eu tô te ouvindo aqui na estrada. Eu tava em Paz, em Maringá. A minha mulher vem buscar em Maringá pra me levar embora pra Londrina. É. Eu não sei porque ela fez isso. Tava com meus amigos. O que, que eu faço da minha vida, Wesley? Um abraço, Wesley.
0: Separa, meu. Separa. Separa hoje.

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1: Que separa o quê, Wesley? Eu tô fazendo uma boa ação, tô tirando ele da bebedeira. Eu vim pegar ele porque amanhã a gente tem uma viagem, entendeu? Ele tá sendo salvo. Que separa, eu tô cuidando.
0: Olha, querido, você casou com o Rambo, viu, meu? Deixa o cara beber, velho. Sexta-feira. Aliás, sábado já, ó. Entramos no fim de semana. Deixa o cara, meu. Ele vai de ressaca mesmo. Foi buscar o cara lá. Estragou o barato. Ô, separa, querido, separa.
2: Pode ser que eu consiga esquecer.
0: A Laine tá aqui, tá?

podes crer. Ô, Elza, acabei de ganhar da passageira, vou ter que voltar pra casa. Olha, deu um monte de lanche. Ô, Paulo, traz um hamburguinho desse aqui pra mim.

0: Opa, bom dia, boa tarde, boa noite. Fala, Wesley.
1: Fala.
0: Aqui é o QRA Nenê, 023 do agrupamento Papapá Capela, de Santa Isabel.

Oeste, bom dia, bom dia. Alberto, aí, tá aí. O dia que a mulher vem buscar ele no bar, só olha, não me separa, pode arrumar o caixão, isso. Aí, doido.

0: Bom dia, Wesley.
1: Bom dia.
0: Aqui é o porteiro aqui de Santo André aqui.
1: Ah, porteiro.
0: Rapaz, teu programa tá de parabéns, viu? Um programa excelente.
1: Valeu, porteiro.
0: Muito divertido. Gostei muito aqui. Acompanho direto aqui.
1: Porteiro.
0: Eu trabalho todas as noites aqui e eu passo a noite acompanhando o programa aí.
1: Boa, porteiro.
0: Rapaz, esse negócio de meio gay aí, seria... O peão que gosta de homem e de mulher ao mesmo tempo?
1: Pode ser mesmo.
0: Deve ser isso aí. É. Quem sabe, né? Vamos ver os curiosos aí.
1: Valeu, porteiro. Libera o acesso pra mim. Deixa eu entrar, porteiro!
2: Coração chora.
1: Entrando o porteiro de Santo André aí, ó.
2: A falta de você.
1: Meu coração chora. Tá todo mundo aqui na massa, oi.
3: Bom dia, Wesley, bom dia. Aqui de Piracicaba, de novo. Chama.
1: Chama.
3: Parabéns, irmão. Você traz alegria nas madrugadas aí, ó. Tá voltando do trabalho, trabalhando. Deus abençoe imensamente esse final de semana, irmão.
1: Valeu, meu amigo.
2: Seu coração.
4: Já, já, já.
2: O seu coração.
5: Ô, Wesley,
1: oi.
5: Eu vi a entrevista do Marrone, ele quis dizer sobre estilo, meio gay. Ele falou assim que ele gosta de andar estiloso, passar perfume, botar umas roupas mais chamativas do que a idade dele. Então ele se acha meio gay no estilo.
1: Ah, no estilo, é meio gay. Ah, entendi, agora entendi. Então o Marrone, ele é só meio gay, ele falou, no estilo, né?
2: Seu coração.
1: O estilo dele é meio gay.
2: Da, da, da.
1: Ele fez umas plásticas, né? Fez uns negócios.
2: Loira,
1: né? Agora entendi.
6: Deixa eu falar uma coisa pra você, Wesley. Eu acho que você está aí. Se você não tiver, eu não mando nada, tá? Mas se você tiver, eu acho que eu sei quem você subornou.
1: Sim.
6: Foi Chiquinho, né? Eita, nós. Foi uma festa boa, falei.
1: Você é bem chatinha também, né, querida? Convenhamos. Hã?
2: Seu coração.
1: Todo dia a mesma coisa.
2: Seu coração.
1: Bem chatinha,
2: né?
1: Oi.
7: Ô, Wesley.
1: Hã?
7: O que tá acontecendo, cara? Você não coloca meu áudio aí, irmão?
1: Ô, amor.
7: Será que eu vou ter que chorar aqui, cara? Vou ter que implorar aqui, velho?
1: Amor.
7: Porra, mano.
1: Calma,
7: você
1: aí,
7: não gosta de mim não, né, cara?
1: Ô, querido.
7: Fala sério, hein?
1: Eu te amo, é que tem tantas mensagens aqui. Graças a Deus, tem um monte de mensagem aqui, né? Desculpe, não precisa chorar. Eu te amo também. Está no meu coração.
2: Só tem que saber amar.
8: Ah, Wesley, chatinho caramba. Tudo que a Mandinha não é, chatinha, cara.
1: Chatinha, cara. Ódio, nossa, todo dia a mesma coisa.
9: Olha o bebê chorão da madrugada.
1: Não é chorão, não. Não é chorão, não. Tá certo, eu tenho que colocar os áudios de todo mundo. Tá certo ele, rapaz, certo ele. Se eu não colocar essa mensagem, manda um pontinho pra subir, que às vezes vai lá pra baixo, eu não vejo, meu. Bom dia, Wesley, sua graça de Guanazes. Gostaria que você tocasse aí Bison e Comaceto. Caramba, não vou falar.
7: Agora que você colocou o áudio aí, cara, coloca esse outro aqui que eu te mandei faz umas 3 horas atrás.
1: Ah, isso aqui é demais também. Vai te catar, vai dormir também. Fala!
10: Ô Wesley, aqui é Carlúcio, Wesley. Eu mando mensagem, você nem bota meus áudios no ar, Wesley. Cadê o seu,
1: chorar.
10: Wesley? Todo dia ouvindo a massa,
1: chorar.
10: Toda madrugada, Wesley. Que é de Rio Claro.
1: Rio Claro!
10: Bora, chama na bota, aqui é massa, essa rádio é boa demais. Hein?
1: É massa, rapaz! Até às 4 da manhã, sem tirar de dentro aqui.
8: Tem...
1: que foi?
8: Fazer um filtro é o quê? Meio gay ou é gay mesmo? Nossa, eu tenho um colega assim no serviço, rapaz.
1: É meio gay, é?
8: Nossa do céu, viu? O negócio desse pô, só se cutucar.
1: É mesmo?
8: O funil. É foda, cara. O Marrone fala pra você, me surpreendeu. Apesar que o jeito dele nunca me estranhou, né? Sempre tive dúvida.

0: Bonjour, Wesley. Márcia aqui de Guarapuã. Sobre buscar homem no bar? Tem que buscar homem no bar, não. Tem que sair beber. Com as mulheres também.
1: Que isso?
0: Com as amigas.
1: Obrigado, minha amiga. Tudo de bom pra você.
2: E pouco negou.
1: Ô, Wesley, tudo bem? Tô aqui rachando o bico com a companhia da massa. Primeira vez escutando. Aí, seu ouvinte novo.
2: E pouco.
1: Todo mundo na massa.
3: Valeu, Wesley. João Vilarino, Itajaí. Tem que chorar, então, pra... O áudio ir no ar, né?
1: Não.
3: Rapaz.
1: Não precisa. Tô
3: sendo bloqueado, hein?
1: Não bloqueou, não.
3: Foi bloqueado.
1: Calma.
3: Nos age, não vai. Ouço você toda noite.
1: Calma.
3: Cara, se magoa, mano. Magoa a gente.
1: Calma.
3: Coloca meu áudio aí, pô. Por favor.
1: Vou falar uma coisa. Vamos ser macho? Você manda um pontinho pra subir mesmo. Não precisa chorar. Liga aqui, você não consegue falar. Liga aqui, ó, 4369-9290. DDD 11 4369-9290.
4: Bom dia, Wesley, tudo bem?
1: Oi,
4: aqui
1: tudo bem?
4: Aqui é a Clara de Paris.
1: Ó, Paris aí, ó.
4: Não é pra responder a enquete, é só pra dizer que eu adoro a sonoplastia que você faz.
1: Você gosta?
4: Você tem sempre uma trilha sonora.
1: Tenho.
4: Uma música no momento certo. Eu me divirto muito.
1: Obrigado. Um
4: beijo, minha rádio massa.
1: Ah, você é maravilhosa. Me leva pra ver a Torre Eiffel. A torre é bem grande, né? Tá bom, por favor.
5: Tá atrasada, mas você não precisava me denunciar.
1: Eu conheci aquela torre bonita lá, que parece, né?

0: Massa FM, alô.
1: Alô.
0: Quem é?
1: Eu.
0: Eu quem?
1: É o Anderson.
0: Tudo bem, Anderson?
1: Tudo bom.
0: Ô Anderson, o que tá fazendo aí?
1: Trabalhando na madrugada.
0: Mano, na madrugada. Já fizeram perfil fake pra te testar ou não?
1: Então, cara. Isso aí nunca fizeram, não.
0: Nunca fiz. Nem você nunca fez.
1: Também não.
0: Você acha que a internet ajuda ou atrapalha o relacionamento?
1: Cara, depende como for usar, né?
0: Você usa como?
1: Ah, normal, né? Como todo mundo usa, mas sempre naquela moderação, né?
0: Você posta foto com a sua mulher ou não?
1: Posto.
0: Meu, juro pra você, tem uma vez que eu... uma vez que eu postei foto com a menina, aí veio um cara e falou... Oh, que gostosa sua namorada, você acredita, mano? Ela falou isso pra mim. Então, a internet é um negócio meio sem lei, meu. Meio sem lei. E deixa eu te falar, você tá casado há quanto tempo?
1: Casado há 3 anos.
0: 3 anos?
1: É.
0: Aí sim, rapaz. E você vai até que horas aí no trabalho?
1: Até as 7 da manhã.
0: Até as 7 da manhã. Quer pedir alguma música aqui no Companhia da Massa?
1: Ah, puder tocar aí um Boate Azul do Bruno Marrone?
0: Pode deixar, tá anotado aqui. Eu toquei agora há pouco, Bruno Marrone. Já a gente roda pra você, tá bom, meu amigo?
1: Positivo. Deixa eu te falar um negócio.
0: Fala!
1: Ah, sabe essa questão da enquete aí, né? Da mulher aí que fez 25 perfis aí, falsos aí, pra pegar o marido?
0: Sim.
1: Eu, falar bem a verdade, assim, eu fiquei pensando comigo, cara. Eu não sei se é ciúme, se é... ou se é... E, cara, quem é que... Quem é que cria 25 perfis pra pegar
0: o
1: marido
0: de uma
1: cara?
0: Ela teve bastante tempo, meu. Eu tenho bastante tempo pra fazer isso.
1: Não, tem que ter bastante tempo.
0: E assim, quem procura acha. Você acha o cara. E outro, o cara 25 mulheres atrás dele, ele falou, putz, eu sou um garanhão, né? E a mulher,
1: não,
0: qualquer
1: também,
0: um dos perfis.
1: O cara também é outro trouxa, né, cara?
0: Pois é. Caiu igual um pato.
1: 25 mulheres, o cara não vai parar pra pensar pra alguma coisa errada que tem, cara.
0: Exato. E ele aceitou todas, rapaz. Todas.
1: Esse aí deve ser o pica de ouro.
0: Pica. Um abraço, meu amigo.
1: Alô.
0: Eu te amo.
1: Eu também.
0: Tchau. Um amor assim eu só vi na TV. Mais mensagens, 11-3509-9290. É o WhatsApp da Massa, 3509-9290. Tá fora de São Paulo, coloca o 11 na frente.
2: Fala, fala, boa noite.
0: Boa noite.
2: Primeira vez escutando essa rádio de madrugada aí, top demais, Rodrigo.
0: Ô, Rodrigão.
2: Motorista do VUC, do Capão Redondo.
0: Capão.
2: Mas tá uma neblina danada. Tô mais perdido que amendoim na boca de banguela aqui na Anhanguera. Valei-me, meu Deus.
0: Olha, Rodrigo, quando você tiver 4 da manhã aqui, você me busca. Eu vou pro Capão, ninguém quer me levar, meu. Você que já conhece os becos lá, você me leva, meu. Eu te pago. Esses dias eu fiquei até as 5 da manhã. O Trucão falou, você não vai embora, não, meu? Foi que eu fiz pra você.
3: A pessoa tem que ter o ego muito inflado pra achar que tem 25 mulheres atrás dele, mano.
0: Tem.
3: Eu mesmo sou um homem nota 3. A última vez tinha 2 pessoas atrás de mim, era a testemunha de Jeová, mano.
0: Mas FM, alô?
1: Alô?
0: Quem é?
1: É Manuel.
0: Ah, não acredito.
1: É.
0: Eu não acredito que é você.
1: Oi?
0: Eu não acredito que é você. Ah, Manuel, tudo bem, Manuel?
1: Tudo bem.
0: Ô, mano, adoro você, viu?
1: Sim.
0: Baixa o volume do rádio aí, Manuel. Pra gente papiar. Você vê que é um homem que se expressa bem.
1: Ô,
0: Manuel, baixa o volume lá que é pra gente conversar. Grande Manuel do Brasil. Todas as madrugadas com a gente. O homem mais sabe se expressar na madrugada. O homem que sabe conquistar uma mulher. O homem que conhece tudo. Tudo bem, Manuel?
1: Tudo bem.
0: Ô, Manuel, adoro sua energia, viu?
1: Sim.
0: Você não abaixou o rádio, danadinho?
1: Não, é porque o rádio tá longe. Eu tô longe do rádio, eu tô longe
0: Mas dá pra me ouvir, tô me ouvindo.
1: Eu tô ouvindo pelo celular, tá? Aí o rádio tá longe, deu.
0: Tá longe, deu. Ô, mano, pois não, mas o que você deseja hoje aqui no Companheira Massa?
1: Mas eu posso pedir uma música?
0: Pode pedir uma música, mano.
1: Eu ia pedir Matheus Matias, foi pensando em você.
0: Foi pensando... Nossa, mano, você é romântica, hein?
1: É.
0: É, mas você vai oferecer pra quem?
1: Eu vou oferecer pra todos que estão ouvindo aí a Massa FM.
0: Ô, mano, apareceu uma mina aqui, meu.
1: Apareceu?
0: Apareceu, falou assim, adorei o Manuel, eu tô de lingerie rosa.
1: É...
0: E aí, Manuel?
1: Rapaz, tá bom.
0: Você vai falar, a mulher falou que tá de lingerie rosa, você vai falar, tá bom só, Manuel?
1: Não, então, se eu pudesse ir aí até ela, mais longe, né? Do Piauí pra ir longe.
0: Eu acho que ela mora no Piauí também, Manuel, e aí?
1: É, também, aqui.
0: Mora aí.
1: Rapaz... Será que é da mesma cidade que eu moro?
0: Mas se for da mesma cidade, você vai ou não vai?
1: Rapaz, quem sabe, né?
0: Quem sabe, né? Então fala palavras bonitas pra ela. Vai lá, Manuel.
1: Rapaz, pra poder falar assim, de hora pra outra, é como eu disse aquele dia, pra poder falar de hora pra outra assim, tem que pensar primeiro nas palavras, aí não dá certo, não. Tem que pensar primeiro
0: pensar
1: na palavra que ela vai falar, né?
0: Tá certo, Manuel. Quando você pensar, você liga aqui e fala, tá bom, Manuel?
1: É.
0: Eu te amo, viu?
1: Tá bem.
0: Ó!
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0: Bonita, né, Manuel?
1: É. Chorei, tá bom, alegria, sim.
0: Medo de ser. Tá pensando em quem, Manuel? Tá pensando em quem?
1: Ei. Alô?
0: Oi, tá pensando em quem, Manuel?
1: É assim, Wes, ó. É porque assim, ó. É, tem gente que pensa que a pessoa é gago, não sabe falar, porque a ligação chega atrasada. Eu tô te ouvindo aqui pelo celular, aí a ligação chega aí a 30 segundos atrasada.
0: Ah, 30 segundos, certo. Não, tudo bem.
1: É.
0: Um abraço, aí, Manuel.
1: Aí o pessoal pensa que a pessoa é gago, né?
0: Não,
1: não sabe falar, mas não é. É porque a ligação chega atrasada.
0: Não, tá atrasada, essa ligação é terrível, Manuel. Ô, Manuel, tamo junto aqui, viu?
1: Tchau, valeu.
0: Te amo.
1: Tchau.
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3: O Manuel é pura energia, meu. Acho que na casa dele as cadeiras têm até rodinha pra não precisar andar, mano.
0: Não, não fala assim, não, mano. Ó, que modão que ele pediu.

0: Morada FM Mato Grosso e Matias, foi pensando em você. Foi falar o mal do Manuel, a pedrada que ele lançou aqui.
1: Fico muito espantado que o Manuel conseguiu usar pelo menos o celular pra ligar na rádio aí, com o bicho elétrico, só uma porra.
0: Wesley, toca a música. Ai, tô com medo pra minha colega Patrícia. Que faz ela lembrar do vizinho que ia trocar o botijão. Estamos trabalhando e escutando. Mas por que ai, tô com medo e ela lembra do vizinho? Tá muito estranha essa história, hein?

0: Wesley, bom dia.
1: Bom dia.
0: Então,
1: diga.
0: O cara quando fala que é meio gay...
1: Meio gay.
0: É porque ele dá menos e come mais,
1: ah,
0: entendeu?
1: Ah, entendi.
0: Minha rádio é massa, tamo junto.
1: Tamo junto. Ah, isso que é meio gay, o Marrone falou, né?
2: Faz esse Manuel aí, nem no WhatsApp... Nem na velocidade 10 a gente consegue ter um ânimo com ele falando.
1: Não.
2: Meu Deus!
1: Não, gente boa, mano.
3: Ah, Wesley, não basta o frio passando por Ponta Grossa. Que chuva agora.
1: Chuva!
3: Chuva! Fala pra nós por aí, por onde todo está chovendo.
1: Chovendo pra cacete em todo o Brasil, vai.
4: Tchau, Manuel. Boa noite, Manuel. Tamo junto, Manuel. Tchau, Manuel. Boa
1: tchau,
4: noite.
1: Manuel. Boa
4: vai
1: noite.
4: Te embora, tchau. Manuel. O cara tá te dando tchau em 30 minutos, mano.
1: Calma, cara.
5: Corrinha é bonita, corrinha é gostosa.
1: Olha, até agora não soube a história do vizinho que a menina pediu aqui até agora, hein?
5: E corrinha gritava.
6: Ai, eu tô com medo.
5: Bota, eu não boto.
1: Até agora.
5: Eu boto, eu não boto.
1: 3509-9290.
7: Salve, Wesley. Bom dia, um abraço, hein, migão. Cowboy carreteiro por cá, hein. Tamo na atividade, marcando presença aí. Tá bom, manda um abraço aí pra galera da rodagem aí.
1: Ó, oh, galera da rodagem.
7: Quem tá no trecho aí? 12. Ó.
1: Oh. 12. Olha que buzina grossa, caramba. Maravilhoso. Obrigado, rapaz, pela mensagem aí. Tudo de bom pra você, viu? Galera do trecho! Já já tem Pedro Trucão e o Pé na Estrada.
8: Fala, Wesley. Eu marquei você no Instagram lá. Dá uma olhadinha.
1: Você marcou lá. Aliás, você que tá ouvindo a massa e quiser marcar a gente lá, eu vou repostar. Arroba Wesley Rádio 7. Marca Massa FM também, tá bom? Massa FM Oficial. Arroba Wesley Rádio 7. Marca nós lá que eu vou repostar. Esse rapaz já marcou, já já eu vou repostar aqui, tá bom? Vamos ver quem tá por aqui na madrugada, madrugada fria de sabadão. Olha quanta gente, hein? Wesley, eu já fiz amor com meu vizinho, viu? Foi ótimo. Tá bom. Obrigado, viu? Tudo de bom.
9: Boa noite, tudo bem, Wesley?
1: Tudo bem.
9: Eu acho que eu entendi o porquê que ela pediu essa música.
1: Por quê?
9: Quem não queria você como um vizinho? Acabei de ver seu Instagram aqui.
1: Ô, louco,
9: querida. Oh, meu Deus. Ô, lá em casa.
1: Ô, querida. Que...
9: Ai, ai.
1: Que isso, querida? Que isso, querida? Eu vou aí. A testosterona tá... Não fala assim. Não fala assim comigo. 12h37.

0: como é bom te ouvir na madrugada, hein?
1: Boa noite, Wesley.
0: Boa noite.
1: Minha rádio é massa.
0: Massa.
1: Toca Sérgio Reis. Lobo da Estrada, por gentileza.
0: Lobo da

0: Fala, Elis, beleza?
1: Beleza.
0: Desbloqueia meu número aí, cara. Aquele arrombado bloqueou meu número aí, beleza?
1: Quem te bloqueou, Rafael? Pera aí, deixa eu desbloquear você aqui. Quem te bloqueou? Pera aí, pronto. Olha, algum locutor bloqueou ele. Pronto, que tá desbloqueado, viu? Seja bem-vindo à nossa companhia.
2: Essa moça tá iludida, porque ela viu só seu rosto. Se ela ver o resto, ela vai ver porque você é conhecido como achatador de mulheres.
1: Não, é isso. No Instagram tem filtro, né?
3: Só por Deus, só por Deus.
1: Que foi?
3: Ô, Manuel.
1: Calma.
3: Manuel. Atrasado tá meus ovos, Manuel. Vai dormir, Manuel, pelo amor de Deus.
1: Não xinga o Manuel, cara. Pediu uma baita moda boa aqui. Ô, Wesley, se você não quiser essa moça que deu em cima de você, eu quero. Que voz linda, olha. Ô, Wesley, tô amando o seu programa. Silvana, de Juiz de Fora, Minas Gerais. Tudo bem, Silvana? Bem-vinda aqui à madrugada.
4: Maravilha. Bom dia, Wesley.
1: Oi.
4: Aqui é Rita de Taipas.
1: Rita,
4: novamente.
1: Tudo bem, Rita?
4: É, só tô aqui pra desejar um ótimo fim de semana pra você.
1: Obrigado,
4: para os seus ouvintes, para os seus participantes.
1: Obrigado, Rita.
4: Que Deus abençoe todo mundo.
1: Obrigado, Rita.
4: É que todos sejam muito felizes.
1: Muito obrigado, Rita.
4: E dizer que eu te amo, Wesley. Ah. Eu te amo muito. É. Manda um eu te amo para mim, Wesley.
1: Eu te amo, Rita. Maravilha, 12h40. Tá todo mundo aqui na madrugada massa, hein? Até às 4 da manhã. Maravilha, tudo maravilha. Maravilha, somos nós. Vamos lá, mais gente falando aqui na madrugada. É importante te ouvir.
5: Bom dia, Wesley. Bom dia.
1: Bom dia.
5: Sogrão Porcão.
1: Olha
5: lá. Tamo indo aqui, ó. Atravessando aqui a ponte do Laguna. Em bicado direcionado ali em São Leopoldo, ali. Fazer as trocas no Tubarão ali, ó. Manda aquele abração ali pra galera, ó.
1: Abraço.
5: Expresso São Miguel aí.
1: Olha.
5: E pro meu amigo ali, o Capucci.
1: Capucci.
5: Da F-Trans aí, tá bom? E vamos aqui, vamos dele aqui, dele. Abraço aí, Deus abençoe a todos.
1: Amém.
5: Os que estão na rodagem aí, tá bom, Eze? Vamos que vamos dele aqui, dele, é nóis.
1: Fala igual outro, galera do trecho. Ah, pé na estrada. Ai, ai. Estamos chegando em casa. Te ouvindo vocês. Deixa eu ver aqui, tem vários áudios. Deixa eu ver. Manda um abraço para a apresentadora Maica Martins de Londrina. Alô, Maica Martins de Londrina, tá tudo bem,
6: hein? Ai, Wesley, cheguei em casa.
7: Uma bicha foi detectada.
1: Tô amando esse programa, quem fala?
8: Olha, falando assim pra você. Tô lá em casa, vai colocar você pra lavar a louça e limpar a casa, cuidado.
1: Será que é isso? Porque, por isso que ela falou lá em casa? Pra lavar a louça, não, se eu deixar as louças tudo lá, meu irmão. Nesse frio, mas de jeito nenhum. Fica lá. Algum detergente em cima pra não feder e deixa lá.
9: Fala, Wesley. Bom dia. Laine aqui de Paranaguá.
1: Ô, Laine.
9: Estamos aí na madruga. Sou motorista aplicativo. Estamos aí nas corridas. Um abraço aí para todos os motoristas de aplicativos da madruga.
1: Aí sim, mais uma motorista de aplicativo. 5 estrelas, hein? No meio do deserto, olá.
10: Bom dia, Wesley.
1: Bom dia.
10: Nossa, seu programa tá muito top, hein?
1: Ah,
10: sim, maravilhoso. Meus parabéns.
1: Obrigado, querida. Aquela que te amo, viu? Ensinou o que é o lado de bom pra você. Boa madrugada aí. Bom fim de... Oi.
11: Wesley, bom dia, Wesley.
1: Bom dia.
11: Wesley, aqui é o Edson Carreteiro.
1: Fala, Edson.
11: De Araraquara, saindo de São Paulo. Wesley, você tá de parabéns no seu programa aí, ó. Massa.
1: Obrigado.
11: É massa, hein?
1: Muito obrigado.
11: Você trouxe todo mundo da concorrência, tá todo mundo aí, hein?
1: Tá todo mundo.
11: Que maravilha.
1: Todo mundo.
11: Manda aí um eu te amo, Wesley. Oh. Tchau, obrigado.
1: Tchau, obrigado. Tá todo mundo aqui, ó. O Wesley, o vizinho bateu na porta dela dizendo que ia trocar o botijão de gás. Ela estranhou porque nem tinha pedido. Mesmo assim, deixou ele entrar. Cinco minutos depois, o gás continuava vazio. O botijão continuava no mesmo lugar. E os dois já estavam rindo. Igual quem aprontou alguma. Quando o marido chegou e perguntou se tinham trocado o botijão de gás, ela respondeu, não. Mas a conversa foi tão quente que nem precisou de gás. Que danada! Olha o vizinho! O vizinho!
12: Tome!
1: Eita! Caramba!
13: Ai.
1: Para com isso, não! Uou! Cara, o vizinho... Nossa!
14: E vixe!
1: Nossa! Parece tigre comendo uma... O vizinho botou, né? Não sei o que sentir,
15: eu não... Oi, pode falar pra eles que não é pra você lavar a louça aqui em casa, não.
1: Ah,
15: nem
1: não é?
15: Louça, nem roupa. Pode deixar que eu faço tudo.
1: Ah, é?
15: Oh, Deus. Pera Deixa aí. Só na imaginação, vai.
1: Pera aí. Eu não rejeito, pera aí. Só um minutinho. Só um minutinho.

0: Oi, querida.
1: Oi, boa noite.
0: Tudo bem? Boa noite. Olha, muito obrigado pelo seu áudio aqui. Você tá me chamando pra sua casa pra lavar louça?
1: Não tô chamando pra lavar louça, não. Pode deixar isso daí, eu faço.
0: Pra limpar a casa?
1: Limpar a casa também, não. Só pra comer.
0: Ah, pra comer. Pra almoçar. Olha, eu adoraria almoçar. O que vai ter de mistura?
1: Olha, mistura você pode escolher e sobremesa também.
0: Ah, posso escolher?
1: Pode.
0: Pode ser massa?
1: Pode ser massa também.
0: É, brusqueta, aquela que é... aquela, sabe? Aí vinho combina com massas, assim... É, mas então não é, você me chama pra sua casa, mas não é pra lavar louça nem nada, né?
1: Não, é só pra você se divertir.
0: Ah, pra eu me divertir. Ah, sim, que eu trabalho a semana inteira, aí você quer que eu me divirta.
1: É claro, tem que descansar, né?
0: Ah, sim,
1: trabalha
0: claro.
1: Trabalha a madrugada toda.
0: É, madrugada é difícil, 3 horas da manhã eu já fico com sono. Ah, entendi.
1: Exatamente.
0: E você tá em casa ou você tá trabalhando?
1: Não, tô na minha casa. Daqui a pouco eu levanto pra trabalhar.
0: Ah, e você não dormiu por quê?
1: Pra ouvir a rádio.
0: Ah, mas você vai virar lá pro trabalho?
1: Ah, já fui. Não ligo, não. Eu gosto de ouvir a rádio.
0: Ah, e você trabalha do quê?
1: Eu sou recepcionista numa escola de idiomas.
0: Ah, uma escola de idiomas?
1: Isso.
0: Ah, e o expediente no sábado é até que horas?
1: Eu vou até as 3.
0: Até as 3 e depois eu posso comer na sua casa.
1: Pode. Ah. Pode comer o que você quiser, não tem problema.
0: Olha! E eu tava de dieta, hein? Olha. Que legal. É. Olha, eu fico muito feliz com você me oferecendo o que comer. Assim, eu fico lisonjeado. Obrigado mesmo, é isso.
1: De nada.
0: E você sabe cozinhar, né?
1: Nunca reclamaram, não. Minha família, pelo menos, gosta.
0: Quem comeu não reclamou?
1: Não, nem quem comeu não reclamou, não.
0: Ah, então, olha, quem comeu, então é bom. Bom. Ah, que bom. Sim, sim, que bom, querido. Olha, então eu vou dormir, que eu saio 4 da manhã, e quando acordar, eu vou aí comer, sim. Tá bom?
1: Tá bom, então.
0: Aí. É, tá frio, não tá?
1: Tá frio.
0: Eu queria tomar.
1: Tem que esquentar, né?
0: Você me dá um chá também?
1: Dou o que você quiser. Dou chá.
0: Olha, querida, você é maravilhosa, viu?
1: Eu também. Gostei do Instagram.
0: Você gostou do meu Instagram?
1: Gostei.
0: É tudo mentira, é tudo filtro.
1: Na verdade, nada.
0: É filtro.
1: É nada, vi você novinho também.
0: Tudo filtro, não se iluda, tá bom?
1: Nada, eu gosto de novinho, não importa.
0: Você gosta de novo? Quantos anos você tem?
1: Tenho 32.
0: Ah, você é nova também.
1: Sou nova.
0: Nova. Então, até as 3 eu passo aí pra comer.
1: Tá bom, então, pode passar que tô esperando. O chá vai estar pronto.
0: Te amo, querida.
1: Também amo você.
0: Obrigado, olha aí. Fim de mês, já arrumei um lugar pra comer, hein? Maravilha. Ai, que gostoso, eu vou comer hoje.
2: Aê, Wesley, não vai comer uma feijoada, mas vai comer uma bela de uma rabada hoje.
0: Não, vou comer, vou acordar e vou comer.
3: Ô Wesley, passa o telefone dessa mulher pra mim. Eu não sou muito exigente, não. Eu só quero a rosquinha dela.
0: Ah, não, que rosquinha, mano? Sai fora, ó. Vagabundo.
4: Wesley, gordinho se pega pela boca. Esse bicho já era.
0: Tá, nóis.
5: Aí, tá vendo, Wesley? Achou que ia terminar a noite numa bronha solitária? Olha aí, ó.
0: Eu vou. O importante é comer.
6: Qual é esse negócio de querida, querida? Deixa eu ser muito fresco, ó.
0: Que fresco é o teu nariz, ó. Teu nariz. Ó, me tirando, hein, mano. Ah, ô, Wesley, quero te seguir também o Robson. Que isso, Robson? é arroba Wesley Rádio 7, tá bom? W no início e Y no final, arroba Wesley Rádio 7, tá bom? Siga lá, Robson.
7: Oi! Aí, Wesley, achei que você era meio gay, hein? A mulherada em cima aí, você não se pronunciava aí, ó. Pelo menos aí você representou aí, então.
0: Ah, muito obrigado.
7: Eu tava achando que você era meio gay, hein, Wesley? Não,
0: eu vou pra cima, rapaz. Eu não fujo, não.
8: Ué, gente, você não tá com tudo, você comeu, não sei não, hein? Não sei não.
9: Ela viu seu Instagram com aquela cara de lésbica que você tá lá, oh. Wesley. Sei não se eu sei que vai comer, hein?
0: Você me chamou de lésbica? Não é possível, mano. Oh, caramba, meu. Ô, Wesley, toda recepcionista é bonita, viu? É verdade, que é a cara da empresa, né?
10: Ô, Wesley, eu tô achando que aquele áudio que a mulher mandou lá...
0: Qual?
10: Sobre meio gay, eu acho que não sei não, hein?
0: Não.
10: Acho que tu tá... Tu fala a verdade.
0: Peraí, você acha eu meio gay? Não. Não sou.
11: Ô, Wesley, a pura que eu acho que ela não serve não. Pelo jeito dela, é respeito corrido, hein? A pura.
0: Vamos lá, mais mensagem.
12: Rapaz, o Wesley, você fez o papel de homem muito bem, hein? Você tá de parabéns, cara.
0: Ô... Oh.
5: É, Wesley, já vai amolando a bilola que hoje tem, hein, negão?
13: E aí, Wesley, comeu um cacetinho e rabada de boi.
0: Rabada de boi? Mas é bom?
14: Ô, Wesley, você esqueceu de perguntar pra ela a altura e o peso, hein? Quando é assim, tem que desconfiar.
0: É altura e peso,
13: cala a boca. Ô, Wesley... Todo mundo acha, porque no começo que você fez lá com o dia que você entrou aí na rádio, ele começou a falar os negócios ali, entendimos tudo.
0: Não.
13: Você não engana.
0: O casão é um paspalho, né?
15: Ô, Wesley, eu achei que você era meio gay, agora eu ouvi que você é gay inteiro.
0: Por que gay? Aceitei o convite da moça.
2: Vai passar o moranguinho no fundinho de chocolate dela, né?
0: Cala a boca.
16: Ô, Wesley, pergunta pra essa moça aí. Você esqueceu de perguntar um negócio. Ela disse que vai ter sobremesa também.
0: Vai ter.
16: Pergunta pra ela aí se vai ter rosquinha, tá bom?
0: Ah.
16: Eu sei que você deve gostar de rosquinha também, né? Com certeza, né?
0: Uhum.
16: Um verdadeiro comedor não pode rejeitar de comer uma rosquinha.
0: Um chá.
16: Beleza?
0: Tá bom.
16: Pergunta pra ela aí, ó. Beleza, ô, Wesley? Esse programa até é bom demais, hein, rapaz? Parabéns, eu já te dei vários parabéns, mas tem que parabenizar de novo, hein? É muito bom, é bom demais a minha, sua, a minha, nossa rádio é massa!
0: Legal, querido. Pô, eu gostei que você foi pra cima, hein? Não, vou pra cima, rapaz. Aqui não tem essa, não, rapaz. Que é uma charada da madrugada. Pô, a Jéssica mandou mensagem que apagou. O que ela apagou? O que você apagou? Fala pra mim.
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0: Oi.
18: Ei, vamos voltar pro papo do meio gay aí, ó.
0: Que meio gay?
18: Tava legal.
19: Não, agora virou Wesley. Vai, safadão. Vai, safadão.
0: Ai, ai, vamos lá.
10: Ei, Wesley. Em casa acostumado a comer arroz com sardinha em lata...
0: Não, então.
10: Vai lá que é comer massas com vinho.
0: Então você viu?
10: Bicho metido.
0: Tá, fim de mês, rapaz. Fim de mês. Você acha que eu vou comer massa, né, e vinho em casa? Ela ofereceu, bom, eu vou comer.

0: mais mensagem chegando aqui. Importante te ouvir. Caramba, de 4:30 da manhã.
1: Parabéns, viu,
2: Wesley? Essa rapaziada é tortura com ciúme de você, que essa noite você vai ter.
0: Eu vou nesse. Pior que nesse frio é dureza também, né? Que eu não vou, não, hein? Tá nesse frio. Puxa vida.
3: Ô, Wesley, bom dia.
0: Bom dia.
3: Ô, agora tu me deu esperança, cara, porque eu sou feio.
0: Olá.
3: E eu vi que tu é mais feio que eu e tem mulher que te quer. Então quer dizer que tem mulher que gosta de homem feio. Aproveita que não, isso não acontece nunca mais.
0: Obrigado, querido. Ó, faltando 5 minutos para as 3, o Wesley oferece uma música para ela. Opa, agora. Agora. Na hora. O cheiro da maçã. Agora, vamos ouvir. Já, já mais participações. Vou abrir a linha também. Companhia da Massa. Tá todo mundo aqui, ó.

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0: demais. 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Ô Wesley, eu já fiz amor com essa música. Tá bom, cara, ó, tá bom. Ó, não, ó, estragou o clima agora, ó, tira isso aí, ó. Estragou todo o clima da música. Eu empolgado ouvindo, o cara manda uma dela. Ele falou, é sério, tá bom, não quero saber das suas intimidades. Não quero. Estragou o clima, cara. Eu tava curtindo a música aqui.
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0: A cortina aqui estragou todo o clima da música,
2: né? Wesley, você deu um esfrega na porpetinha da Amanda que ela ficou triste, foi chorar comendo torresmo. Vai dormir, gordinha chata.
0: Ela é o que aconteceu?
1: A danada é
0: gostosona.
3: Ô Wesley, fala pra ele o seguinte, se ele fez amor com essa música, agora passa em Poglós.
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4: Bom dia, Wesley. Aqui é o Charles de Pereira Barreto. Passando pra desejar um ótimo sábado a todo mundo. E pergunta aí pra ela se vai ter maminha.
0: Maminha!
4: Rapaz, maminha é bom, hein?
0: Maminha
4: é bom.
0: Tamo junto. Puxa, eu esqueci de perguntar, rapaz. Esqueci de perguntar se vai ter maminha, olha. Falha grave da minha parte, hein? Agora ela já foi dormir. Agora já é. Agora só quando almoçar, mano. Oi.
3: Fazer amor ouvindo essa música não é nada. Eu já fiz amor ouvindo o Padre Marcelo.
0: Nada, não.
5: Wesley, bom dia.
0: Bom dia.
5: Esse cara fez amor com essa música ou ele foi usado com essa música?
0: Ele falou que fez amor com essa música. Você acredita? 11-3509-9290 é o nosso WhatsApp pra você participar. Manda ver aqui na madrugada da massa.
6: Caramba, Wesley. E eu que achava que todos os gordinhos eram unidos, mano. Você deu chega pra lá na porpetinha aí, mano. Caramba, tenho certeza que uma hora dessa ela tá rolando de tristeza.
0: O que aconteceu?
1: O
0: que aconteceu?
7: Fala, Wesley. Ó, já cheguei aqui no Capão, viu? Passei aí, você não tava.
0: Como
7: já
0: não tá?
7: Cheguei aqui.
0: Ah, não.
7: Tchau, obrigado.
0: Ô, ela dá caroninha pra mim.
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0: Falou, fica até 5 da manhã esperando o aplicativo agora. Culpa sua. Mara que fure seu pneu, irmão.
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0: Oi.
8: Bom dia, cagatronco.
0: Teu nariz.
8: Eu te amo, viu? Minha rádio é
1: massa. A gostosona.
0: A gostosona.
9: Ô Wesley, Sérgio do Pão, padeiro.
0: Fala, pô.
9: Wesley, se possível.
0: Se possível.
9: Tem como você colocar pitoco aí?
0: Acabei de tocar.
9: Eu quero oferecer pitoco pra todos meus parceiros do trecho, todos aqueles barriga d'água. Aqueles que não fazem um exercício, sempre enchendo a barriga, comendo bolo, coxinha, só sabe comer. Pitoco, por favor, se possível.
0: Querido, eu toquei hoje o pitoco já. A qualquer hora a gente roda de novo aqui pra você também, tá bom? Paulo Rolo me deixou com vontade de comer um hamburguinho, que ele mandou uma mensagem aqui. Caramba. Falou que me leva pro Capão, ele é louco mesmo, né?
10: É, Wesley, se você der um esfrega em mim também, não vou poder sair rolando. Mas voando eu consigo.
0: Eu queria dar esfrega em você também. Ô, seu Wesley, não vai colocar meu áudio?
11: Olá, Rádio Massa. Aqui é o Flávio, de Nova Europa.
0: Oi, Flávio.
11: Estou aqui limpando a casa enquanto isso, para amanhã descansar.
0: Você tá limpando?

0: Na casa? 3 da manhã? Ô, Flávio.
1: Manda um abraço aí pro povo da empresa Citrosuco Entre Rios. Tô aqui. Cheguei, Flávio, agora do trabalho.
0: Limpando.
1: Tô aqui, limpando a casa.
0: Não, Flávio.
1: E logo, logo eu ia descansar.
0: Flávio.
1: Uma boa noite aí pra vocês aí.
0: Ô, Flávio.
1: Esses papos tá picante aí, hein?
0: Você gostou, Flávio?
1: Aqui é o Fly, de Nova Europa.
0: Ai, Fly. Ai, que gol! Olha o Fly. Tudo bem, Fly? Tá limpando a casa. Que maravilha, Fly.
2: Vagabundo limpando a casa a essa hora, incomodando os vizinhos dormir com esse rádio ligado.
0: Pelo menos a casa dele é limpinha.
3: Eita, eu fiquei ausente só um pouquinho, você já tá se esfregando nos outros, Wesley?
0: Adoro me esfregar nos outros, tá frio, meu.
4: Ih, vixe!
0: Eu adoro. Vamos lá, mais mensagem chegando aqui. Quero te ouvir. Olá!
5: Lixada de porpetinha. Para de ficar espalhando meus apelidos por aí, gente. Ô. Oh.
0: Isso.
5: Eu não estou triste não, Wesley, estou aqui ouvindo você.
0: Ah.
5: Você ficou triste comigo, mas eu te perdoo, tá?
0: Ah, você é maravilhosa.
5: Você
0: é maravilhosa, obrigado.
6: Bom dia, Wesley. Manda um abração aí pra toda a galera aí do Transporte Magna Bosco aí.
0: Quem?
6: Transporte Eração aqui de Concórdia, Santa Catarina. Tamo todo mundo te ouvindo aí, rapaz, positivo?
0: 11!
6: Bora que bora de sabadão, hein?
0: Bora
6: pra cima. Mano.
0: 3h20 já, hein?
7: Ô, Wesley, se você der um esfregão na Mari de Sorocaba, vai parecer um urso coçando as costas no poste.
8: Ô, Wesley, esse Fly aí é meio gay.
0: Por quê?
8: Ele é meio gay, você viu? Ele tá até limpando a casa essas horas.
0: Não, é porque tem gente que tem mania de limpeza. Tem gente, tem mulher, eu já fiquei com mulher que ela tinha mania de limpeza. Primeiro ela limpava a casa inteira, lavava o chão, aí depois, né? Ou é R$80 pra levar pro capô, nem a pau, vai te catar. No in-drive é 40. Vai extorquir teu pai. Não, sai fora. Ó, 28 minutos só, madrugada. Não.
9: Ah, não, o Fly morde a fronha.
0: Não, o Fly tá limpando a casa dele é cheirosa.
10: Ô, seu Wesley, seu quase gay, eu tô bloqueado aí nessa bagaça?
0: Não.
10: Ô, 2858 áudio?
0: Não tá, não. Tá aqui. Vem pra perto de mim. Ai, ai, mais gente falando.
11: Ô, Wesley.
0: Oi.
11: Esse cara aí, o nome de Fly. Limpando a casa essas horas, deve estar limpando com a vassoura no cu, né?
0: Não, pô, sem palavrão, meu. No primeiro, não fala palavrão, não. Vai.
12: Ô, Wesley, se você for dar um sapeco na Mari, não deixa ela por cima, senão você vai ter a impressão que tá comendo a Anabelle.
0: Tá, pô. Vamos abrir a linha aqui, 4369-9290.
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0: Oi.
14: Ô, Wesley, eu acho que você já deu uma damassa na Mari, viu?
0: Já?
14: Porque com esse zóio aí esbugalhado aí, eu acho que você já amassou ela.
0: Já? Não. Eu não me lembro. Não me recordo.
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15: Boa noite, Wesley. Tudo bem? Esse Fly aí é Fly do sobrenome Sergei?
0: Não, não fala mal do Fly. Adorei, Fly, como é que se chama? Fly.
13: Entrar pra história com vocês.
0: Eu adorei.
16: Fala, Wesley, beleza? Wesley, você falou que tá com fome, cara.
0: Não,
16: calma aí, eu vou te ajudar, cara. Eu vou fazer um pix pra você de 8 centavos, e vem.
0: Ah, vai te catar.
16: Não, né? Vai fazer muita falta
0: aqui, não. Bate, 8 centavos.
17: Manda um beijo aí pro Rogério lá na da mata, tá lá no posto dormindo lá.
0: Olá, tá dormindo lá. Acorda aí, meu filho. Márcia FM, alô. Alô, Márcia FM. Não falou nada, vamos para o próximo. 4369-9290.
13: Me diz sozinho, eu sou capaz. 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
0: Eu não sou besta.
13: Papai, não quero.
0: Errei a letra, que droga. Márcia FM, alô.
4: É.
0: Alô.
4: Alô.
0: Quem é?
4: Alberto.
0: Tudo bem, Alberto?
4: Bem, você, meu querido?
0: A menor agora, falando com você, que tá fazendo aí, Alberto?
4: Tô aqui na boleia aqui, querido.
0: Ah, na boleia. Tá indo pra onde?
4: Saí de lá, estou indo pra Porto Nave, navegante, positivo.
0: Pose. E, rapaz, você tá acompanhando o Companhia da Massa aí? Tá gostando ou não?
4: Ô, por isso eu tô ligando aí. Parabéns pra... pelo programa aí. Você é um baita camarada aí na noite aí, tá bom, nego?
0: Oh, obrigado, nego. Tamo junto. Obrigado aí pela companhia de sempre. E na estrada aí, tá tudo tranquilo hoje?
4: Não entendi. Tá pariu tudo... aqui, só...
0: tô... Tá tudo tranquilo na estrada aí, no caminho hoje?
4: Eu vou parar pra falar melhor contigo, que você merece todo carinho.
0: Ó, para aí, rapaz. Cuidado, cuidado com a multa, hein? Os caras tá multando aí, doidado.
4: Não, peguei um acidente aí na Serra de São Miguel, ali em Birama, ali, era pau pra tudo quanto é lado, nunca vi tanto pau rolando na pista.
0: É mesmo? Soltou do caminhão?
4: Não, e o cara tombou, coitado ali.
0: Puta merda. E hoje tá de boa aí a estrada, como é que tá o caminho aí? Falta quanto tempo pra você chegar?
4: Não, daqui a pouco eu tô ali, a hora que você encerrar aí, a gente pula pro Trucão e chega no destino apostonado ali pra baixar as duas maletas do navio aí, tá bom, né?
0: Aí sim, rapaz. E você é caminhoneiro faz tempo?
4: 40 anos já, né?
0: Caramba, 40 anos de profissão, hein, rapaz? Não é fácil não, né?
4: Eu mandar um abraço pra todos aí, porque 90% da tua audiência aí é caminhoneiro, sabia, né?
0: É verdade, verdade. O pessoal do trecho. E você já viu alguma coisa estranha na estrada aí de madrugada ou não?
4: A única coisa estranha que eu vi foi o homem de sacola.
0: Tinha homem de sacola na pista, rapaz?
4: Tinha. As trouxas nas costas aí, tá doido.
0: É doido. Você nunca deu carona pra ninguém não, né?
4: Não.
0: Tô de olho, hein, rapaz? Cuidado aí com as caronas, hein?
4: Não, o caminhão aqui é tudo cheio de câmera aqui, entendeu?
0: Ah, e não dá, né?
4: Não.
0: Ontem um rapaz... E...
4: dá um abraço também na galera aí da São Miguel, Expresso São Miguel, que é do trecho aqui do Oeste Catarinense, que faz a 470, 101 aí, a 282, né?
0: Expresso São Miguel.
4: A turma toda da Elite aí, gratidão, tá tudo aí no trecho aí, na escuta aí, tá bom, né?
0: Maravilha, bom trabalho, querido!
4: Valeu, parabéns aí, tá? Parabéns pelo teu trabalho e que Deus abençoe sempre esse camarada que você é, tá bom, querido?
0: Te amo, viu?
4: Eu também. Tudo de bom, né?
0: Tudo de bom, valeu! Me leva na boleia.

0: Wesley, eu não sou caminhoneiro, mas sempre tô ouvindo você, viu? Você é o cara, obrigado, é a Diana! Mandou um áudio que visualização única, mas não abre aqui no computador. Por motivo de privacidade, você só pode abrir essa mensagem no celular. Ah, que pena.
1: Não sei mais o que pensar.
0: Me leva na boleia.
1: O que

0: Boa noite, massa. Não tô nem ligando pra essa cambada aí, viu? Atualmente não estou pensando em ninguém. O Fly que mandou. Não, o Fly, você é maravilhoso. Continua na limpeza da casa aí. Você é maravilhoso.
1: Boa noite.
0: Boa noite.
1: Conectei com a mina aí, queria trocar uma ideia aí.
0: Ô, querido, vamos acordar, querido. 11-3509-9290, DDD 11-3509-9290.
2: Bom dia, Wesley. Aqui é o Rafael de Santa Isabel. Wesley, aqui é o Rafael Feirante.
0: Ô, Feirante.
2: Eu vou te levar pra feira pra vender...
0: Me
2: lá
0: leva.
2: Na feira comigo.
0: Leva pra mim, pra feira.
2: Você, eu vou vender mandioca e você... Caqui. Aí eu grito só mandioca, você só caqui.
0: Só caqui. Só caqui.

0: lembranças do nosso amor.
1: Nossa, tô chegando em casa agora. Se ele quiser limpar minha casa, eu aceito. Tô meio cansado.
0: Quem?
1: Vai, Fly. Oferece seus serviços.
0: Aí, tá vendo? A mulherada adora. Aí, ó. Aí, ó. Quem falou mal do Fly? A mulherada louca aqui, ó.
2: Twin, twin, twin, fly.
0: Twin, twin, twin, twin, fly.
2: Às 3 da manhã. O Fly limpando a casa. Twin, twin, twin, fly. Coragem.
0: Twin, twin, twin, fly. Leva que o futuro me espera.
3: Seu coração fala. Competência é quando você faz melhor que você pode com aquilo que você tem.
0: Ó. Oh.
3: No caso seu, pegou um programa no mesmo horário, na mesma rádio, com a mesma tudo. E olha que diferença. Isso é competência.
0: Você quer me traçar ou é impressão minha?
4: Bom dia, Wesley. É o Ronaldo aqui de Lucélia. Tô te ouvindo desde as 2 da manhã.
0: Ó. Oh.
4: E às 4, vou ouvir o Trucão.
0: Trucão.
4: Bom trabalho, Wesley. Você é maravilhoso. Te amo.
0: Você que é maravilhoso. Sempre te amei, viu?
5: O cara te mandar uma mensagem carinhosa dessa, tocando latino no fundo e mandando me leva, Wesley. Cuidado que ele vai te comer, mano.
6: Ô, Wesley, manda um recado pro Fly aí.
0: Fala, Fly.
6: Limpar a casa direitinho aí, que daqui a pouco eu tô chegando, hein? Beleza?
0: Vocês é encucaram com o rapaz, mano. A mulherada, tá vendo? A mulherada ficou louca aqui, ó. Ô, Wesley, pergunta pra essa moça aí que chamou o Fly se pode ser outro, viu? É o Alexandre que mandou. Ô, Ju, será que pode ser outro? Quero te ouvir. Boa madrugada.
7: Que massa. Eu adoro vocês, viu? Tá eu e minha nega véia aqui. Sou gaúcho.
0: Ô, gaúcho!
7: E tô aqui em São Paulo. Cara, não deixe de escutar vocês não, viu?
0: Obrigado,
7: tô
0: gaúcho.
7: Aqui em São Paulo. Boa rádio. Minha rádio é massa.
0: Ô, alô, gaúcho!
1: A pergunta é, Alexandre, você vai limpar minha casa? Eu tô cansada.
0: Ai! Não, peraí. Não, o cara limpa não. O cara coloca tem um avental. Olha isso aqui. Olha isso aqui. Olha isso aqui.
1: A pergunta é, Alexandre, você vai limpar minha casa? Eu tô cansada.
0: Ó, oh, eu tô cansada. Ele coloca até um avento, você vai ver.
8: Mas bem, não existe meio gay. Aqui é o Vilso de Passo Fundo.
0: Fala, Vilso!
8: Passa o contato da ceguinha ali para o ceguinho lá de Lagoa.
0: Olá, tudo bem?
1: Aventalzinho? Interessante.
0: Olha lá, tá vendo? Deixa eu ver se o Alexandre mandou aqui, ó. Ele falou, Wesley, primeiramente, uma boa massagem pra ela dar uma relaxada, viu? O Alexandre foi pra cima aí, ó. Caramba, olha, tá rolando um clima aqui, ó. Maravilhoso, hein?
9: Wesley! Eu trabalho com caminhão, mas nas horas vagas eu posso fazer a limpeza na casa dela.
0: Olha o tanto de homem que quer limpar uma casa por causa de uma vozinha melosa, olha lá.
1: Caramba, eu peço pro Fly limpar minha casa, já vou ganhar um serviço completo do Alexandre.
0: Isso. Ô, querida, faz aquela vozinha de novo, só pra... Aquela vozinha, vai pra gente. É bem melosinha assim, vai limpar minha casa? Vai vir aqui? Fala assim, ó. Oi, amor, tô com saudade. Você vai vir aqui? Fala, vanda pra mim. Não tem como resistir.
5: Os caras se iludindo com voz, achando que a pessoa é bonita. Vai nessa.
0: Não,
5: Robson é Ramos tem a voz bonita.
0: É verdade. Mas... um caso à parte, né? Vamos lá.
9: Rapaz, eu não sabia que massagem uterina relaxava também não, hein?
7: Boa noite, é o Gauchinho de novo.
0: Ah,
7: mas
0: Gauchinho.
7: Se minha mãe coloca o avental e limpa a minha casa, ela tem tudo que ela quiser a noite inteira.
0: Eita, nós! Olha lá, mandou aqui, ó, mandou aqui. Eita. Olha o poder de uma mulher agora. Você vai ver. Ela arrumou. Ela tá cansada, ela arrumou um monte de macho pra limpar a casa dela. Só com a voz, ó. Olha lá. Pedi pra ela, vamos ver se ela fez.
1: Eita! E eu só queria uma casa limpa. E tô ganhando o serviço completo.
0: Nossa. E ela não fez a vozinha que eu pedi. Seu amor, vem aqui, eu tô com saudade. Limpa minha casa, manda pra mim. É, eu coloco a vental lá.
1: Amor, vem aqui limpar a casa pra mim, vai.
0: Olha lá, vou na, vai na hora, bicho.
10: Essa voz aí, ela vai pegar um monte de trouxa. Aí chega lá, é a bucha do 71.
0: Não, não é, eu tô vendo a foto aqui. Olha lá, o Alexandre mandou aqui, ó.
11: Manda a localização que eu tô chegando.
0: Olha lá, tá vendo? Ela vai ganhar, ó, ela vai terminar a noite, ó. Casa limpa e relaxada.
11: Ô, nada, tá cheio de pó lá.
12: É, tu vai ganhar casa limpa, massagem e muita rola.
0: Uou, uou. Tinha que ter o trouxa pra estragar, sem agressividade, vai.
12: Ei, fala pra essa moça que eu sou o Alexandre também, aqui de Floripa.
0: É Floripa, hein, caramba. Esse cara de longe.
5: Ô, Wesley, mas você fazendo essa vozinha com o Billie Eilish no fundo, ela vai achar que vai ganhar uma amiga.
1: Ah, não fala assim, eu sou bruxinha sim. Mas não do 71, até pentei meu cabelo hoje, tomei banho.
0: Olha, tomou banho, ainda tirou. Ai, que beleza, viu? Reta, filha. Caramba, 3h36 já.
13: Bom dia, bom dia.
0: Bom dia.
13: Jailson de São Bernardo do Campo.
0: Ah, Jailson!
13: Estamos aqui no Puxa do E-Commerce.
0: Que é e-commerce?
13: É, eu vou falar um negócio pra vocês, viu?
0: Fala!
13: O danado do Priquito move o mundo, hein?
0: Move, eu falo, meu.
13: Um monte de barbado. Se vendendo pra limpar a casa da moça. Pois brincadeira, é. Hein?
0: Eu falo, na hora você nem pensa. Depois de uns anos, você fala, caramba, eu fui limpar a casa da mulher de madrugada, meu. Por causa de periquito. Mas não tem como resistir, ó.
1: Amor, vem aqui limpar a casa pra mim, vai.
0: Não dá pra

0: Ô Wesley, seu contrato de experiência é o mais arriscado do mundo. Não, então. Eu nem esperei os 3 meses e já tô dando tudo de mim aqui. Depois ficar tocando música aqui, de boa, e depois passou do período de experiência aí, né? Não. Mas tá tudo certo, vamos lá. Mais áudio chegando, vai, quero te ouvir.
1: Essa aí tá mais pra capetinha, viu? Do que bruxa.
2: Ô Wesley, essa menina com essa vozinha, o cara falar que não vai, ele deve ser meio gay.
0: É, o Marrone falou que é meio Marrone. O Fly mandou uma mensagem que eu até perdi, meu. Queria ouvir o Fly, viu? O Fly começou toda essa bagunça aqui. Ele falou que tava limpando a casa 3 da manhã. Aqui, achei, ó.
3: Olá. Boa noite. Vocês estão aí. Esse papo aí, rapaz. Eu já limpei a casa depois de ter trabalhado a noite inteira.
0: Ó o Fly aí, ó.
3: Até a madrugada que eu cheguei. 2 da manhã em casa. Já limpei a casa. Vocês estão aí, boa sorte pra vocês aí.
0: Ô Fly, vai lá.
3: Daqui a pouco eu tô aí dormindo.
0: Ó, o Fly recusou a mulher, mano. A mulher te chamou aí. Ô Wesley, fala pra ela continuar que eu tô quase lá. Pera aí, cara. Pera aí. Quase lá. Ô. Ô Wesley, agora é 90 pro capô. Não, ô. Não, aumentou? Não tenho dinheiro. Esse dinheiro não tem fim de mês.
4: Nossa, eu não tô valendo nada. Chamei o Fly pra limpar minha casa, ele me ignorou.
0: É que ele tá cansado, ele já limpou a casa dele inteira.
5: Olá, Wesley, tudo certo? Bom dia. Será que o Marrone perde aquela coisa dele meio gay ali, com essa voz, essa mulher aí?
0: Na hora.
5: Vai vendo. Lucas aí do Blumenau, aí. Manda um abraço lá pra Alice, lá do Caçador. Manda um beijo bem gostoso pra ela. Tá trabalhando aí, nós na correria, né? Como sempre. Você tá doido. Vambora, vambora.
0: Vambora!
6: É, ué. Essa galera aí tá demais pra limpar essa casa aí.
0: É, viu, rapaz?
6: Vou arrumar aqui uma casa pra ele arrumar aqui.
0: É, tua pessoa tá animada aí na faxina em pleno sábado, 3 da manhã.
7: Wesley. Rapaz do céu. Agora o negócio agora é limpar a casa, então, ah?
0: Limpar a casa.
7: Meu Brasil, manda esse caboclo aí carpir um lote, cara. Vai achar o que fazer, né? Você tá doido. O programa é bom, né, cara? Não dá sono, não, aí.
0: Ô,
7: tá ajudando a gente aí que tá rodando na madrugada aí.
0: Ó, o Fly respondeu, não, agora ele vai. Ele vai. Vocês falaram mal dele, vocês vão ver agora o que ele vai falar. Eu boto fé. Bota minha mão no fogo por esse cara, quer ver? Olha lá.
3: Não é por nada não, mas ultimamente eu não tô querendo ficar muito relacionamento não, porque tá difícil, você sabe, né? Tudo é assédio, você sabe, o locutor aí? Tudo é assédio, entendeu? E eu já trabalho antes de ter com trator já.
0: Não, querido, calma aí.
3: Daquele jeito, cansadinho já.
0: Porque ela te chamou pra ir lá, meu. Ô, Fly, não é assédio, ela tá te chamando aqui. O Fly, não me decepciona, Fly. Era só chutar pro gol, Fly. Olha lá, ó. Ela tá gravando um áudio, Fly. Você vai ver, não é assédio. Você vai ver. Até o final do programa vai sair uma chapuletada aqui. Você vai ver. Olha lá, ó. Ficou triste, ó.
4: Nossa, Fly, eu não tô te assediando, eu só pedi pra limpar a casa. Eu não falei que eu ia fazer qualquer coisa com o seu corpo.
0: Tá vendo? O Fly tá sentindo, né, meu? Tempos modernos, né?
8: Ô, Fly, pelo amor de Deus, hein, cara. Vai dormir, rapaz. Seu negócio é fazer amor com o bumbum mesmo, viu?
4: E minha casa nem dá trabalho, porque eu sou organizadinha, só tô com preguicinha mesmo.
0: Olá!
4: Mas vamos esperar, né, Wesley? Já acabou, quem sabe segunda-feira eu encontro alguém pra limpar minha casa.
0: Ai.
9: Ah, já que o Fly não quer, eu vou lá limpar a casa dela. Só que tem que transar comigo, que eu sou conhecido como a diarista do amor.
0: Diarista do amor, o Fly agora vai reagir, ó.
3: Não, é que é assim, gente. É que é assim, atualmente tudo tá complicado. Depois que passou aquela lei da misoginia, tem que ficar esperto.
0: Olha lá, o Fly.
3: Não é que você... Não é que eu estou dispensando você, entendeu? É que depois que passou aquela lei da misoginia, a gente tem que ficar um pouco esperto, entendeu? Tem pessoas e pessoas.
0: Tá. Dá um play aí, massa!
10: 21, 22, 23, 24.
0: Depois que aprovou a lei da misoginia, hein?

0: Ô, Ev, fala pra essa mina aí que segunda-feira eu tô de folga. Passa meu contato pra ela aí. Segunda-feira, eu tô lá. Segunda. E fala pra fritar pipoca que eu gosto de assistir jogo. Depois que eu limpar a casa dela, eu quero assistir o jogo e comer pipoca. Tomar uma Heineken.
1: Eu sei por que o Fly tá assim.
2: Por quê?
1: É que ele gosta da Ana.
2: Que Ana?
1: Anaconda.
3: Trapaceira ordinária, metida, traidora, nojenta. Ai, que ódio, bicha mentirosa.
2: Ou é, se fosse agora, ela me chamando, eu pegava o carro e saía nesse exato momento, vida. Viu? Não, mas o Fly tá preocupado com a lei da misoginia, ele falou. Deixa o cara, meu.
4: Ô, Juber, esquece, viu? O Fly não gosta da mesma fruta que você.
2: Não.
4: Aposta no Alexandre, eu não marco de Pirituba.
2: Não.
4: Dá mais certo.
2: Olha, eu coloco minha mão no fogo pelo Fly, ele só tá preocupado com a lei. Ele é um cara preocupado com a lei.
5: Odiei tudo que tinha pra odiar, chorei.
6: Fly tá com medo de levar uma dedada no olho do porco.
5: Só que, menino, a gente também sofre. A bicha me enganou, levou meu bode.
7: Eu sei porque que o Fly não quer ir lá. Fly não é aquele coreógrafo viadinho da Xuxa?
2: Não é.
8: Tadinho do Fly, gente. Vamos compreender ele. Ele tem medo de relacionamento,
2: isso.
8: Ele tem medo de mulher. Mas eu apenas queria que limpasse a minha casa, só isso.
2: Mas ele tem medo, tem trauma. Ô, Fly, não se sinta, você tem trauma.
9: Não, gente, a questão é a seguinte.
2: Qual?
9: É que tem que ficar esperto hoje, né? Relacionamento não tá fácil, não.
2: Tá vendo? O Fly tá com medo aí, ó.

0: fly, eu não tô buscando relacionamento, eu só queria que limpasse a minha casa.
1: É,
0: então, vou fazer assim, eu saio da minha casa e você limpa. Pode ser?
1: Boa.
0: Ou melhor, se você vir limpar a minha casa, eu fico vestida. Eu coloco uma burca.
1: Aí, fly, agora você vai, hein, meu? Agora, tá vendo? Ela fica vestida, de boa. É que tá preocupado, gente. Eu entendo ele. Tá preocupado com a lei que aprovou aí.
2: Um cara que gosta de ser chamado de Fly. Que tem nome de Fly. Vocês esperam o quê?
1: I believe I can fly. Believe. Não tem essa aqui? I believe. Não tem. Que pena, hein? Believe. Deixa eu ver. Believe. Aqui, believe. Ah, que pena. Não tem aqui. Que droga, hein? Que pena!
3: Nossa, meu, não dá pra entender. É uns caras que fazem um esforço, cara, pra gastar de mulher.
1: Você acha que ele tá fazendo esforço?
4: Ela não vai limpar a casa da mulher, não. Ele vai dizer assim, sai fora, só limpa a minha. Eu gosto é de outra coisa.
1: Não, eu tenho medo da lei. Eu entendo ele, olha lá, ó.
5: Rapaz, esse papo de anaconda aí, esse negócio aí, essas conversas de vocês, quando é comigo, não tem esse negócio não, viu?
1: Calma, Fly.
5: Tem esse negócio não. Negócio de anaconda, esse negócio não. Calma. A questão é que eu, pessoalmente, eu não tô afim de relacionamento certo, entendeu?
1: Certo.
5: Prefiro, por enquanto, aguardar ainda ter uma estabilidade pra começar uma vida, entendeu?
1: Aí, tá certinho. Certinho, querido.
6: E Wesley, mas de burca dá pra aproveitar, mano. A boca fica pra fora.
1: Tá bom. Ô, Wesley, Deus dá asa pra quem não sabe voar, hein? Olha, o WhatsApp bombando aqui, o pessoal revoltadíssimo, porque ele não quer ir fazer uma faxina na casa da mulher lá.
7: Tá bom, Fly, pode ficar tranquilo, mano. Eu passo manjolo em você sem compromisso.
0: Fly, eu vou concordar com você em tudo que você falou. Só que eu acho que você não entendeu, eu não tô procurando relacionamento. Era só pra limpar a minha casa.
1: Sem compromisso, não é? Aí. Ou essa carne caiu no prato do vegano, hein? Não, mas ele vai reagir, você vai ver. Até o final do programa, ó, 3h47. Que hora que eu tenho que entregar pro Trucão? 3h55? Então, ó, até 3h55 ele vai, você vai ver.
8: Bom dia, bom dia. Essa moça aí, ela não dormiu ainda, porque tá caçando alguém pra gastar energia, né?
1: É, exato, pra fazer faxina, né? Oi, tá chegando a hora já, ó. Até lá ele vai, até o final do programa ele vai.
9: Ah, vou te falar pra você, viu? Me chama aí que eu vou arrumar essa casa tua aí, ué. Sou da freguesia do ó. Pode chamar que vai dar um jeito.
1: Olha lá, freguesia do ó. Ou é até 3h55 ele vai morder a fronha, isso sim. Que isso, não vai. Confio, eu boto minha mão no fogo.
10: Ô, animal, você não viu o que a pessoa falou aí, não? Ela não quer relacionamento, ela quer que você limpe a casa dela. Tanto você fala de relacionamento, seu animal.
1: Isso é trauma. Ô, Fly, não se sinta assim. Eu sei que é trauma, é ruim. Não pode ficar sossegado, querido.
2: Ô, Fly, ela não quer relacionamento. Ela só quer que você leve o cabo da vassoura lá, homem.
1: Não, mas assim, o Wesley, o Fly foi inspiração do meio gay, do Marrone. Não, não é. Vocês não entendem um homem sensível.
6: Ô, Wesley, eu tenho a solução pra esse caso. Eu como Fly.
1: É, acho que depois dessa ele... Que pena, hein? Tava tentando arrumar aqui, mas não foi.
11: Wesley, boa noite.
1: Olá.
11: Esse rapaz tá meio delicado, hein? Com o nome Fry. Limpando casa essa hora. E com medo de fazer uma visita na menina aí. Esse cara aí, não sei não, hein? Tem alergia.
1: O último quadro do programa. Aqui. Da vida. Falei programa, cara, é o sono já. Tá? Vamos lá pro último quadro, tô pé da vida. A partir de agora você vai se abrir pra mim e contar por que que você tá pé da vida, hein? Se abre pra mim.
12: Tô pé da vida. E o mundo em volta da ferida.
1: Ó, o último áudio do Fly aqui, vamos ver se ele... Vai ou racha agora, hein? Vamos ver.
5: Ô, louco, tchau, Pardal. Aqui não tem esse negócio não, hein? Sai fora, parceiro. Você tá é doido? É que eu não quero relacionamento sério, né, amigo? Ultimamente tô evitando...
1: Ele não ouviu nada aqui.
5: Tô evitando conversas assim com mulheres aí, porque você sabe, né? Tudo é assédio hoje, né? A gente pode dizer que tudo é assédio, né? E outra, essas conversas aí, desse lado aí de lado sexual aí, sai fora. Olha, não curto, não.
1: Sai fora, né? O Wesley, o Fly é vir. Não, deixa ele. Deixa. Chega! Chega! Vamos pro P da vida aqui. Conta pra mim por que você tá P da vida. É no seu trabalho, relacionamento, seja lá onde for. Conta pra mim por que você tá P da vida. Daqui a pouquinho tem pé na estrada e tem

0: Ô Wesley, eu tô pé da vida, cara. Eu tô quase dando um voto de confiança pro Fly. Mas eu acho que ele é rosca de alumínio, cara. Se apertar, ele espana.
1: Eu tô pé da vida porque o Fly não quis vir pra minha casa.
2: Ai, tadinha.
3: É, meu jovem, teu sucesso tá tão grande aí na rádio que nos bastidores da concorrência já estão cogitando fazer uma proposta pra você poder ir pra lá, viu?
2: Não, não quero.
3: Fica ligeiro, viu?
2: Não, eu não quero.
3: E não sai daí, não.
2: Meu lugar é aqui, não quero. Vamos lá, mais mensagem chegando, bora!
4: Ô Wesley, agora avisa pra moça aí, né? E eu chego junto lá pra dar um talento na casa dela lá. Eu e ela, nós dois lá.
2: Bom.
4: Beleza?

0: Ô Wesley, fala pra essa mulher chamar eu aí que eu vou arrumar essa casa pra ela. Vou deixar no top demais.
1: Aí sim.
2: Fala Wesley, Paraíba da Bahia falando aqui, o Ricão da Bahia.
1: Ah não.
2: Não sei nem o que se trata na programação. Eu cheguei agora dos Estados Unidos, mas estou de volta, meu garoto. Valeu, forte abraço. Paraíba da Bahia, o Ricão da Bahia.
1: É o Paraíba da Bahia aqui chegando.
3: Pô, todo mundo zoando o cara, mano. Vamos respeitar a vontade do rapaz. Ele não quer. Fala, eu tô com você. Ninguém solta a mão de ninguém, mano.
4: Eu tô pé da vida, que ainda não dormi, te ouvindo, durmo sozinha, nesse frio. Cadê você, Wesley?
1: Nossa, pera aí, querida. Deu um volume aqui. Nossa senhora, meu Deus do céu. Bom, vamos lá, gente, 3h53 aqui pediram, ó. Ah, vai embora, hein, vai embora. Saideira. Saideira do Companhia da Massa.
5: Ô Wesley, em questão do Fly, eu desisto, tá? Ele prefere o espanador dele e é isso.
1: Ah, não,

0: No, devo essere toscano che è genuente.
1: Che?
0: Olha.
1: Que foi?
0: Muito bom.
1: Obrigado.
0: Essa turminha aí tem que se encontrar.
1: Tem que se encontrar, vou fazer um encontro aí. Orando o sistema antigo,
2: comendo feijão. Bom dia, parabéns pro programa, aqui é o casal de Blumenau.
1: Casal de Blumenau aí, ó.
3: Escutamos a massa todo dia aqui, a nossa rádio é massa.
2: Parabéns, a nossa rádio é massa.
1: Ah, que beleza, o casal. A cura vai cantando em
4: puleirada. Você pode até dormir com ela, só que o problema é você rolar em cima dela e esmagar a garota.
1: Cala a boca, você. Eu vou lá.
3: Ele pode dar um chá, tem a rosca, tá tudo certo.
1: Eu queria ter maminha. Jogo do Brasil, segundo churrasco, maminha. Tem...
5: alguém, mas ninguém me chama, então tchau, obrigado!
1: Tchau,
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1: Tchau.
5: Aê, Wesley, vai dar uma estragada na fábrica de choquito dessa mina mesmo, hein?
1: Cala a boca!
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7: Ô, Wesley, eu tô pé da vida porque o Fly, em vez de ir lá ajudar a menina lá, essa hora tá sentado no cabo de vassoura.
1: Ah, deixa o Fly.
7: É, Wesley, vai ter recaída se for lá fazer faxina, hein?
1: Não.
8: Ô, Wesley, pergunta pra moça aí se os pés da cama dela é reforçado pra aguentar o seu piso, cara.
1: Sua cama é resistente? Manda um áudio aqui antes de ir embora. Sua cama é resistente? Manda aqui. Gente, obrigado por mais uma semana aqui do nosso Companheira Massa. Olha, eu tô muito feliz com você aí do outro lado do rádio. A madrugada tem sido incrível, de ponta a ponta, desde a meia-noite, a gente falando bastante aqui. Então, obrigado aí pela imensa audiência. Você que sintoniza a Massa FM para trabalhar, galera da Insônia também. Vou ficando por aqui, mas tô de volta domingo para segunda. Hoje é folga, que beleza, hein? Vou dormir, hein? Na dormida. Maravilha, velho. Os últimos dois áudios aqui, porque Trucão já tá chegando aqui,
5: velho. Wesley, não vai não lá, que tu vai fazer a moça desgostar da coisa.
1: Cala a boca.
9: Tem que ser uma cama de concreto, Wesley.
1: O último áudio é dela, pra ir embora, ó.
3: É resistente, pode ficar tranquilo. A gente derruba nem que for perto da casa. Mas o negócio tem que ser bem feito.
1: Ai, que beleza, vou embora. Depois dessa, eu vou embora, cara. Tchau, gente. Obrigado. Aproveite o fim de semana. E vem aí, Pedro Trucão e o Pé na Estrada.
10: É hora de partir.
1: Ah, mas já.
10: Me dá uma dor no peito, tem que ir embora.
1: Mas não quero ir embora.
11: Mas quem tem que ser resistente é ela, a mesma cama.
1: Cala a boca.
10: É hora de partir.
1: Tchau, gente. Bom fim de semana. Aproveite o fim de semana e continue sempre aqui na Massa.
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19: 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Ao do progresso. E coincidentemente, também é dia das micro, pequenas e médias empresas. Acho que faz todo sentido essas duas datas serem no mesmo dia, porque as grandes empresas, elas geram muito dinheiro, mas elas são poucas, né? O grande mesmo, o forte de a quantidade de empregos, né? Tá tudo o quê? Nas micro, pequenas e médias empresas, porque elas são muitas, muitas, muitas. E você que é MEI, você que é caminhoneiro autônomo, ou você que é autônomo de qualquer profissão que tá ouvindo a gente, você é uma microempresa e você tem que se enxergar como um empresário, porque isso muda toda a sua forma de pensar e faz com que você cresça cada vez mais. Bora botar o pé na estrada falando sobre isso ao longo deste sabadão? Vamos junto! No meu relógio, 4:02.
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19: Eu vou por aqui, Paula Toco, ali do outro lado da mesa vai ele, Marcos Monange. Bom dia!
21: Bom dia!
19: É, Marcos Monange tá aí, ó, prontinho pra soltar aquele monte de música boa. Você pode pedir, inclusive, aqui pelo 11 92 0054 54, 11 92 0054 54, você fala com a gente. E ali, ó, ó, Monange, prontinho pra soltar o quê, o quê? Adson e Alana pra começar o dia de hoje.
22: 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Fala, Tubarão da Escuta, Colonão é o QRA, BR-53 é o que liga, amigão.

0: Emerson e Alana, começando com a galera da rodagem. Lembrando que você que é da rodagem e tem o seu próprio veículo, né? E aí pode ser você que é caminhoneiro de longa distância, caminhão grande, caminhão pequeno, você que tá no passageiro, o pessoal que leva as crianças pra escola, o pessoal que leva passageiro, né, pra empresas. Se você tá no seu próprio veículo, você é um pequeno empresário, um microempresário. Você tem que se enxergar como um microempresário, né? Você tem que ter a cabeça, tem que as finanças, como é que você mexe com as finanças, tudo isso como um microempresário. 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Faça aprender, gente. Você tem que estar sempre aprendendo, porque aprender faz toda a diferença ao longo da sua vida e ainda previne Alzheimer quando você ficar mais velho. Olha que beleza, é só coisa boa. No meu relógio, 4:07.
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0: Vamos ouvir quem já mandou um alô aqui pra gente?
2: Bom dia, Paula, tudo bem? Prazer imenso mandar esse áudio pra você. Sou de Blumenau,
0: Santa Catarina. Prazer é meu em receber.
2: Edmar Teixeira, o Caqui.
0: Você tá bom, Caqui?
2: De moto velocidade. Obrigado, Paula.
0: Ô, Caqui, que bacana. Então, você era piloto de moto velocidade. É o oposto de mim, né? Eu tenho horror à velocidade. Mas é bom que você deve ter aprendido muito a dirigir com segurança dentro das pistas, né? Pra ficar assim. E aí, isso ajuda também fora das pistas. Valeu, um abração. Quem também mandou um alô aqui pra gente, bora ouvir mais um.
3: Bom dia, Paulinha. Bom dia, Monange.
0: Bom dia.
3: Aqui do Curitiba. E ó, bom dia a todos os amigos da estrada aí que estão na luta. Parar o caminhoneiro para tudo, né?
0: Para.
3: Curtindo a massa aqui no carro. Dá uma escutada na música da massa, hein? É nóis. Bom dia a todos. E fica com Deus. Minha rádio é massa.
0: Valeu, um ótimo dia pra você também. E é isso que você falou, se parar o caminhoneiro, para tudo. Hoje, sabadão, a galera tá como? A galera tá trabalhando, tá aí mandando recado, porque tá trabalhando, porque tá, né, fazendo seus corres aí, entregando, pegando, tomando toco também, às vezes, né? Então, realmente, sem caminhão, não tem nenhuma condição. Ó, isso é novo, hein, rimou?
1: Tá no trecho com a Massa FM. Obrigado pela beira.
0: E a gente segue botando o pé na estrada. Vamos ouvir o Eric Lange. É o

0: Estrada com a gente, você também tá por aqui, a gente agradece a beira, bora ouvir aqui um alô.
1: Bom dia, Paulinha, bom dia, Monagem.
0: Bom dia.
1: Véi Trucão, dos melhores, por KL, Cícero, caminhoneiro autônomo, segmento do caixote de aço da Baixada Santista, hein?
0: Boa.
1: Paulinha, por cara rodagem aqui, Complexo Anchieta Imigrantes, no momento, no palco do momento, tá tranquilo, câmbia.
0: Tudo de bom pra você também.
1: Minha rádio é massa.
0: Muitíssimo.

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1: 4:14 é a hora.
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1: E tá na hora de tomar aquele cafezinho. Tá frio aí hoje? Que gente, mas que frio essa semana. Quem que aguenta? Meu Deus do céu. Muito frio. Você sabe que esse frio tem plantações de café que não aguentam um frio desse. Por isso que a Universidade Federal do Espírito Santo está criando outras espécies de café, né? Vão fazendo lá todas as mudanças genéticas, cruza isso, cruza daquilo, para poder dar certo. E eles conseguiram a... chama Cachiche. Cachiche, a nova... um novo cultivar que é mais adaptada ao frio. Por quê? Porque eles foram realizados em Alto Cachiche, que é uma comunidade que está na região serrana do Espírito Santo, 1.100 metros de altitude. Aí, nesse frio, lá é um frio danado, para a galera não perder, eles cultivaram, então, esse novo tipo de semente de café mais resistente, né, ao frio. Muito bem, vamos ver, né, se como é que vai ter. O pessoal é muito doido nessas questões genéticas do café. Por exemplo, eles conseguiram também, lá no Espírito Santo, um tipo de café Conilon com menos cafeína, né? Ele tem 30% menos cafeína do que outras espécies. Tudo isso o pessoal vai cruzando, né, e conseguindo esses, né, novos tipos de café. Uma loucura, né? Como a pesquisa... É o que eu falo pra vocês, que tem que aprender sempre. É isso. Ah, aprendi a plantar café. Não. O negócio tem que continuar aprendendo, continuar mudando as sementes. Aprendizado é pra sempre. Mas tem gente que não consegue estudar sem tomar um cafezinho, porque senão dorme em cima do livro ou dorme vendo o computador, a videoaula, seja o que for. Então a gente serve um cafezinho pra essa galera também. Serve um cafezinho pra quem tá com frio, porque eu tô morrendo de frio aqui. E serve cafezinho pra você que tá querendo acordar. Bora tomar esse cafezinho sucesso, pé na estrada? Você já tá sentindo o cheiro aí, né? Nossa, que o cheiro já invadiu o nosso estúdio aqui. Vamos ver quem quer.
2: Fala, Paula Toco. Bom dia pra nós. Manda um cafezinho com pão serrote pra nós.
1: Mando.
2: Aí. É Cláudio do Trecho, aqui é o do Trecho. Vamos que vamos.
1: Boa, valeu, do Trecho. Olha só, cafezinho servido com pãozinho de serrote, melhor ainda. Quem mais quer?
3: Bom dia, Paula Toco. Bom dia, Manange.
1: Bom dia.
3: Mais um pão no serrote pra nós aí. Pra todos,
1: claro,
3: a galera da rodagem aí. É o Robson aqui de Nova Andradina, MS. Saindo agora aqui pra Dourados buscar uma pedra ali em Itaporã. Estrada ruim demais. Estrada tá ruim essa nossa rodovia aqui, viu? Grande abraço aí. Fica com Deus. Tchau, obrigado, hein?
1: Tchau, obrigada. Cafezinho com pão de serrote servido. Nem precisa pra ficar esperto, que quando a estrada é ruim, ninguém não tem nem como ter sono, né? Mas bora servir mais um cafezinho aqui.
4: Bom dia, Paulinha. Bom dia, Monange. Aqui é o Edson no Rio de Nagoya.
1: Tudo bom, Edson?
4: Eu desejo a vocês um dia abençoado, maravilhoso. De tudo de bom. Peço um cafezinho 0800, o melhor. Que Deus abençoe vocês.
1: Valeu. Beijos. Você também. Beijo, cafezinho servido. E é sempre em dose dupla. Então, bora, Jalmir Sater.

0: Almir Sater, que vai tocando em frente, igual a gente, sempre tocando em frente, mas à base de um café.
1: Bom dia, Paula Toco, bom dia, Monange.
0: Bom dia.
1: Ouvindo você falar aí da questão do ônibus aí, dos 40 janelinhas, sou motorista rodoviário, mas enquanto melhorar a situação da gente aí, não vai entrar novos motoristas no mercado, salário precário, situação de serviço, nem se fala. A gente roda aí com um carro aí de 2 milhões, 3 milhões de reais e ganhar um salário de miséria. A gente trabalha porque gosta, porque ama a profissão. Enquanto as empresas de ônibus não vê isso aí, não vai ter profissional mais pra ingressar. Minha rádio é massa. Mandar um café e um pão com o Serrote aí pra toda a galera da rodagem aí, pra todos os colegas.
0: Valeu, cafezinho servido, é isso? Do mesmo jeito que tá faltando motorista de caminhão, tá faltando motorista de ônibus também e tem que pagar bem. Quem mais quer tomar um café?
2: Bom dia, Paula Toco.
0: Bom dia.
2: Wilson Gonçalves.
0: Você tá bom?
2: Campo Grande, Mato Grosso do Sul. Você parece que não gosta de Campo Grande, não fala recadinho da gente. Paula
0: Rapaz,
2: Toco.
0: Rapaz, adoro
2: bom dia,
0: Mato Grosso do Sul.
2: Manda aquele cafezinho aí da hora pra Campo Grande do Sul. Ah, Mato Grosso do Sul, um abraço, bom dia.
0: Bom dia, adoro Mato Grosso do Sul, tenho família em Mato Grosso do Sul, mantém, ó, tô fazendo coraçõezinho, vocês não estão vendo, mas estou fazendo coraçõezinhos. Vamos tomar então mais um cafezinho em homenagem ao Mato Grosso do Sul? Bora!

0: Aí, ó, falou que eu não gosto do Mato Grosso do Sul, bem na hora que a gente toca o trem do Pantanal. Aí não dá, né, Monange? Não, um beijão pra todo mundo, principalmente pra galera de Carapó, né? De quem estou com muita saudade. Basta servir mais um cafezinho.
1: Bom dia, Paulinha. Bom dia, Monange.
0: Bom dia.
1: Indicado e direcionado pro campo minado. Carregar um S10 para Castro, Paraná. Serve um cafezinho com pão de serrote. Tchau, obrigado.
0: Tchau, obrigado. Cafezinho servido pra espantar o frio da galera que tá pelo Paraná. Bateu o relógio, 4h25.
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1: E a gente segue botando o pé na estrada, você tá com a gente, muitíssimo obrigada pela beira. E ó, o Senado tá lá, né, avaliando a medida provisória que reforça os mecanismos de fiscalização do piso mínimo de frete e também institui o piso salarial para caminhoneiros de longa distância, né? Ah, também vai falar, a gente vai falar um pouco sobre isso no nosso programa de amanhã lá no SBT, a matéria da Thaís Correia, amanhã às 7 da manhã lá no SBT, mas vale lembrar que uma outra coisa que o pessoal colocou nesse texto, que já nem estava na medida provisória, foi colocado depois, é anistia para quem caminhoneiros que foram multados nos bloqueios e rodovias depois das eleições de 2022. Isso não constava na medida provisória e foi incluído na comissão lá na Câmara dos Deputados. Se isso vai ser levado adiante no Senado, não sabemos, né? Então a gente fica aqui acompanhando e trazendo a informação para vocês. O que deve... Assim, outra coisa que também foi proposta, que não estava na medida provisória, é um piso salarial de R$5.000 para motoristas empregados no transporte rodoviário de cargas, né, para longa distância. Então não vale para passageiro e nem vale para curta distância. O que é ou não é longa distância também, né? Tem que... A ideia é quem permanece fora da base da empresa ou da residência por mais de 24 horas. Então, isso aí que me deixou na dúvida. Porque, tá, mas e se o cara tá na base da empresa, longe da casa dele? Aí não conta como longa distância? Enfim, não entendi bem essa parte, mas vamos ver aí como é que vai ser votado esse projeto. A gente vai acompanhando pra saber mais. Vai lá amanhã na nossa matéria, que a Thaís tá trazendo amanhã no Pé na Estrada.
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1: Tá atrasado? 4h29.
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1: E a gente segue botando pé na estrada. Pra você que tá com a gente, obrigada pela beira. Bora ouvir aqui um alô.
3: Bom dia, Paulinha.
1: Bom dia.
3: Bom dia, Monange.
4: Bom dia.
3: Eu gostaria de dar um alô em especial pro pessoal de Bastos. Exclusivo pro meu xará, o Silvinho, que está na rodagem. Também o Tinão e todo o pessoal do grupo do time do River, 36 anos de história.
1: Que beleza!
3: Até o Silvio Xepa, taxista de Francisco Morato. A minha rádio é massa.
1: Valeu, a nossa rádio é massa. Agradeço muito pela beira. Você que também tá por aí, mandando o seu alô, bora que bora. E agora a gente vai de Rio Negro e Solimões.

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1: Rio Negro e Solimões, alguém pediu aí ao longo da semana, a gente faz o quê? A gente toca. Bora ouvir recado.
2: Bom dia, Paula Tuco, bom dia, Monange.
1: Bom dia.
2: Bom dia aí a todos os ouvintes da Massa FM.
3: Bom dia.
2: É o Carlos de Mirandópolis, sintonizado na 91.3. Manda um bom dia pra minha esposa Aline.
1: Pro Alô, céu, Aline.
2: Lá na chácara Nossa Senhora Aparecida.
1: Boa.
2: E pro Aparecido da Fonte, minha rádio é massa.
1: Grande, um abraço pra você, abraço pra Aline, um abração pra todo mundo, que vamos, botando o pé na estrada. Aliás, deixa eu fazer uma pergunta, você já passou ali pela Serra das Araras, pela nova, novo trecho da Serra das Araras que foi inaugurado essa semana? Você já passou por ali, conta pra gente, né, como é que tá, como é que ficou... Ah, foram entregues 8 viadutos, 4 faixas de rolamento, acostamento, 14 estruturas de extensão, né? Vamos ver como que vai ficar. Aparentemente deve diminuir bastante o número de horas ou de tempo que você passa por ali, né? São 8 quilômetros de extensão no total, né? E vamos ver aí essa primeira parte que já foi entregue. Se você passou por ali, manda recado pra gente. No meu relógio, 4h35.
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1: E a gente segue botando o pé na estrada. Se você tá com a gente, manda o seu recado.
5: Bom dia, Paulo Toca. Um bom dia. Um braço com dois braços bem apertado aqui, ó.
1: Opa, pra você eu também.
5: Tô aqui embarcando de zinco, subindo ali pro Itupéva, saindo aqui de Osasco, tá bom? Eu vou aqui, ó. Ritmo Logística, é o palco, Raposo subindo... Vamos que vamos, e um beijo.
1: Vamos que vamos, um abração pra você, obrigada pela beira. Aproveitar pra mandar um abraço também pro pessoal de Ariri e Esperantinópolis, no Maranhão, Camamu, na Bahia, Itapemirim, no Espírito Santo, Lavrinhas, em São Paulo, Canguçu, Canoas e Sarandi, do Rio Grande do Sul. Todo mundo de aniversário neste sábado. E bora ouvir o Mike Ian?
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1: Mike Lian com Eduardo Costa, você pediu na semana, a gente toca hoje. 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
1: E o agro sempre, sempre em movimento. Ó, a gente tava falando, né, nessas semanas aí, como a gente é dependente do fertilizante que vem de fora do Brasil. E por conta de, primeiro da guerra, primeiro foi a Covid, né? Que aí não conseguia mais trazer, porque a gente percebeu, né? Quando veio a Covid, fechou tudo, percebeu-se que quase 100% do fertilizante que a gente usava aqui vinha da Ásia. Aí fechou tudo na Ásia, acabou o fertilizante, o produtor faz o quê? Aí depois veio a Rússia com a guerra na Ucrânia. Também era um grande fornecedor. Fez o quê? Danou-se tudo. Aí agora Estreito de Hormuz, que tá num abre e fecha, agora tá aberto, mas sei lá, na hora que eu terminar de falar pode ser que feche. E aí, como que faz? Bom, a Petrobras assinou, antes de ontem, dia 25, quinta-feira, um contrato para conclusão de obras na unidade de fertilizantes nitrogenados lá em Três Lagoas, Mato Grosso do Sul. A galera do Mato Grosso do Sul hoje em peso aqui no programa, né? Então, esse empreendimento vai receber mais de 5 bilhões de reais do governo para poder começar a tentar gerar fertilizantes aqui mesmo. Então, esse mês começa a operação já, a operação de construção, né? E a previsão é que comece a operar de fato, a sair fertilizante dali em 2029. Então, serão 3 anos de obra para a gente poder começar a diminuir a nossa dependência de fertilizantes que vem de fora do país. Acho que isso vai ser bastante interessante para o país como um todo, para diminuir. Quanto que vai gerar? 3.600 toneladas por dia de ureia e 2.200 toneladas por dia de amônia. Paula, isso é muito ou isso é pouco? Que é uma boa pergunta, né? Sei lá o que esses números querem dizer. A expectativa é que essa planta, ela consiga suprir 15% da demanda nacional de ureia. Paula, quer dizer que a gente ainda vai ficar 85% dependente? É, mas é melhor que 100%, que é praticamente como a gente tem hoje, né? Ao longo do tempo vai vir na necessidade, né, de se produzir mais. E por que que ela tá lá no Mato Grosso do Sul? Porque o Centro-Oeste representa cerca de 40% da demanda que a gente tem de ureia aqui no Brasil, né? Essa fábrica, ela não é uma coisa que surgiu agora, ela já estava existindo, vai. Só que as obras estavam paradas desde 2014, né? Então, o pessoal tinha deixado de lado, aí quando tá tudo bem, né, gente? O pessoal, não precisa, a gente tá trazendo de fora, tá tranquilo. Agora, quando o negócio ficou feio, falou, bom, acho que tá na hora, então, da gente continuar a pensar nisso daqui, né? Então, vamos ver como é que vai ficar essa, se a gente vai conseguir mesmo ter ela operando lá em 2029, porque até lá também o cenário pode mudar totalmente, mas esperamos que sim, para não ter essa dependência praticamente 100% internacional do fertilizante, já que a gente é um país de agro, e um país de agro tem que ser autossuficiente em algumas coisas. 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
1: Os ponteiros vão marcando 4h43.
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1: E a gente segue botando o pé na estrada. Deixa eu ouvir mais um alô.
4: Bom dia, Paula. Bom dia, Monange.
1: Bom dia
4: a todos. Estamos aqui na 163, palco do momento. Vamos ali em busca do Nobres, proteína da minhoca. Teve um chofé moral falando os caçambeiros. Caçambeiro descendo a 125 por hora, deixando descer. Tem razão, tem hora que a velocidade é ruim demais, mas tem que mandar eles parar também, de andar 60 por hora em cima da rodovia. Você tá doido, o maior causador de fila desse Mato Grosso. E anda um no rabo do outro pra finalizar. Não dá espaço pros grandes passar, não, pra quem quer andar.
1: Então, é muito louco isso, né? A pessoa muitas vezes não se coloca no lugar do outro. Porque quando você tá vazio, você quer andar mais. 120 não pode, né, gente? Caminhão não pode andar mais que 90. Mas aí a pessoa, quando ela tá rápida, ela quer que os outros entendam que ela tem pressa. E quando ela tá devagar, ela quer que os outros entendam que ela tá carregada. Você tem que sempre facilitar ultrapassagem. Facilite ultrapassagens. Deixa o outro viver a vida dele, você vive a sua e vamos que vamos. Quem aí quer ouvir um Chitãozinho e Chora?

0: Chororó, esse foi pedido. Teve uma pessoa que pediu, mas é difícil um que não gosta de ouvir, não é mesmo? Ah, é coisa boa demais esse negócio de Chitãozinho e Chororó, gente.
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0: Bora ouvir um recadinho?
2: Bom dia, Paulinha. Manda
0: bom
2: um abraço
0: dia.
2: Pra galera do Palito Doce aqui da Mendonça.
0: Um abraço, nossa, já foi muito rápido. Um abraço pra toda a galera do Palito Doce da Mendonça. Quem mais?
3: Fala, fala, Toco. Bom dia, bom dia. Bom dia, Monange.
0: Bom Karen, dia.
3: Primavera aqui.
0: Você tá bem?
3: Puxadora do Suco da Confusão, destino Rondonópolis.
0: Boa.
3: Passando agora Comodoro aqui em positivo.
0: Pose.
3: Paula, queria tirar uma dúvida com você, saber se vocês têm informações sobre uma notícia que eu vi essa semana, que é que o governo vai privatizar o nosso Rio Madeira, o rio que serve de exportação aí do grão, de vários produtos, né? E eu queria ver com vocês se vocês têm mais informações, se isso é verídico mesmo.
0: Então, o que que acontece? Existiu mesmo uma conversa sobre privatização do rio. Na verdade, assim, não é a privatização do rio, mas do rio, da hidrovia do rio. Como se fosse uma via, como né, tem a privatização da Dutra, da Bandeirantes, né, de tantas rodovias por aí, seria uma privatização, né, de algumas partes do Rio Tapajós, do Rio Madeiras e também do Tocantins. Acontece que isso gerou uma mobilização muito, muito grande, né, de diversos setores, ambientalistas, ribeirinhos, enfim, muita gente. E o governo federal revogou o decreto do ano passado que permitia a inclusão de alguns trechos de rio nesses pacotes de privatização. Né? Então, por enquanto, não deve acontecer nada. O decreto, que é o 12.600/2025, está suspenso. Então, por enquanto, pelo menos, nada vai se falar sobre isso. Não há uma privatização do rio em vista. E é isso que as pessoas têm que fazer, tá vendo? Ah, por que que saiu de pauta? Porque houve pressão popular. Então, tudo que o cidadão quer, se não tiver pressão, dificilmente ele consegue. 4h50 no meu relógio.
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0: 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Vamos aproveitar para falar, né, do que o parceiro acabou de trazer para a gente, a questão de ultrapassagens. Vale lembrar que ultrapassar pela direita é uma infração média. O que que é ultrapassar? É você sair da sua faixa, ir para a faixa ao lado, passar pelo veículo que estava à sua frente e voltar à frente desse veículo. Isso é ultrapassar. Se você fizer isso para a direita, você está cometendo uma infração média. Agora, se você é a pessoa que está na esquerda, alguém está te pedindo passagem e você não dá, ah, Paula, mas é que eu já estou no limite da velocidade. Isso não importa, né? Você não é porque você está no limite da velocidade que você não tem que dar passagem. Você tem que dar passagem, desde que seja seguro. Você vai se deslocar para a faixa ao lado na velocidade que você está, sem precisar correr, sem precisar frear, sem precisar nada disso, sem precisar se colocar em perigo, então você tem que ir. Se a faixa do lado tá livre, você tem que ir e deixar o outro passar. Ah, mas o outro tá a milhão. Problema dele, não é problema seu. Facilite a ultrapassagem. Não dar ultrapassagem também é uma infração média. Mesmos 4 pontos na CNH, mesmos R$130 de multa.
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0: Vamos ouvir mais um alô.
2: Bom dia, Paula Toco.
5: Em 200 metros, curva suave à esquerda para pegar a rampa de acesso a Jardim Britânia.
0: Bom, acho que ele tá chegando no Jardim Britânia, né?
2: Trecho.
5: Curva suave à esquerda.
0: Eita, não. Não deu certo, né? Acontece, vamos pro próximo.
6: Bom dia, Paulinha, bom dia, Monange. Toda
0: bom
6: a galera
0: dia.
6: Que tá ouvindo pé na estrada aí.
7: Bom dia.
6: João Batista de São Caetano. Paulinha, o dinheiro que esses caras gastam em copo dá pra se investir na saúde. E outra ainda, hein? O dinheiro que se gasta nesse fundo eleitoral aí também é outra sacanagem, viu?
0: É,
6: tanto
0: né?
6: dinheiro jogado fora pra não voltar nesses caras e depois não faz nada. Misericórdia. Só
0: e
6: por Deus.
0: E o que Paulinha, é uma
6: um abraço
0: loucura?
6: Aí, seu José, ele é que é do manobra da JG. Todo dia tá ligadinho no programa, viu? Não quebra costela pra ele lá. Valeu!
0: Valeu, um abração, seu José. E olha, concordo com vocês. Sabe o que eu acho muito louco? Que vai aumentando, assim, a vontade, essa coisa que eles têm. Como é que eles conseguem? Vai aumentando ano a ano, né, esse fundo e a gente pagando isso e... Nossa senhora, e é um monte de maracutaia com dinheiro. É uma loucura, gente, é uma loucura. Eu não sei o que acontece. É, sei lá, não tenho nem o que falar sobre isso. Os ponteiros vão marcando 4h55.
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1: E olha lá, em atenção você que tá botando o pé na estrada com a gente. Você já viu aquela galera que usa óculos inteligente? Eu mesma tenho um óculos inteligente, é uma parceria da Ray-Ban com a Meta. E eu comprei para poder gravar meus vídeos, né, enquanto eu dirijo. Porque assim eu não preciso usar minhas mãos, não preciso nada. Eu tô dirigindo, ele tá gravando, né? Não preciso ter nenhuma distração para poder gravar os vídeos e dando as dicas pra galera. A Comissão de Viação e Transporte da Câmara dos Deputados, eles aprovaram um projeto que estabelece regras de como você pode usar esses óculos, principalmente em vários locais, no dia a dia, mas também no trânsito. Por quê? Porque esses óculos, por exemplo, quando você tá dirigindo, além dele gravar, ele pode fazer um monte de coisas. Você pode, por exemplo, conversar pelo telefone, né? Você pode atender chamadas pelo óculos e ninguém tá sabendo. Você pode ouvir música pelo óculos. Você pode, sei lá, você tá ali vendo uma placa e você vira pro Google e fala: Google, que é isso que eu tô vendo? Ou, né, óculos, que é isso que eu tô vendo? E ele vai lá buscar e trazer para você uma resposta. É uma coisa bastante futurista, né, parece. E aí eles entendem que isso pode, e também acho, com certeza trazer uma distração para o motorista. Por isso que essa Comissão de Viação e Transportes da Câmara dos Deputados, ela está querendo que o motorista só use esse óculos no modo direção. O que seria o modo direção? Provavelmente algo também que a empresa vai ter que se adaptar. Não tem o modo avião? Vai ter que ter um modo direção. Porque no modo direção você só conseguiria usar auxílios de navegação, assistência ou condução, né, de tecnologia assistiva. Ou seja, o GPS, que poderia falar vira para direita, vira para esquerda, vira não sei o que lá. Ou alguma coisa tipo sensor de acidente à frente, qualquer coisa assim. Só isso, né? Não poderia ter outras funções funcionando, como por exemplo atender um telefone celular ou ficar fazendo pesquisa na internet enquanto você dirige. Outras coisas também é que tem regras gerais. Por quê? Porque pode ser que alguém venha conversar com você e tá com esse tipo de óculos, ela te grava enquanto vocês conversam e grava seu áudio, tudo. Como é que você fica sabendo? Como é que fica o seu direito de imagem e o seu direito de voz? Como é que fica tudo isso? Por isso que tá tendo tanta discussão e é preciso que tenha mesmo, né, a necessidade real de haver esse tipo de discussão. Porque a tecnologia chega, a legislação tem que chegar também. No meu relógio 5:01.
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1: E agora bora ouvir um Mato Grosso e Matias.

0: Mato Grosso e Matias botando o pé na estrada. Deixa eu ouvir seu alô.
1: Bom dia, Paulinha. Bom dia, Monange.
0: Bom dia.
1: Com frequência por aí.
2: Bom dia.
1: Eu meio no Taturana, saindo aqui do Campo Grande. Vamos ali em busca do QTH ali no Santa Catarina.
0: Boa.
1: Tá bom? Carregamento dos ninhos de rato ontem aqui. Pegar descendo aí. Tá bom, ali? Povo que vai pegar 163 do Nova Morada aí até no Campo Grande aí. Tem umas obras aí. Tem o cuidado aí, galera. Tá bueno? Com Deus ali. Um ótimo final de semana. Tudo de bom?
0: Tudo de bom pra você também. Obrigada pelo aviso. E ó, a gente tá reclamando bastante, né, do preço do combustível. Mas o preço do combustível da aviação tá fazendo as empresas reverem até rotas, né? Vamos ver como é que vai ser, porque dizem que mesmo agora que aparentemente estamos em trégua, né, ainda demora para as coisas voltarem ao normal, diminua esse preço, mas por enquanto o preço também está afetando fortissimamente o empresário do setor aéreo, né, que também teve seu, viu o seu combustível subindo muito de valor. 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Agora 5 e 6.
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0: Papo de Boleia, Pedro Trucão foi pro trecho.
4: Como sempre, no trecho, continuo em Itabaiana, atuado de um parceiro que já encontrei com ele, segundo ele, em Cascavel. E eu lembrei que nós encontramos ali na Copavel. Como é que se chama?
5: Meu nome é Edmir. Edmir.
4: Edmir, você mora onde, Edmir, hoje?
5: Macambira. Que vizinho aqui, vizinho em Itabaiana.
4: Quanto tem Itabaiana ali?
5: 20 quilômetros.
4: É pertinho.
5: Pertinho.
4: Você já foi do trecho? É do trecho? Passeia muito?
5: Passei muito, fui lá no trecho. Uhum. Não foi de carro, né?
4: Uhum.
5: De carro.
4: Você estava com mais um parceiro seu?
5: Não, um Fábio. Ah, era.
4: Ele mexe com agricultura ou mexia?
5: Com agro, mexe ainda com agro, com milho.
4: Vocês foram ver lá uma
5: milho.
4: Feira, que era isso. Aquela feira da Copavel, que era show rural Copavel.
5: Show rural da Copavel, isso.
4: É. E lá nos encontramos lá?
5: Encontramos lá, foi. É na estrada.
4: E hoje aqui em Itabaiana.
5: E hoje em Itabaiana, aqui na minha terra aqui, vizinho, né?
4: Bom, a sua terra, a primeira vez que eu vim aqui era uma cidade, depois mudou muito, mudou e agora mudou mais ainda. Essa é uma cidade que, na sua visão, está crescendo muito?
5: Está crescendo bastante, está crescendo. É a capital dos caminhoneiros, né?
4: Uhum.
5: É a capital brasileira dos caminhoneiros.
4: O que mudando aqui é o tipo de caminhão, que era um caminhão pequeno, com um caminhão trucado, agora
5: é
4: tudo carreta.
5: Hoje é tudo carreta, tudo carreta.
4: Mas ainda tem muito Mercedinho de Cudo aqui, cara.
5: Tem. Tem muitos aí, os carros antigos, tem muito ainda na estrada, né? Tem.
4: Agora, como é que você vê essa feira aqui?
5: Feira é produtiva, né? Muito, muito boa, muito boa. É muito comércio, tá saindo bastante vendas, está muito boa.
4: É, eu achei que realmente é uma feira que ela está crescendo e vendo o crescimento que está, olha.
5: Cada dia que passa, cresce mais. Cada ano que passa,
4: aumenta, e vem
5: mais novidades, né?
4: E é verdade. Então tá aí, o pessoal de Itabaiana na tocada cada vez mais. E essa festa, que dia foi festa, hoje é feira, tem muito negócio rolando.
5: Tem que conhecer a Cachoeira de Macambira.
4: Isso, diz que é
5: conhecer
4: boa, né?
5: A Cachoeira de Macambira.
4: Eu não conheço, não vai dar tempo. Mas numa próxima, quem sabe, né?
5: Quem sabe na próxima, né?
4: É,
5: bom trabalho, viu?
4: É boa essa cachoeira?
5: Top.
4: Top. Então se você não conhece, se conhece, me avisa. Trucão, aqui no trecho.
0: É isso aí, você sabe que amanhã a gente conversa com outros motoristas, tem mais coisa boa lá no Pé na Estrada, às 7 horas da manhã, pelo SBT. 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
0: Hora certa, 5:09.
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0: E a gente segue botando o pé na estrada. Vamos ouvir um baita.

0: Taca, botando o pé na estrada aqui com a gente. Você também? Deixa eu ouvir seu recado.
1: Bom dia, Massa FM aí pra todos. Estamos aqui no, na estrada aqui da Castelo. Bom dia abençoado pra nós aí. Um excelente dia. Sentido São José, fé em Deus. Vamos que vamos.
0: Vamos que vamos, é isso aí. E olha, tá lá um cabo de guerra entre a Anfávia, que é a Associação de Fabricantes de Veículos, né, aqui no Brasil. Então, empresas que têm fábrica aqui. E os chineses que querem trazer veículos elétricos com pouco imposto, nenhum imposto, enfim, vantagens no imposto. O Comitê de Gestão da Câmara do Comércio Exterior renovou essa semana uma cota de

0: do governo para poder conseguir isso. Claro que, do contrário, a Infávia, representando as empresas que estão aqui, disse que essa medida é contrária aos interesses dos trabalhadores, das fabricantes nacionais de veículos e das empresas brasileiras de autopeças, porque isso traz, segundo a Anfávia, né, uma disparidade no mercado. Além disso, a Anfávia ainda disse que a decisão, que foi tomada sem consulta ao setor produtivo, altera de forma intempestiva uma política definida pelo próprio governo federal, né? Então, eles atraíram os investimentos dessas empresas e aí agora, né, eles fazem isso, permitem que outras empresas que não têm fábrica aqui consigam entrar com menos imposto ou sem impostos. Então, a Anfávia diz que, por um lado, isso é muito complicado, porque isso pode gerar um problema das indústrias quererem sair do Brasil, e, por outro lado, as chinesas fazendo uma pressão forte para trazer esses veículos. Bom, como é que vai ficar? Não sei, né? Vamos ver. Essa medida já está valendo, dificilmente ela vai deixar de valer até o final do ano. Então, provavelmente, se vier alguma novidade, vai ser a partir do ano que vem. Os ponteiros vão marcando 5h16.
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0: E agora, bora ouvir um Dominguinhos?

0: Dominguinhos, alguém pediu ao longo da semana, a gente toca. Deixa eu ouvir seu alô.
1: Bom dia, Paula. Bom dia, Monange.
2: Bom dia.
0: Bom dia.
1: Rádio Massa FM 90,3 aqui, Gravataí.
0: Boa.
1: Laje Santa Catarina. Vamos indo aí, saindo aqui da GM do Brasil em busca do que tem H do sossego. Lages, câmbia. Um abraço a todos aí, um ótimo sábado aí.
0: Câmbia, muito obrigada pela beira e vamos que vamos. E vamos de milionário José Rico.

0: Milionário José Rico, você também tá rico ou são só eles? No meu caso aqui são só eles, mas tá bom, né? A gente vai que vai, continua botando o pé na estrada. Vamos ouvir um recadinho.
1: Bom dia, Paula Tocco. Bom dia, Monange.
0: Bom dia.
1: No momento, Maringá. O início do contrato foi Criciúma, Santa Catarina, e o final do contrato será Maracaju MS.
0: Beleza. Boa!
1: Tá com uma música bem chonada pra nós aí, que nós estamos chegando no QTH.
0: Boa, muito bem, obrigada pela beira. E ó, tava falando agora há pouco de Minas, semana passada o ministro dos Transportes assinou o aviso de licitação para obras da BR-494 lá em Minas Gerais, né? São 19 milhões de reais, recursos do PAC, para poder ter essa melhoria. Vamos ver como é que vai ficar, né? Se vai melhorar. E ainda falando de Minas, também a NTT abriu audiência pública para receber sugestões e contribuições para o contrato de concessão futuro da 364, 365, que liga Minas ao estado de Goiás, né? Então, que sai de Uberlândia e vai até Jataí, no Goiás. Então, se você também tem, se você passa por ali, né? Você tem... você pode ir lá em Jataí, vai ser no dia 30, terça-feira, 14 horas, no Hotel La Vitre, você vai ter essa audiência pública. E no dia 2 de julho vai ser em Uberlândia, às 14 horas, no ACIUB, que é na Avenida Vasconcelos, Costa, do bairro Martins. Então, e você... Ah, Paula, mas eu não posso nenhuma coisa nem a outra. Você pode também mandar seu e-mail para a NTT, né? Então você entra lá no site da NTT e manda seu e-mail também para poder participar. E a gente segue botando o pé na estrada. Nossa.
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0: 5h25.
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1: E a gente segue botando o pé na estrada para você que tá com a gente. Obrigada pela beira. Vamos ver quem tem um alô aqui.
2: Bom dia, Paula Tuco, bom dia.
1: Bom dia.
2: Bom dia, Ricardo.
1: Bom dia. Tá bom.
2: Ricardo para Presidente Prudente aí, ó, fazer o carregamento da bolinha de fogo. Bom dia para todos nós. Bora, bora.
1: Bom dia para todos nós. Bora que bora, vamos que vamos. E a gente vai botando o pé na estrada com você que tá com a gente. E atenção, né, que Minas Gerais está como o principal polo de investimentos rodoviários do Brasil. Que bom, porque Minas Gerais tem a maior malha viária do país também. E a ideia é que Minas receba 100 bilhões de reais em investimentos, né, aí no próximo ciclo de investimentos. Isso, claro, está incluindo os novos investimentos que serão feitos lá na BR-381, né, nas privatizações, a NTT batendo fortemente, né, nessa tecla do investimento, principalmente em Minas Gerais. E você que roda em Minas, já está vendo alguma melhora? Porque Minas, como tem a maior malha viária, também é o estado com recorde de números de mortes, né, nas rodovias, porque tem a maior quantidade de rodovias. Mas e são rodovias, muitas vezes, que não são tão seguras como uma Bandeirantes, né, uma Dutra. São coisas bem, são trechos bem sinuosos, né, a Fernão Dias mesmo, a gente sabe, né, muita curva. Curva é bom para dar acidente. Você tem aí um desafio mesmo em Minas. Você que roda em Minas, conta pra gente. Tá vendo todo esse investimento nas rodovias do seu estado?
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0: Leonardo, nessa que é uma música bem típica de festa junina, né? Que hoje é o último final de semana de junho, último final de semana em muitos locais pra você comer aquela canjica, né? Pra você tomar aquele quentão. Então aproveita, mas se for tomar quentão, tem que ser sem dirigir. Agora 5h32.
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0: E a gente segue botando o pé na estrada. Você tá com a gente, obrigada pela beira. Já tomou aquele cafezinho? Já pediu a sua música? Quem mais mandou recado?
2: Bom dia, bom dia, bom dia. Só o ouro do tesouro, bora que bora. Música aqui da segunda carrada da Vinhaça.
0: Boa.
2: Aqui na Santa Isabel. Bota um pouco de café pra nós aí.
0: Cafezinho servido, Monange, cafezinho sucesso que a gente tem por aqui. Você também tá com a gente? Obrigada. Vamos ouvir Lauana Prado.

0: Lá o Ana Prado dando aquela de cobaia por aqui. E ó, segunda-feira tem jogo do Brasil, hein? 14 horas a gente pega o Japão. Paula, tô nem aí. Tudo bem, não tem problema. O importante é que saber que a galera vai fazer umas bobagens, sempre vai ter umas bobagens por aí, né? Nesses dias de jogo, sempre tem um engraçadinho que não entende que não é pra beber e dirigir, sempre tem um engraçadinho que acha que todo mundo é obrigado a gostar e curtir futebol, então causa na rua achando que todo mundo tá curtindo junto com ele, sempre vai ter esses engraçadinhos. E a gente tem que dar aquela respirada funda pra não cair em provocação. 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Que horas são aí? Aqui são 5h37.
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0: Dicas de cargas e oportunidades, anote aí que a JAT Transportes, a GTA Transportes, está agregando para transporte de tratores. Então, para transportar trator, você que tem um cavalo mecânico 4x2 ou 6x2, pelo menos 2016, que está nas regiões de Curitiba, e todo o sul, sudeste, nordeste, é tudo, tá? Vai rodar sul, sudeste, nordeste. Então, manda esse recado pro Jaciro lá na JAT Transportes. Jaciro tá no 41 998980165. 41 é o DDD, 998980165. A Brem Logística de Vacarias tá com vagas. Então, precisando de um motorista carreteiro, tem que ter tanto a CNHE quanto o EAR. Experiência de mais de um ano de carreta, se for no frigorífico, melhor ainda. E tem que ter disponibilidade para viagem. Para onde que eles estão precisando? Para quem reside na região de Brasília, Goiânia, Recife, Vitória de Santo Antão, Fortaleza e região. Então, você que está em qualquer uma dessas regiões, fale com o Fabrício Locatelli na Brem. 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
0: Por aqui, 5h39.
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0: Ó, e foram entregues os primeiros 8 quilômetros da duplicação da 080. 8 quilômetros, entre o quilômetro 2 e o 10, né, nessa semana aí aconteceu. Segundo o Ministério dos Transportes, a obra é aguardada há muitas décadas para reduzir congestionamento, aumentar a segurança viária e melhorar o escoamento da produção agrícola de Braslândia. Agora vamos esperar, né? São 8 quilômetros ainda, já dá uma ajudada, mas espere-se aí os outros, né? No total, o governo inclui mais alguns quilômetros e a gente vai esperando. Você passa por ali? Ficou bom? Ajudou? Conta pra gente. Você também tá botando o pé na estrada? Você quer ouvir um Diego e

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1: Diego e Vitor Hugo botando o pé na estrada com a gente. Vamos ver quem mais tá aqui mandando alô.
2: Paula, bom dia, Monange.
1: Bom dia.
2: São Bernardo do Campo.
1: Você tá bem?
2: Gestor de frota. É, você falou aí do Free Flow agora. Não sei se você tá a par do que aconteceu. Rodovia Anchieta, quilômetro 33, instalaram um Free Flow e a cegonha não coube embaixo dele.
1: Não acredito.
2: Uma pesquisada pra tu ver o que que aconteceu.
1: Isso eu não tinha visto não, vamos ver aqui. Rapaz, achei aqui, ó, de fato, o que ele conseguiu, como tem aquele, como é que chama? A estrutura do sacrifício, né? Que é aquela estrutura que vem antes, eles conseguiram, aquela estrutura segurou, então não chegou no Free Flow, mas fez um estrago, né, nos carros que estavam. Agora, o que eu não tô conseguindo encontrar, que ninguém me diz aqui, é se a cegonha tava com a altura correta, porque, gente, 4,40 é a altura que os caminhões podem rodar tranquilamente, né? Então ela não podia ter menos de 4,40 nessa, ali no sacrifício, não podia ter menos de 4,40. Agora, nenhuma matéria aqui me diz se tinha ou não tinha menos de 4,40, se era o caminhão que estava com excesso de altura ou o pórtico que estava com excesso de baixura, né? E se alguém souber, se alguém tiver achado essa informação, também manda pra gente. Mas com certeza isso já serviu para eles repensarem um monte de coisa, porque, né? Antes de começar a valer, porque já tava no teste, né? Antes de começar a valer, já foi levado embora.
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1: Bora ouvir um Guilherme Santiago?

0: Guilherme Santiago botando o pé na estrada com a gente. Vamos ouvir aqui mais um alô.
1: Bom dia, Paula Toca. Bom dia, teu pai. Bom dia, todo mundo. Bom dia, Monange. Deus abençoe a todos.
2: Bom dia!
1: Tamo eu e meu compadre aqui, sentido fazer o carregamento ali das duas carretas e vamos pra cima, tá bom? Bom final de semana pra vocês. Fique com Deus, todo mundo aí. Forte abraço. Vamos pra porra. Abraço pro teu pai lá também.
0: Valeu, um forte abraço pra você também. Obrigada pela beira. 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Bom dia, agora 5h48.
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0: 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Olha só, hein? Ainda estamos em época de neblina, né? Época que muitas vezes você sai, principalmente de manhã, e aí tem aquele breu, você não vê nada, a neblina tampa tudo. E aí, o que é que você faz? É muito importante saber lidar com essas situações. Algumas coisas que você tem que fazer, por exemplo, é evitar o embaçamento dos vidros no seu veículo, né? Então, como é que você faz isso? Você pode manter uma frestinha aberta, você pode usar o desembaçador, se o seu veículo tem essa função, é muito importante usar o desembaçador para já nem deixar embaçar, porque às vezes embaça um pouco, demora um pouquinho para desembaçar, já é o suficiente para você não enxergar alguma coisa acontecendo na sua frente. Então, se você puder, já mantém ele ligado o tempo inteiro para não ter problema de embaçar os vidros. E não usa a mão, tá, gente, para poder embaçar tudo, porque para poder limpar, porque faz uma meleca. A mão é cheia de gordura. Não, Paulo, eu lavo a mão, mas não importa. O corpo produz gordura o tempo inteiro. Então, a mão cheia de gordura, no meio daquela água, vira uma meleca louca. E aí, mais atrapalha do que ajuda. Então, usa o desembaçador ou uma toalhinha aí para tentar ajudar se você não tiver o desembaçador, se ele não tá dando conta. Anotou mais essa dica móvel? Opa!
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0: No relógio 5h51.
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0: E a gente segue botando pé na estrada. Bora ouvir mais um alô.
4: Bom dia, Paula. Saindo aqui pra carregar o Mercado Livre em Rondonópolis, Mato Grosso.
0: Boa!
4: Sou de China Pedra Preta, pertinho, 30 km. Bora, bora.
0: Enquanto você vai, a gente vai ouvindo o Nayara.

0: Azevedo avisando que chegou neste sabadão. Um ótimo final de semana pra todo mundo. Amanhã às 7 da manhã a gente tá botando o pé na estrada lá no SBT. E na segunda-feira às 4 da manhã a gente tá aqui de volta. Ótimo final de semana, galera. Beijos, fui!
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Muito bem, ótimo dia pra todo mundo. Por aqui, Rafael Moretti. Tudo bem com vocês? Tudo ótimo? Como é que tá sendo o comecinho de sábado pra vocês aí? Já acordou? Tá voltando pra casa? Bom retorno aí pra você. Começando então o Bom Dia Massa. Nesse dia 27 de junho de 2026, pois é. Comemorado hoje, o dia de Nossa Senhora do Perpétuo Socorro. Dia também nacional do progresso, importante, né? Progresso sempre. Dia nacional do técnico em nutrição e dietética. Dia internacional das micro, pequenas e médias empresas. Ótimo dia para todo mundo, então. Tem uma micro, uma pequena, uma média empresa, uma grande empresa. Dia de vocês hoje. Dia nacional do vôlei também. Você gosta de jogar vôlei, pratica algum esporte aí? Convido todo mundo a participar, então, aqui através do nosso WhatsApp a partir de agora, 11-3509-9290. Peça a sua música, tem alguma música aí que marcou a sua vida. Lembrando também que daqui a pouquinho, a partir das 7 horas da manhã, tem o Massa Retrô, vamos destravar muitas memórias. Então, começando o Bom Dia Massa hoje em excelente estilo. A gente começa com Zezé de Camargo e Luciano. Último dos apaixonados, excelente dia pra você! Tomar um cafezinho, né?

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0: Massa FM, Almir Sater tocando em frente. Musicão, né? 6:06 agora. Excelente dia pra você. E algumas curiosidades sobre essa música, tocando em frente, de Almir Sater. Ela teve uma criação relâmpago. A composição ocorreu em cerca de apenas 30 minutos. Dá pra acreditar nisso? Que essa obra de arte foi feita em apenas 30 minutos. Foi o tempo ali de preparar o jantar. É uma música de Almir Sater com o Renato Teixeira. Renato estava ali em casa, chamou o Almir Sater para fazer essa música. Eles foram fazendo frase por frase. E também uma curiosidade, Renato Teixeira queria colocar nessa música frases que ele lia de caminhão. Então, é preciso chuva para poder florir, é preciso a paz para poder sorrir. Então, em pequenas frases, eles foram compondo a música em apenas 30 minutos, que estava pronta, né? São os mistérios da vida. 6:07 agora, 6:07, bom dia!
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0: Não briga, não! As Marcianas, excelente sábado pra você!

0: Massa FM, a minha rádio é Massa Trio, Parada Dura, Avião das Nove de Vila Ana Prado também, Escrito nas Estrelas e Pião Carreiro e Zé Paulo, Porta do Mundo. Esse é o Bom Dia Massa, um excelente final de semana para todo mundo. Por aqui, Rafael Moretti, seguimos juntos até as 8 horas da manhã. Deixa eu dar um bom dia pro pessoal que tá mandando mensagem pra gente aqui no 11-3509-9290. Bom dia, sabadão, com alegria, ouvindo a melhor. É a Cida de Lima. O próximo sobrenome é um trava-língua aqui, viu? Tá difícil de ler. Pazuki, acho que é isso, né? Pazuki, Cida de Lima Pazuki, pronto. Bom dia, é o Betão Leiteiro. Fala, Betão, tudo bem? Frio e a nossa rádio é massa, é. Friozinho logo cedo, né? Nas principais regiões aí do nosso Brasil. Frio tá pegando, frio tá pegando. A Luzia da Silva também mandou mensagem pra gente aqui. Muita gente pedindo muitas músicas, né? Muitos pedidos musicais aqui logo cedinho. E também mensagem de voz.
1: Bom dia, massa. Mandar um abraço pra todos os vigilantes que estão trabalhando comigo aí hoje.
0: Opa, aí sim.
1: Seu Zé, Fábio, André, Zildo. O Fábio foi picado por uma aranha, mas tá tudo certo.
0: Como é que é?
1: Beleza? Daqui a pouco, entregando o plantão aí com tudo certo, tudo em ordem.
0: Boa!
1: E bom trabalho pra todo mundo que vai trabalhar durante o dia aí, que daqui a pouco eu tô indo dormir.
0: QAP, QRV.
1: Bah, tchau, obrigado.
0: Valeu, tchau, obrigado. Tudo no QAP aí? QAP, QRV? Qual é o QSL? No QSJ? Isso aí, tamo junto! Aqui no Bom Dia Massa, abração pra todos os vigilantes, seguranças, controladores de acesso aí que estão ouvindo a gente nesse momento. 11-3509-9290 para você deixar o seu bom dia aqui, para todo mundo ouvir, manda beijo, manda abraço aí para as pessoas que você gosta, conta aí você que tá trabalhando, qual que é a sua profissão também, deseja um bom dia pros profissionais aí que trabalham junto com você, beleza? 6h25 agora.
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Quem disse que esqueci com o milionário José Rico? São 6h36, um abençoado dia pra você. Bom dia, Massa. Christian Ralph, cheiro de shampoo, mais um clássico. 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

0: Mas FM não é só o velho que gosta disso aí não, viu, Sérgio Reis? É disso que o velho gosta. Todo mundo gosta, não tem jeito. São 6h43. 6h43, bom dia, bora acordar. Bora viver que o mundo está te esperando. E aqui na Massa FM você ouve música boa, participações também, notícias, você fica muito bem informado. Você pede a sua música, só tem coisa boa aqui na Massa FM. Bom dia, minha rádio é massa. Vigilante Matheus, um grande abraço, valeu, abração para todos os vigilantes aí ouvindo a gente. Valeu, Matheus, bom trabalho aí. Bom dia, família massa. Tô na escuta, manda um abraço aí para mim. Raimundo Afonso Santos. Fala, Raimundão, tamo junto, valeu, obrigado pela audiência. Pessoal da Fazenda Joinha também, ligados na massa, já tirando aquele leite bacana, né? Abração para todo mundo, abração a todos os fazendeiros, pessoal que trabalha nas fazendas, tá ouvindo a gente nesse momento aí, só na massa e trabalhando bastante aí, né? Deixa eu dar uma notícia aqui também, porque alguns confrontos aí já foram decididos, né? Do maior campeonato de seleções do planeta. Alguns chaveamentos aí já estão sendo decididos. Brasil versus Japão na segunda-feira, 14h. O que você acha, hein? Brasil leva fácil essa? Vai ser difícil. Cabo Verde contra a Argentina. É, os argentinos aí se deram bem nessa, viu? Vai ser difícil aí, mas eu acho que a Argentina passa. França e Suécia. Alguns dos jogos já confirmados. Além disso, a Holanda de Memphis Depay encara o Marrocos. Jogão também. E a Noruega enfrenta a Costa do Marfim. E quem vencer pega o Brasil ou o Japão. Ou seja, podemos ter um confronto aí entre Brasil e Noruega. Nas oitavas de final, né? Porque antes das oitavas tem o confronto novo aí, né? Esse chaveamento novo que antes não tinha. O pessoal tá chamando de 16º avos. Um nome estranho aí, mas é isso aí. Depois desse jogo tem as oitavas, entendeu? Recado de voz chegando aqui, quem é?
1: Bom dia, Massa FM. Bom dia pra toda a equipe da Rádio Massa FM aí. Pra todos os ouvintes. Passando aí pra desejar a todos um bom dia. Eu me chamo Givaldo, tô no QAP Total também aí. Um abraço aí para todos os vigilantes aí, para todos os porteiros. A Rádio Massa é a rádio que só toca sucesso. Só toca sucesso. QAP Total.
0: Beleza, abraço para você, QAP Total, sucesso que você gosta, então sucesso que você vai ouvir agora.
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0: Com Leonardo, mentira que virou paixão. Daqui a pouquinho tem o Massa Retrô. Vamos destravar memórias daqui a pouquinho, a partir das 7h da manhã.

0: FM, Beth Guzzo, Chama da Paixão. Teve a Thaíde Alexandre, Estrada do Amor, Leonardo, Mentira que Virou Paixão aqui no Bom Dia Massa. Agora são 6h54. Na sequência, então, tem o Massa Retrô. Você que tem uma música especial, que música que marcou a sua vida? Eu sempre pergunto isso, porque sempre tem uma música que marca a nossa vida, né? Quando a gente ouve a música, a gente volta lá para algum momento especial da nossa vida. Então, conta pra gente aqui no nosso WhatsApp, que é o 11-3509-9290. Que música marcou a sua vida? Na sequência, tem o Massa Retrô. Agora são 5 para 7.
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começando, portanto, mais uma edição do Massa Retro, a primeira do dia, né? Às 19 horas tem a segunda edição. E vamos destravar memórias a partir de agora. Cada canção, tava olhando aqui, uma sequência de músicas especiais pra você recordar a partir de agora. E que música que marcou a sua vida? Conta pra gente aqui e por que que ela marcou a sua vida. Conta no nosso WhatsApp, 11-3509-9290. Vamos recordar, vamos contar também um pouco de cada canção aqui, pra você ficar sabendo, né? O ano, alguma curiosidade. Tudo isso a partir de agora, aqui no Massa Retrô, a gente começa com o rei, né?

0: Hits FM, Marcos e Belucci, Dupla Solidão, música de 2011. Nada, já tem 15 anos essa música, é 7h13 agora.
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0: César e Paulinho.

0: Márcia FM, Henrique e Juliano, cuida bem dela. Antes teve César e Paulinho, perdoa, 7h20.
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0: e
2: a saudade.
0: E tem muita gente pedindo o mais amado do Brasil. Seresteiro das Noites.

0: Massa FM, esse é o Massa Retrô, estamos recordando João Bosco, Vinícius, Jorge Matheus, Abelha. Agora 7h27, continua.
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0: Muita gente faz essa pergunta que o Gino e Geno canta nessa canção.

FM, Simoníssima Área, duvido você não tomar uma. É, sabadão é dia, né? Acalma que ainda tá cedo. Por enquanto, temos que tomar aquele cafezinho, não é verdade? Ó, ó, ó, ó. Aquele cafezinho duplo pra acordar bem, pra já dar aquela animada pra você já começar o seu dia muito bem ouvindo a Rádio Massa FM, né? Bom, e agora são 7h34 aqui no Massa Retrô. Vamos recordar. Os irmãos começaram a vida na estrada, acompanhando a família circense. Incentivados pelo pai, o palhaço Beijinho, formaram ainda crianças a dupla chamada Pepe e Pupi. E cantavam em praças públicas, bares e circos. Já sabem de quem que eu tô falando? Que dupla é essa? Vamos recordar então a partir de agora uma canção que marcou a vida dessa dupla aqui, ó. Edson e Hudson. Não tem dia, não tem hora. Esse é o Massa Retrô. Um excelente sábado pra você.

0: Massa FM, a minha rádio é Massa, KLB, minha timidez, Kiko, Leandro e Bruno. Recordamos aqui no Massa Retrô. 7h42 e continua.
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0: E agora tem os paranaenses, Chitãozinho e Chororó. Lembra dessa?

0: você.
1: Massa FM, os irmãos Guilherme e Santiago, só de você, 7h52.
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1: Bora recordar Lourenço e Lorival.

0: FM. A minha rádio é Márcia Lourenço e Lorival, moreninha linda.
1: Parabéns a vocês, essa rádio Márcia, indo trabalhar escutando só esses sonzeiros aí, ó, das antigas. Parabéns, vocês são demais, viu? Um forte abraço e a minha rádio é massa.
0: Valeu, Jorge! Muitas mensagens chegando aqui no nosso WhatsApp 11-3509-9290, finalizando mais uma edição do Massa Retrô, que tá de volta às 19 horas no sabadão. Bom final de semana para todo mundo, vou ficando por aqui, a gente se encontra a partir das 8 horas da noite. Espera a sua companhia pra gente fazer uma festa aqui na Massa FM às 8 horas da noite nesse sabadão. Continue por aqui, porque tem muita música boa, muitos prêmios a partir de agora. São 7h56.

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0: Muito bom dia, Serra Gaúcha. Tudo bem, tudo belezinha. Mais uma manhã de 7 graus, a temperatura 27.6. Tô aqui dizendo um bom dia pra vocês, Alex de Assis no comando da manhã desse sábado maravilhoso. Céu azul, Serra Gaúcha. Muito obrigado, você que está na nossa sintonia. Esse é o Manhã da Massa, sempre com você na sua companhia. Muito obrigado, você que está na 103.3, Massa FM Serra Gaúcha, número 1 em rede de rádios do Brasil e a número 1 também da Serra Gaúcha. É um prazer imenso sempre passar as manhãs de sábado fazendo a sua felicidade, podendo mandar muita informação legal, podendo fazer a sua manhã diferente, muita música boa e sim, premiações. É, a Massa FM é uma que mais premiações dá aqui na Serra Gaúcha. Lembrando sempre o nosso WhatsApp, já liberando o nosso contato, 54996755746, para você dar o seu bom dia, mandar o seu alô, dizer sim, o que você quiser aqui para mim, pro Alex de Assis, que ele vai ser o seu mensageiro aqui da manhã. Lembrando também, vamos ter horóscopo. Vamos falar sobre a previsão do tempo, sobre notícias também da Serra, Rio Grande do Sul, Brasil e mundo. Muita coisa boa sobre a Copa do Mundo também. É, a Copa do Mundo tá rolando. Bora, Brasil, vamos lá pra cima deles. É um prazer estar na 103.3, Massa FM Serra Gaúcha, ao seu lado. Bom dia! E é, olha só. Cada amanhecer é uma nova oportunidade para recomeçar, aprender e seguir em frente. Nem sempre podemos escolher tudo o que acontece ao nosso redor, mas podemos escolher a maneira como enfrentamos cada desafio. Que hoje você encontre motivos para agradecer, forças para superar os obstáculos e sabedoria para valorizar as pequenas alegrias do caminho. Não se preocupe em fazer tudo perfeitamente. Apenas faça o seu melhor. Passo a passo, a vida acontece, os sonhos se aproximam e as coisas se encaixam. Que seu dia seja leve, produtivo e cheio de boas surpresas. Um bom dia!
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0: E olha só, a primeira chuva volumosa, El Niño, né? Chega ao Rio Grande do Sul. Neste sábado, dia 27, só predomina durante a manhã, mas a instabilidade avança à noite e marca o início de um período de chuva mais intensa no estado. Depois de uma semana marcada pelo frio intenso e temperaturas negativas em dezenas de municípios, o Rio Grande do Sul começa a mudar o padrão do tempo neste sábado. O sol ainda aparece em todas as regiões durante a manhã e parte da tarde, mas o aumento de nebulosidade antecede a chegada da primeira chuva volumosa associada ao El Niño. A instabilidade começa a avançar durante a noite, atingindo inicialmente áreas do oeste, noroeste, centro e nordeste do estado. Este é o primeiro episódio de chuva mais expressiva relacionado ao fenômeno climático que deve influenciar o tempo no sul do Brasil nos próximos meses. Apesar da mudança do tempo, o sábado ainda começa com frio. Embora menos intenso do que os últimos dias, com o predomínio do sol durante boa parte do dia, a temperatura sobe rapidamente e a tarde será de sensação agradável na maior parte do território gaúcho. Porto Alegre deve ter mínima de 7, máxima de 19 graus. Em Caxias do Sul, a mínima deve ser de 6 e a máxima é de 19 graus.

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1: Eu acho que você tem que mandar aquela mensagem. 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
1: Áries.
2: Ariano, seu dia deve ser tenso, mas você está com energia suficiente para enfrentar os problemas. No amor, é hora de ter paciência. De vez em quando as coisas emperram e o jeito é esperar sem se estressar. Cor amarela, número 9, Áries.
1: Touro.
2: Touro, tudo bem com esse friozinho, bate aquela preguiça boa. Afinal de contas, você tem todo o direito, mas cuidado para não exagerar na bagunça dentro de casa. No amor, vá com calma, pegue leve e evite cobrar demais do seu amado. Cor preta e o número é 39, Touro.
1: Gêmeos.
2: Bom dia, Gêmeos. Você anda mais comunicativo do que nunca e isso o torna mais popular. Mas ao mesmo tempo faz com que corra o risco de falar demais e acabar dando um fora. Fique atento. Cor branca e o número é 17, Gêmeos.
1: Câncer.
2: Você corre o risco de ficar todo desorganizado neste sábado, Câncer. Mantenha uma mínima ordem em suas coisas. Vale fazer bem. No amor, o momento é de otimismo. Acredite, tudo vai dar certo. Ouro roxo, número é 54, Câncer. Daqui a pouco, Leão, Virgem, Libra e Escorpião.

resposta de quando respondia oi meu bem na mesma hora. Hoje é só oi.

0: Hoy, tchau, fica com Deus.
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2: Leão.
3: Leonino, acredite mais em si mesmo, nada de entrar em paranoia e ficar se achando pior que os outros. Esse tipo de atitude nem combina com o seu estilo. No amor, pode abater uma insegurança, mas fique firme, vai passar. Cor vermelha, número 25, Leão.
2: Virgem.
3: Não deixe que suas emoções abalem sua autoconfiança. O seu dia pode estar cheio de dificuldades e armadilhas que sozinho você poderá não perceber. Porém, você terá vontade de ajudar alguém e se entregar incondicionalmente às suas emoções. Cor marrom. E o número é 23, Virgem.
2: Libra.
3: Olá, Libriano. Aproveite este sábado e fale com aqueles amigos que não vê há tempo. No amor, alguém está surgindo para mudar sua rotina. Fique de olho para não perder a oportunidade. Cor é cinza e o número é 4, Libriano.
2: Escorpião.
3: Bom dia, Escorpião. O final de semana melhorou muito seu astral e você está radiante. Isso vai fazer com que chame a atenção de pessoas com mais facilidade. No amor, você está poderoso, mas cuidado com pessoas invejosas ou fofoqueiras. Cor violeta e número é 57, Escorpião, daqui a pouco. Sagitário, Capricórnio, Aquário e Peixes.
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1: E olha só, novo terremoto atinge a Venezuela dias após tragédia com mais de 900 mortos. Tremor de magnitude 4.9 foi sentido em Caracas e Maracai, enquanto o país ainda enfrenta as consequências dos fortes abalos registrados na quarta-feira. A Venezuela voltou a registrar o terremoto nesta sexta-feira, após apenas 2 dias após os fortes abalos que devastaram parte do país e deixaram mais de 900 mortos. O novo tremor teve magnitude 4.9 e foi sentido por moradores de Caracas e Maracai. Segundo o Centro Sismológico Euromediterrâneo, o epicentro foi registrado na costa venezuelana. Moradores relataram tremor à agência Reuters, mas até o momento não há informações sobre novos danos ou vítimas. O novo abalo ocorre enquanto equipes de resgate seguem trabalhando nas áreas atingidas pelos dois terremotos de magnitude 7.2 e 7.5, registrados na última quarta-feira, considerados os mais fortes a atingir a Venezuela em mais de um século. O balanço mais recente, divulgado pelas autoridades venezuelanas, aponta 920 mortos e mais de 3 mil feridos. As buscas por desaparecidos continuam, com apoio de equipes internacionais de resgate.
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16: 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Mais uma hora na sua companhia. Esse é o Manhã da Massa com vocês até o meio-dia.
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16: Eu sou Alex de Assis e é 9 graus a temperatura.
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21: Sagitário.
16: Sagitariano, no amor proteja-se um pouco mais. Não é bom, não é um bom momento para se expor. Gaste suas energias para obter ótimos momentos com a pessoa amada. Nas amizades, valorize os amigos verdadeiros. Coro dourado e número é 16, Sagitário.
21: Capricórnio.
16: Você está super charmoso, capricorniano. Aproveite a boa fase. No amor, você tem tudo para arrasar. Abuse do seu charme e chegue junto de quem está de olho. você vai conseguir se soltar emocionalmente. Cor-de-lás, e o número é 62, Capricórnio.
21: Aquário.
16: Bom dia, Aquário. Sábado faz com que você esteja mais comunicativo e isso facilita muito na hora de relacionar com as pessoas e conhecer gente nova. No amor, você está com a maior sorte e poderá atrair os olhares de alguém lindo e sedutor. Cor azul, e o número é 75, Aquário.
21: Peixes.
16: Peixes, é hora de mudar um pouco a rotina para aproveitar o seu dia. Não precisa ter hora de dormir, para acordar, para fazer nada. Lógico que também não precisa exagerar, né? No amor, você está esbanjando charme e chamar a atenção será fácil. Cor laranja, e o número é 42, Peixes.
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0: Massa FM, a minha rádio é massa. Na Castela, solteiro forçado. 9 graus a temperatura aqui na Serra Gaúcha. É, eu sou Alex de Assis e tô com vocês até o meio-dia na sua companhia. 549-9675-5746. Para você mandar um recado, dar o seu alô, pedir a sua música nessa manhã de sábado. Linda demais, céu azul, tempo seco. Vamos aproveitar esse sábado, gente. Tá maravilhoso. 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Pode ter certeza disso. E agora um momento especial, que é o nosso momento da fé da manhã.
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2: Filhos amados, povo querido de Deus, vamos para a novena perpétua de Jesus das Santas Chagas, no seu 8º dia, joelho dobrado, coração contrito. Agora, reze comigo, Pai, Filho e Espírito Santo. Amém. Ó meu Jesus, no seu sagrado coração, eu confio as minhas intenções no despertar deste dia. Sagrado coração de Jesus, fonte de todas as graças e merecimentos, onde procurarei tesouro que contém todas as riquezas de vossa clemência e bondade? Onde baterei, a não ser na porta do vosso coração? Ó Sagrado Coração de Jesus, nesta manhã, venho pedir consolação quando na aflição, proteção quando perseguido. Venho pedir, ó Sagrado Coração de Jesus, nesta manhã, força quando oprimido de tristeza. No teu coração, Jesus, encontro luz quando estou envolvido em trevas de dúvida e incredulidade.

0: hoje. Mas não permita, ó meu Jesus, que decisões tomadas me afaste do teu coração. Ao contrário, infunda-me vosso Espírito Santo, para que os sentimentos cultivados em mim sejam sentimentos de amor, justiça e ternura, que eu possa, ó Sagrado Coração de Jesus, ter o meu coração semelhante ao vosso. E se preciso for, ó Sagrado Coração de Jesus, arranque este coração de pedra e coloque um coração capaz de amar. Sagrado Coração de Jesus, eu consagro este dia a vós. Amém. Pai nosso que estais no céu, santificado seja o vosso nome. Venha a nós o vosso reino, seja feita a vossa vontade, assim na terra como no céu. O pão nosso de cada dia nos dai hoje. Perdoai-nos nas nossas ofensas, assim como nós perdoamos a quem nos tem ofendido. E não nos deixeis cair em tentação, mas livrai-nos do mal. Amém. Um bom dia no coração de Jesus a todos.
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0: Mandando aquele bom dia ao Sérgio Teles de Veranópolis, escutando a Massa FM. E a minha amiga Márcia também dando seu bom dia.
2: Fico

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de 10 da sua manhã de sábado, 9 graus a temperatura, tempo seco, maravilha de tempo. Sábado e agora chegando. Uma Massada de 10, 10 músicas, uma atrás da outra, sem intervalinho comercial. Um monte de música boa na sua manhã, um presente da Massa FM pra você. Esse é o Massada de 10, levanta o volume e vem com a gente.

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2: Muito bem, esse foi o Massa dá de 10. Esse sábado, 14 graus a temperatura, 10 músicas. Uma atrás da outra, sem intervalo comercial. Maravilha, Massa dá de 10. Um monte de música boa na sua manhã. 549-9675-5746 para você mandar recado, dar o seu alô, pedir a sua música. Fazer a nossa conexão aqui com a Massa FM Serra Gaúcha. Muito obrigado, gratidão eterna. Eu sou Alex de Assis e fico com vocês até o meio-dia. É isso aí. Tempo seco, lindo sábado. Bom dia.
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1: Pois é, né? E a Copa do Mundo e seus classificados. Antes da bola rolar hoje, né? Neste sábado 27, México, Estados Unidos, Alemanha, Argentina, França, Noruega, Colômbia, Suíça, Canadá, Brasil, Marrocos, Bósnia, África do Sul, Costa do Marfim, Equador, Holanda, Japão, Suécia, Austrália, Espanha, Cabo Verde, Paraguai, Egito, Portugal, Inglaterra, Gana, Bélgica e Senegal. Essas são as seleções que estão classificadas à próxima fase, né? 16avos da Copa do Mundo. Os jogos de hoje, para quem quer colocar aí na sua programação para assistir: Panamá e Inglaterra, às 18 horas, também às 18, Croácia e Gana. Hoje às 20h30, Colômbia e Portugal. O jogo, acho que do dia de hoje, né? Vai ser um jogaço. Colômbia e Portugal. E República do Congo e Uzbequistão, também hoje. Às 20h30, às 23, Argélia e Áustria. E Jordânia e Argentina, também às 23 horas. Esses são os jogos do dia de hoje, sábado, pela Copa do Mundo de 2026.
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E você já sabe, né? 549-9675-5746 para você votar na sua preferida de hoje. As estrelas que desfilam nas 5 estrelas massa nessa manhã de sábado. Maravilhoso, tempo seco. Matheus e Cauã, participação do Lana Prado. Admita, Daniel, estou apaixonado. Zé Neto e Cristiano, eu ligo para você. Ana Castela com Prédix. Simplesmente acontece a quinta. Leonardo, esse alguém sou eu. Essas são as 5 estrelas massa. Então escute, cante e vote. A mais votada volta novamente aqui no 5 estrelas massa.

Esse foi Zé Neto e Cristiano, que foi a estrela de número 13. Eu ligo pra você. Já tocou o Daniel e Sou Apaixonado, e Matheus e Cauã, com participação de Luana Prado. Admita, essa é a 5 estrelas massa nesse sábado. 15 graus a temperatura. Vou mandar um abraço aqui pra Jennifer Dallagnol de Souza. Mandou uma mensagenzinha pra nós, quer participar das promoções. A Simone também mandou seu oi nesse sábado de manhã. E aí, agora temos Ana Castela, com participação de Péricles, Simplesmente Acontece, e Leonardo. Esse alguém sou eu. Então escuta e vote. A mais votada volta na programação.

0: Essas foram as 5 estrelas massa e agora é só votar, né? Então vota na número 1, lá na primeira, aonde tocou. Deixa eu ver aqui, me perdi nas 5 estrelas aqui. Aqui, Matheus e Cauã. Com participação de Lona Prado, Admita, depois teve Daniel. Estou apaixonada, Zenete Cristiano foi a terceira estrela, eu ligo pra você. Ana Castera com Simplesmente Acontece, e a quinta estrela foi Esse Alguém Sou Eu, que tocou agora. Então vota que a mais votada volta. Mandando alôzinho aqui, de quem me mandou, é Alex, tudo bem? Ô, meu amigo, voto na número 4, abração. E um abençoado um final de semana. Um abençoado final de semana pra nós, Olga. Um abraço pra você. Também teve aqui quem mandou o nosso oizinho, quem mandou um oi aqui foi o Taylor. Taylor de Nova Bassano. Muito obrigado, Taylor. Ana Maria também votou na número 5 das estrelas massa. Galera votando, curtindo. Sempre, sempre sintonizado na 103.3. O Renan, deixa eu ver, mandou aqui. Manda um beijo para Maria Valentina. Estamos saindo do balé e ouvindo a Massa FM. Então, aquele abraço a Maria Valentina. Tudo de bom. A bailarina da manhã de sábado. Um alôzinho aqui do Alex de Assis, da Massa FM 103.3. Meu amigo também de todas as horas aí, mandando e votando na número 5. Daqui a pouquinho volta, hein?
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0: E a estrela mais votada foi Leonardo. Esse alguém sou eu. É, ganhou por um voto, então volta. A mais votada. Eu fico por aqui mandando aquele abraço pra vocês. Um ótimo e excelente final de semana. Abençoado final de semana. E segunda-feira estarei por aí a partir das 7 da manhã. Dedé tem um compromisso em Caxias do Sul e eu assumirei o Manhã da Massa até o meio-dia, segunda-feira. Então, um ótimo final de semana pra vocês. Fui!
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já está no ar o nosso batidão. Tudo bem aí? Tá tudo legal? Beijo do Naldinho pra todo mundo, aquele abraço gostoso. Que alegria ter você junto com a gente pra mais uma edição do nosso batidão, hein? É sabadão, hoje é dia 27 de junho. É isso aí, o melhor sábado da sua vida, acredite, pensamento positivo. E a gente tá aqui justamente pra te fazer feliz, hein? Pra deixar o seu sabadão melhor. Agora eu quero ver você confirmando a audiência também, combinado? Pode mandar mensagem pra gente a partir de agora. Fechado? Manda aí, 11-3509-9290. 11-3509-9290. Manda aquele abraço, aquele beijo, aquele cheiro gostoso, hein? Cheguei, tô aqui. Eu cheguei no batidão, hein? E tá valendo Vale Pizza Massa FM, gente sensacional. Já tô com água na boca. Vale Pizza Massa FM, vou explicar. 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Ah, aquela pizza deliciosa, Vale Pizza Massa FM. Então manda sua mensagem pra gente agora. Quer ganhar? Quer ganhar? Então tá bom. Pra ganhar, tem que concorrer. Pra concorrer, tem que mandar mensagem. Bora que começou!

0: seu pai perguntar, você tá com o Luan Santana.
1: Márcia FM é o nosso batidão nesse sabadão, hein? Tá tudo belezinha, tá tudo legal. Cadê você aqui no WhatsApp da massa? Cadê você no WhatsApp da massa? Eu quero te ouvir aqui, manda sua mensagem, deixa pra depois, não. Já manda agora pra gente, 11-3509-9290. Eu quero te ouvir! Cadê a Vera, meu amor? Vera!
2: Alô, Naldinho.
1: Ui,
2: tudo bem contigo?
1: Tudo ótimo.
2: Aqui é a Vera Lúcia Ribeiro, sigo vocês a semana toda.
1: É.
2: Estou aqui ouvindo a massa e preparando o meu almoço,
1: que não delícia.
2: Pode faltar, e ouvindo você. Quero participar do sorteio da pizza.
1: Tá bom.
2: Um abraço.
1: Tá bom, lindeza. Tá registrado aqui, Vera. Boa sorte pra você. Vai cruzando os dedinhos aí, menina. Boa sorte, hein?

0: 11-3509-9290.
1: O Bubu tá ganhando.
0: Bora lá, bora lá, bora lá com o nosso batidão, hein? Deixa eu aproveitar pra mandar beijo, gente. Olha, todo mundo mandando mensagem, até porque tá valendo um cartão com R$250 pra você gastar na sua pizzaria favorita. Pode levar os amigos, pode levar a família. Lembrando, hein, pra você que tá chegando agora, manda seu recado com nome completo, manda a frase também: eu quero Vale Pizza da Massa FM. Legal? Maria Melo Queiroz já mandou a mensagem dela, tá aqui no coração da gente. Maria, tá tudo bem aí, menina? Obrigado pela sua participação, tá concorrendo. Boa sorte, hein? Quem mais, quem mais? Érica dos Santos Dias tá com a gente também. Ô, Érica, quer Vale Pizza, quer, menina? Eu sei que você quer. A Cleidineia Clemente. Ô, Cleidineia, que prazer ter você com a gente, viu? Aqui na nossa tarde. Tá ganhando beijo, tá ganhando abraço também, você e toda a sua família. Maria presente, Érica presente, Cleidineia presente. Cadê você no WhatsApp da massa? Bora mandar mensagem. 11-3509-9290.
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0: Como faz com ela?
1: 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Marília Mendonça, como faz com ela? Bora que eu quero te ver no WhatsApp da massa, hein? Cadê você no WhatsApp da massa? 11 3509 9290.

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1: Ó. Presta atenção nessa aqui, ó.

0: Se firme o nosso batidão desse sabadão, Michel Teló. Amanhã, sei lá. E você, hein? Já mandou a sua mensagem? Não, gente, não é amanhã não, é hoje. Só foi a música do Michel Teló, amanhã, sei lá. Mas você tem que mandar hoje a sua mensagem. Manda hoje que tem vale R$250 pra você gastar na sua pizzaria favorita, tá bom? Ah, deixa eu falar com você, embora mandar mensagem 11-3509-9290. Cadê a Rosângela? Rosângela Cardoso, minha linda. Que você quer, hein?
1: Boa tarde, Naldinho.
0: Oi.
1: É Rosângela Cardoso de Almeida.
0: Sei.
1: Eu quero participar do sorteio.
0: Tá bom, tá concorrendo.

0: 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Léo Magalhães, meu amor, voltou. Bora mandar sua mensagem pra cá, 11-3509-9290, hein? Sabadão legal, sabadão massa pra você que se liga com a gente. Todo mundo mandando mensagem, mas você ainda não. Pra participar com a gente, manda recado aí, tá? 11-3509-9290. Pode mandar sua mensagem pra gente. Aliás, eu quero mandar um beijo pra Maria Maciel, que tá ligada com a gente. Oi, lindeza! Saudade também, Maria Maciel e toda a família, tá aqui no meu coração. Obrigado pelo carinho, tá bom? A Evânia Rodrigues de Souza tá aqui também, né, minha linda? Beijo pra você, Evânia Rodrigues de Souza. Legal, Maria Maciel tá concorrendo, a Evânia Rodrigues também. E nós temos o Vale Pizza Massa FM, que é um cartão com R$250 pra você usar na pizzaria favorita, tá bom? Na sua pizzaria favorita. Pode levar a família? Pode, claro, os amigos? Pode também. R$250 pra você gastar do jeito que você bem entender.
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0: CFM com Bruno e Marrone. Sua melhor versão. É o nosso batidão. Ô, produção, bota pra torar aí, produção.
1: Bota pra torar.
0: Bora mandar sua mensagem pra cá e participar com a gente do nosso batidão. Sabadão, cadê você? Cadê você aqui no WhatsApp da Massa? Lembrando, meu povo, pra você que tá chegando agora, nós temos um Vale Pizza, presta atenção, um Vale Pizza no valor de R$250. É isso aí. E aí você vai gastar esse Vale na sua pizzaria preferida. Entendeu? Pegou aí? Então tá bom. Com a sua família, com os amigos, com quem você quiser. R$250. Essa rádio pensa em tudo pra te fazer feliz. Cadê a Rô, hein? Eu vou chamar ela de Rô. Ela mandou até os sabores da pizza. Muito bem, diga lá, Rô.
2: Boa tarde, Naldinho. Oi. Boa tarde a todos aí da Rádio Massa.
0: Diga
2: que
0: lá,
2: tem
0: amor.
2: Um ótimo sábado,
0: pra
2: um bom final
0: também.
2: De semana. Naldinho,
0: bicho,
2: meu sabor de pizza.
0: Vamos lá.
2: Calabresa com mussarela.
0: Ai,
2: calabresa e meia mussarela, adoro. Meu nome é Rosentina de Souza.
0: Menina.
2: Quero ganhar essa pizza aí, Naldinho.
0: Menina do céu.
2: E minha rádio é sempre massa.
0: Ai, Rô, você tá aqui no coração da gente, hein? Agora tinha que falar os sabores. Fiquei com água na boca, menina. Verdade. Fiquei com água na boca. Beijo pra você, Rô. Obrigado aí pela participação. Claro que você tá aqui, menina, ó. Tá aqui no coração da gente.

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Teodoro Sampaio, é mentira dela. A mais pura verdade é que tem um presentaço pra você, hein? Vale Pizza Massa FM. Gente, é um cartão com R$250 pra você gastar na sua pizzaria favorita, tá bom? Agora, pra você concorrer, tem que mandar mensagem. Deixa eu dar uma espiadinha no WhatsApp da Massa, hein? Sabadão legal, Sabadão Massa. E você curtindo a gente, o nosso batidão. Tá uma delícia. Ilamar Castro. Ilamar, tudo bem, menina? Obrigado aí pela sua participação. Beijo, beijo, beijo. Sabadão legal pra você, tá bom? Boa sorte, hein? Quem mais tá participando do nosso batidão, hein? Olha quem eu encontrei. A Márcia Maria de Oliveira vai fazer aniversário no próximo dia 2. É verdade, menina? Márcia Maria de Oliveira. Quem sabe, não é? Já comemora com esse vale de R$250. A Maria da Penha do Carmo. A nossa querida Penha. Ô, Penha, tá tudo bem?

0: que ela mandou aqui pra mim, gente. Olha só. Ela gosta de queijo, frango. Ai, com borda de catupiry. Meu Deus.
1: Ai, que delícia.
0: Ai, gostoso. Penha do céu, que delícia, menina. Queijo, frango e borda com catupiry. Você pode tudo, R$250 para você gastar do jeito que você bem entender. Tá bom, menina? Boa sorte, cruza os dedinhos. E você, hein? Bora mandar sua mensagem. Tô te esperando no Batidão.
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0: Márcia Filme com Gustavo Lima e Ana Castela. Canudinho, gente, tá chegando a hora, hein? Tá chegando a hora. De repente você pode levar este cartão com R$250. R$250 para você gastar na sua pizzaria favorita. Vale Pizza Massa FM, R$250. Ô, produção, tá todo mundo mandando mensagem? Tá faltando ainda, não é? Tá faltando você, hein? Será que o Bill mandou mensagem? Será que o filho do Bill mandou mensagem?
1: Bora, Bill!
0: Bora, Bill!
1: Bora, filho do Bill!
0: Bora, filho do Bill! Cadê o Bill? Cadê você, hein? Tô te esperando aqui no WhatsApp da Massa. Libera, produção. 11-3509-9290. Bora mandar mensagem e participar com a gente, hein? Pra você que tá trabalhando, manda mensagem, arruma um tempinho aí, para só um bocadinho, manda mensagem. Pra você que tá de folga, pra você que tá fazendo faxina, olha quem tá no trânsito, aquele abraço também. Muito obrigado pelo carinho, hein? Marlúcia, tá fazendo o quê? Tá passando roupa, é?
2: Olá, Naldinho.
0: Oi.
2: Boa tarde.
0: Boa tarde.
2: Aqui é Marlúcia.
0: Diga
2: Tô
0: lá.
2: Tô sempre ligadinha com você.
0: Ah, é?
2: Da Massa FM.
0: Sim.
2: Estou aqui passando uma roupa e ouvindo a Massa FM.
0: Muito
2: Quero
0: bem.
2: Participar do sorteio de hoje.
0: Tá certo, lindeza, aquele beijo. Beijo, beijo, beijo. Claro que você está concorrendo ao Vale Pizza Massa FM, R$250.

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1: Foi.
0: Guilherme Santiago, bolo doido. Caramba, já passou, hein? Ô, produção, já acabou o nosso batidão. É sério, tem certeza? Acabou. Puxa vida, que pena, hein? Batidão de hoje, sensacional. Seguinte, agora tem o resultado, hein? Pra você que mandou a sua mensagem, 11-3509-9290. Arrumou um tempinho, parou tudo que você tava fazendo, mandou mensagem de texto, gravou o áudio, mandou pra gente. Tá na hora de conhecer, hein? Tá na hora de conhecer. Quem leva o vale de R$250? Pronto, tá aqui, chegou. Atenção, pra você que tem o final do telefone. Final do telefone 5012. Lucrécia Aparecida de Jesus. Ô Lu, pode comemorar, menina. Pode comemorar. Acaba de ganhar Vale Pizza Massa FM, R$250. Tá bom, Lu? Beijo pra você. Calma, menina. Calma que eu vou explicar. A nossa produção vai entrar em contato com você. Fechou? Então tá bom. Parabéns, hein? R$250 pra gastar na sua pizzaria favorita.
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Boa tarde, estamos juntos aqui na Massa FM. Eu tô feliz, tô fazendo o que gosto. Tô com você aqui na Massa FM nesta tarde de sabadão, 27 de junho de 2026. Conexão RS no ar para a Grande Porto Alegre 90.3 e Serra Gaúcha 103.3. Eu quero a tua participação. Me conta aí como é que tá começando o teu final de semana. 51981427070 para você participar das promoções da rádio que mais dá prêmios, interagir e falar comigo. Muito ótimo, bom demais o final de semana, que seja assim, abençoado e muito massa para você. Boa tarde! E a temperatura aqui na Grande Porto Alegre, 19 graus, Serra Gaúcha, 19 graus também. Bom final de semana e vai ter, é claro, muita música boa aqui na sua Massa FM.

0: 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Bom final de semana.
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Conexão RS 90.3 na Grande Porto Alegre, 103.3 na Serra Gaúcha. E a temperatura em sábado, lindo de sol, 19 graus. 19 graus aqui na Grande Porto Alegre e também 19 graus na Serra Gaúcha. Tá bom pra quê? Tá bom pra você participar comigo, mandar o teu abraço, pedir a tua música aqui pelo nosso 51981-427070. Pede a tua música aqui pro Lucianinho, né? Isso mesmo, faz aqui, ó. Exatamente igual essa galera que tá participando aqui, ó. Sintonizada comigo na tarde da Massa FM. Quero mandar aqui um abração aqui para a Elisângela. Oi, Elisângela. Boa tarde, Rádio Massa. Aqui é a Elisângela Ramos de Nova Prata. Alô, Nova Prata. Boa tarde, Nova Prata. Ela tá mandando aqui um pedido musical, né? Pra escutar. Ela pediu o Chitãozinho Chororó. Se eu não encontrar essa aqui, Elisângela, na nossa programação, vou rodar uma outra aqui do Chitãozinho Chororó pra ti, tá bom? Estou sempre ligadinha na Massa FM. Um abraço pra todos aí da rádio. Um abraço também aqui do Luciano pra você, Elisângela. Muito obrigado pelo carinho. Também quem tá ligado comigo aqui é meu amigo o Adriano. Ô, Adriano, alô, São Léo, alô, São Leopoldo. O Adriano tá me judiando aqui, ó. Olha só, boa tarde, meu amigo Lucianinho. Hoje é dia de comemorar o aniversário da minha amada Eliane. Estamos no preparo de um costelão 12 horas. Mandou até uma foto aqui, ó. Já fiquei com água na boca. Às 2h15 da tarde, já estão preparando aí aquele costelão 12 horas. O Adriano disse, acho que vai dar bom, kkk. Eu acho, né? Tá com uma cara muito boa esse costelão aí, viu, meu amigo Adriano? Vai dar bom, sim. Vai dar muito bom. Tá bonito, tá bonito, tá bonito. Também aqui um abraço. Nosso ouvinte aqui pedindo música também aqui, ó. Vamos abrir aqui o 51981-427070. Ah, tá aqui, ó. É aniversário, tem mais aniversário aqui, né? Além da Eliane que fez aniversário essa semana aqui, ó. Vamos mandar um abração aqui também, ó. Tá de aniversário também. A Pietra! Parabéns pra Pietra. Quem tá mandando é a Rafaela de São Leopoldo. Tá mandando a mamãe Rafaela te mandando um feliz aniversário, Pietra. 7 aninhos hoje. Parabéns para a Pietra. Um beijão aqui, ó. De todos da Massa FM pra Pietra. Completando hoje 7 aninhos. Valeu, Rafaela, pela mensagem. Parabéns aí pela filhota, então, hein? Felicidades. Tudo de bom. Mais gente chegando aqui no nosso WhatsApp 51981-427070. Abraço também aqui, ó, participando comigo aqui já das promoções da Massa FM. O Magnus Volney de Alvorada, já mandou aqui. Carrinho premiado, churrascão da massa. É, também Enigma do Pila segunda-feira, não tem final de semana, segunda-feira tem mais, viu? Magnus Volney, ele tá mandando um abraço aqui, participando. E sexta-feira tem mais. É entrega lá no Carnet Open Mall, viu, meu amigo Magnus Volney, tá? Sexta-feira que vem tem mais entrega dos kits lá da promoção Churrascão da Massa e também do carrinho premiado. Mandar também aqui um super beijo aqui pra Fernanda de Gravataí. Boa tarde, Rede Massa, um ótimo final de semana pra todos nós. Quero participar do sorteio. Ah, então tá bom, tô te colocando aqui. Da pizza foi já no batidão da massa, né? Até às 14 já saiu o sorteio, mas tem muito mais sorteios aqui na massa, que é a rádio que mais dá prêmios, né? Daqui a pouco mais recados aqui, vou rodar na sequência a tua pedida musical aqui, tá bom, Adriano? Vocês continuam participando aqui no 51981-427070.

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0: FM foi Rick Renner, a força do amor. Boa tarde, agora faltando 26 minutos para as 3 da tarde nesse sabadão maravilhoso de sol. Tarde linda aqui na Grande Porto Alegre, você sintonizado nos 90.3 e na Serra Gaúcha o nosso Conexão RS. Um grande abraço para você que está comigo aí também no 103.3 da Serra Gaúcha. E as mensagens não param de chegar aqui no WhatsApp da Massa. 51981427070. Mandar um super beijo aqui, ó, para nosso ouvinte Aline. Aline de Viamão. Um super beijo para Aline de Viamão. Ela pediu aí a Marília Mendonça. Acabou de rodar aí Marília Mendonça para ti. E ela mandou inclusive o áudio aqui. Pediu para mandar aqui, ó. Está sempre ligada na melhor. Manda um beijo aí para Aline de Viamão. É, também tá mandando aqui um beijo para a filha e o maridão, Bruna e o Edson. Um beijo para essa galera então, né, Aline? Valeu! E ela mandou até cantando aqui, ó. Até cantando aqui. Coisa boa, Aline! Oi, Aline, tudo certo contigo? Muito obrigado pelo carinho da audiência.
1: Fortes, venham encontro.
0: Aê! Parabéns, valeu, Aline! Mandar um abraço também aqui pro meu amigo, o meu amigo Rogério. Ô, Rogério! Um grande abraço pro Rogério, ligado comigo aqui na programação da Massa FM. Valeu, Rogério, muito obrigado também por estar sintonizado comigo aqui. Boa tarde, meu amigo Lucianinho, sempre ligado na massa. Ele pediu o Daniel, a gente vai rodar uma do Daniel para vocês aí daqui a pouquinho, tá bom, Rogério? Grande abraço. Também tem a participação aqui, ó, do Luizinho de Canoas. Vamos mandar um boa tarde aqui pro Luizinho. Oi, Luizinho, boa tarde para Canoas, Luizinho.
2: Oh, boa tarde, a minha rádio é massa, aqui é o Luizinho de Canoas. Eu tô mandando esse áudio pra pedir uma música bem boa. Eu ofereço pra ti e pra minha mãezinha.
0: Valeu, Luizinho! Grande beijo aí pra mamãe também aí, pra ti. Muito obrigado pelo carinho da audiência. Daqui a pouco mais recados chegando aqui, ó. No 981-427070, código de área 51 para quem está na Serra Gaúcha. É, depois do intervalo vem a tua música, tá bom, Adriano? Vem o Panda depois do intervalo para vocês aí, tá certo? E tem muito mais, é claro. Continua participando comigo. Bom final de semana para todo mundo aqui na Massa. Um sabadão muito massa para vocês.
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6: 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Boa tarde.

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1: 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Boa tarde.
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0: Massa FM, faltando 10 minutos para as 3 da tarde. Você ligada, ligado comigo aqui. Conexão RS 90.3 aqui na Grande Porto Alegre. 103.3 na Serra Gaúcha. Uma tarde linda de sol aqui na capital dos gaúchos. E a temperatura amena, hein? Finalmente uma temperatura amena. Vamos aproveitar aí, porque para amanhã já tem previsão de chuva, né? 19 graus neste momento. Agora atualizou para 20 aqui, ó. 20 graus na Grande Porto Alegre. 19 graus na Serra Gaúcha. E você participando comigo aqui pelo 51981427070. Vamos mandar os abraços aqui, os recados da galera. Vai mandando o teu aí também. Quero mandar um super beijo aqui, ó, pra Cláudia de Esteio. Oi, Cláudia. Tudo bem, Cláudia? Boa tarde, bom sabadão, Cláudia.
1: Oi, de Rádio Márcia, Cláudia de Esteio. Eu gostaria de participar das promoções e essa rádio é massa.
0: Valeu, Cláudia. 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Também tem recado chegando aqui, ó, muito mais recados, a galera participando aqui, ó. Meu amigo Leandro, de Dois Irmãos, boa tarde, aqui é o Leandro de Dois Irmãos. Dia de faxina com a Moré, com a Carol, te amo, Alemoa. Abraço apertado a toda a galera da Massa. Pediu aí um baitaca? Abraço pra vocês aí, vamos tocar na sequência, tá bom, Leandro? Valeu, obrigado pela participação. Daqui a pouco, mais recados aqui na tarde da sua Massa FM.

0: Massa FM, a minha rádio é massa. Foi o Corpo e Alma e Ojos de Luna, te juro. 2 horas 56 minutos, faltando 4 para as 3 da tarde. Esta tarde linda, maravilhosa, 19 graus na Serra Gaúcha. Conexão RS, 20 graus aqui na Grande Porto Alegre. Tem muito mais música boa por aí na sequência e você continua participando comigo aqui, hein? 51981-427070. Abraço aqui para Adriana de Canoas. Oi, Adriana, muito boa tarde. Ela quer participar aqui também, quer ir no cinema. Cinema massa. Já tô colocando o teu nome aqui, tá bom, Adriana? Muito obrigado pela participação. Canoas, abraço pra Canoas. Então, continua aí comigo, hein? Continua participando, pedindo a tua música, mandando o teu abraço. 3 minutos pras 3 da tarde.
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8: 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Muito boa tarde. Estamos juntos aqui na tarde da sua Massa FM.

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1: 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Ouça agora minha música com uma mensagem linda de fé do David Leonardo. 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

Isaías 55. Porque os meus pensamentos não são os vossos pensamentos, nem são os vossos caminhos os meus caminhos, diz o Senhor. Porque como os céus são mais altos do que a terra, deste modo são os meus caminhos mais altos do que os vossos caminhos, e os meus pensamentos são maiores do que os vossos pensamentos. Não existe nada mais extraordinário na vida do que descobrir que existe um Deus no céu que se importa comigo e com você. Entre milhares de verdades que são passageiras, uma é para sempre. E conforme Jesus disse, tudo vai passar, mas a minha palavra jamais irá passar. E a verdade que está sobre mim e sobre você é que nós somos amados, amados por Jesus de maneira sobrenatural. E por mais que você seja criativo, por mais que você seja inteligente, os seus planos são pequenos demais perto daquilo que Deus tem para você. Os nossos planos são pequenos, os nossos

0: 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Boa tarde, bom final de semana.
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Massa FM, 3 horas e 16 minutos. Boa tarde, você continua participando comigo pelo 51981427070, aqui na Grande Porto Alegre, os 90.3, Serra Gaúcha 103.3. Muito obrigado pelo carinho da sua audiência. Seguimos juntos com muita música boa. Pede a tua, manda o teu abraço, manda o teu recado. E a temperatura segue até alta, que amena nesta tarde, hein? Grande Porto Alegre com 20 graus, Serra Gaúcha 19 graus. Vem aí muito mais som pra você. E a gente vai colocar no ar daqui a pouquinho mais recados aqui no WhatsApp da Massa. E você continua também concorrendo nas promoções da rádio que mais dá prêmios.

0: Massa FM, a minha rádio é massa. Foi o Gustavo Mioto voltando pra mim. Boa tarde, ótimo final de semana, bom sabadão, sábado bonito de sol, né? E você sintonizado aqui na Grande Porto Alegre, também na Serra Gaúcha. É, tá só começando o final de semana e você comigo aqui na massa, né? Minha amiga Cláudia tava cantando aqui, tava curtindo aqui, né? As músicas da Massa FM, coisa boa, né, Cláudia? Um beijão pra ti, obrigado pelo carinho da audiência.
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0: Valeu, valeu, Cláudia, muito obrigado. Muito obrigado pela participação aqui no microfone da Massa FM. A gente coloca o ouvinte no

0: ar, participa, pede a tua música, interage e concorre a muitos prêmios também, né? 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E você continua participando comigo também aqui pelo nosso 51981427070. Vai mandando o teu abraço, vai participando comigo, interagindo, pedindo a tua música. A gente volta depois do intervalo com muito mais.
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0: 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Boa tarde.

0: 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Boa tarde.
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Sabadão, 27 de junho, temperatura aqui na Grande Porto Alegre. Olha, finalmente um dia com temperatura amena, hein? Depois de tantos dias de frio, né? Agora 19 graus, mas já chegou a 20 aqui na Grande Porto Alegre. E na Serra Gaúcha estamos com Conexão RS. Você também sintonizado aí no 103.3, além, é claro, aqui do nosso FM 90.3 da Grande Porto Alegre. Serra Gaúcha também com 19 graus. Hoje é uma temperatura muito parecida, tanto aqui na região metropolitana da capital, quanto na Serra Gaúcha. E você segue participando comigo aqui, ó, pelo 51981427070, certo? Participa das nossas promoções aqui da massa. 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Já tá participando aqui, já tá concorrendo. Certinho, certinho, beleza. Daqui a pouco mais recados aqui na sua Massa FM. Vamos seguir com mais música nessa tarde maravilhosa. E um dia lindo de sábado. Bom final de semana, gente!

0: Massa FM, a minha rádio é massa. Foi o Clayton e Romário e o Zé Neto e Cristiano não namora. E você, me conta aí, tá namorando nesse sabadão? Sábado bonito, tá passeando pela cidade? Aqui pela Grande Porto Alegre ou pela Serra Gaúcha? Manda aí pra mim o teu recado, 51981427070. De repente tá passeando aí com a namorada, com o namorado e curtindo a massa no seu fonezinho de ouvido. Coisa boa, né? Que maravilha, hein? Na nossa companhia aqui, ó. Mandar abraços aqui pra galera que tá chegando e participando nesta linda tarde de sol aqui na Grande Porto Alegre, também com tempo bom na Serra Gaúcha. Quero mandar aqui um super beijo para Franciele. Franciele já mandou aqui para participar das promoções da massa, churrascão da massa. Ela tá dizendo: tamo aí nos app. É isso aí, valeu Franciele, sempre no corre, correndo. Abraço a todos. Uber é nóis. Valeu, Franciele. Obrigado pela companhia e pela parceria. Continua comigo aqui na massa, que tem muito mais música boa pintando na sequência, viu, Franciele? Valeu, um abração pra ti aí. E estamos juntos. Vocês também seguem mandando aí pra gente, 51981427070, o teu recado e a tua participação. Quero mandar um abração lá pro Deco, em Nova Santa Rita, e pra Valéria. Um super beijo pra vocês, obrigado pelo carinho sempre da audiência. Muito obrigado sempre pela companhia. Agora faltando 7 minutos pras 4. Tá na hora de quentinhas. É, vocês gostam de uma fofoquinha? Vocês gostam?
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0: É, eu sei, né? Ô, se gostam. Vamos com quentinhas da massa chegando aqui. Com ela, Ju Vieira.
2: Oi, gente, tô chegando com aquelas quentinhas da Massa FM que a gente tanto gosta. O Gustavo Lima lançou música sobre crises na relação e compara a vida pessoal, altos e baixos. O artista que lançou a canção, né, Bala Alojada, essa semana, tá muito feliz também com a repercussão que tá tendo. E ainda foi lançado, a música foi lançada em um evento realizado em Itabuna, na Bahia. E o cantor fez um paralelo com a própria relação com Andressa Suíta, com quem é casado há mais de 10 anos. É uma música que já nasce grande, uma canção incrível, madura, que fala de sentimento, de relacionamento, disse ele. A gente sabe que relacionamento é complicado, tem hora que se está bem e também basta piorar, é rapidinho. Iniciou também um músico, né, que destacou que mantém um relacionamento duradouro e exige dedicação e disposição para superar os momentos difíceis, falou o embaixador Gustavo Lima. E aí, vocês concordam? Já escutaram a música? E daqui a pouquinho a gente volta com mais quentinhas. Beijo, beijo, até mais.
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4: Massa FM, um minuto para as quatro. Muito boa tarde, estamos juntos aqui na Massa FM nesta tarde de sabadão.

Chegou a hora, vai começar Massa da de 10. 10 músicas, direto sem intervalos, 4 horas, 1 minuto nesta tarde linda de sábado, sabadão, começando o final de semana, tá só no início, hein? E você comigo aqui na massa, curtindo a melhor música, participando pelo nosso WhatsApp 51 981 427070. Já tava antecipando aí, né, o final, né? 51 981 427070, para pedir a tua música também aqui e participar das promoções. A Massa FM é a rádio que mais dá prêmios. Então eu quero a tua participação. Agora vai começar o Massa da de 10 com 10 músicas direto, sem intervalos. Boa tarde!

0: Massa FM, 4 horas e 17 minutos. Boa tarde para você, uma linda tarde de sol na Grande Porto Alegre. Tempo bom também na Serra Gaúcha, o Conexão RS. Você segue participando comigo aqui, hein? 5, código de área, 981-42-7070. Manda o teu alô, manda o teu abraço. Tem gente aniversário aí na família? Pode mandar o parabéns também, que a gente vai mandar aquele recado. Pede a tua música também, tá rolando Massa da de 10, são 10 músicas direto, sem intervalo. E tem muita promoção também na Massa, hein? Muita promoção. Você continua participando das promoções aqui da sua Massa FM. Quero mandar um super beijo pra Cassiane de Nova Santa Rita. E quero parabenizar aqui todos os empreendedores, pois 27 de junho, hoje, é o Dia Internacional das Micro, Pequenas e Médias Empresas. Parabéns aí aos empreendedores, hein? Vocês são muito guerreiros, muito guerreiras, estão aí na luta todos os dias. Muitas pessoas acham que é só glória, não, não. Tem muita luta, eu sei bem como é isso. Obrigado pela participação de todos vocês aí que são microempreendedores, empreendedores. Muito obrigado pelo carinho sempre e pela companhia aí no seu comércio, na sua indústria. Muito feliz ficamos por ter vocês aqui conosco. 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

0: 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Boa tarde.
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0: 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Foi a Ana Castela e o Pericles. Simplesmente acontece, fechando o Massa de Dade 10 deste sabadão, hein? Foram 10 músicas direto, sem intervalo, aqui na sua Massa FM. Você segue pedindo a tua música, mandando o teu abraço. 51981427070. Não esquece, você aí da Serra Gaúcha, hein? Você que tá no 103.3, não esquece de colocar o código de área 51. E também um grande abraço para você que está aqui na Grande Porto Alegre, nos 90.3. 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Faltando 25 minutos para 5. Daqui a pouco tem mais música aqui na sua Massa FM. Continua comigo aí, hein? Tarde de sabadão, bom final de semana para todo mundo. E a gente segue, claro que segue, com muito mais aqui na rádio que mais dá prêmio.
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0: Massa FM 20 para 5. Boa tarde.
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Massa FM, faltando 15 minutos para 5. Faltando 15 para 5. Tarde de sabadão, hein? Você curtindo a Massa FM. Gente, estava muito bom, mas vou ter que me despedir de vocês nessa tarde, hein? Passou rápido, né? Mas vai ter muito mais música, é claro. Você vai continuar aqui na Massa FM. Agradecendo a Grande Porto Alegre nos 90.3. Agradecendo a Serra Gaúcha nos 103.3. Nos encontramos segunda-feira bem cedinho, hein? 6 da manhã, o Luciano Lopes está por aqui. Quer me seguir lá no Instagram? Luciano Lopes NSR. Pode me seguir lá. E não esquece de seguir a Massa FM, é claro. Massa FM Poa. Então estou com vocês aqui de segunda a sexta no microfone aberto para Grande Porto Alegre e Serra Gaúcha das 6 às 8 da manhã, hein? Semana que vem tomara que não seja tão frio como foi essa semana, né? Mas aqui na Massa o tempo é sempre bom, né? Que você tenha um ótimo final de semana e todo mundo acompanhando aí os jogos do Mundial, né? Hoje tem Mundial, hein? Hoje tem Mundial. 18 horas tem Panamá e Inglaterra, Croácia e Gana, depois às 20h30, Congo e Uzbequistão. Esse é um jogão, hein? Colômbia e Portugal, esse é jogo bom. E às 11 da noite, Argélia e Áustria e os hermanos Argentina contra Jordânia, às 11 da noite. Brasil joga segunda-feira, 2 da tarde, hein? Todo mundo na torcida. Gente, um ótimo final de sábado aí. Aproveitem bastante. Cuidem-se. Se beber, não dirija. Se for dirigir, não beba. Agradecendo em primeiro lugar a Deus, né? Fiquem com Deus. Eu vou com Ele. Obrigado a Ele por me dar saúde para estar mais uma vez com vocês aqui na Massa FM. Um fim de semana massa pra vocês. Tchau, gente. Mas vem aí as saideiras, hein?

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tocando, e a gente cantando, dançando. 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Para ficar melhor ainda, uma sanduicheira, assistindo o jogo do Brasil e o jogo do Japão na segunda-feira. O que você faria ali para a turma ali? Dá para brincar um pouquinho, não dá? Não dá para brincar? Vamos ganhar? 11-3509-9290. Quero que você grave um áudio curto, bem animado, no clima da massa, um áudio maravilhoso, com a energia lá em cima, me dizendo quanto é que você acha que vai ser o jogo de segunda-feira. Quanto que vai ser o placar? O Brasil ganha de quanto? Nem vou falar do Japão, né? Sai pra lá, Japão! Vai, sai pra lá, Japão! Então participe com a gente aqui, né? E não esquece de colocar seu nome completo e telefone abaixo do áudio que você vai mandar aí com o placar do jogo de segunda-feira, tá bom? Boa sorte pra nós na segunda! A gente começa o Aramassa com Bruno e Marrone. Inevitável a gente ganhar segunda-feira. Tô confiante. Ai, tem chocolate. Você quer chocolate? Eu ganhei chocolate aqui agora. Me deram no estúdio. O Henrique, sonho de valsa. Bora comer?

0: você tem que mandar aquela mensagem. 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
1: 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Ora, massa! 5h24, boa tarde pra você, obrigado, viu, pelo carinho, pela companhia, que bom ter você aqui junto com a gente na tarde maravilhosa, é o nosso sabadão, daqui a pouquinho tem presente 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Delícia! 11-3509-9290. Vou falar agora de Gavarzinho, 11-3509-9290, para você anotar aí e colocar na sua agenda de amigos, afinal de contas, somos amigos, né? Não é isso? Não é verdade? Oi!
2: Boa tarde, Dilson. Aqui é Maria de Lourdes, tá botando esses modão lindo. Ô, Dilson, me coloca no sorteio, por favor, meu querido. Eu amo essa rádio, amo esses programas de vocês. Obrigado. Os programas de vocês são mil. Tá de parabéns com esses programas, viu?
1: Obrigado.
2: Um beijo no coração, uma boa tarde abençoada pra vocês. Me coloque no sorteio, por favor, viu?
1: Pode
2: deixar. Eu tô curtindo o dia inteiro, agora vamos fazer um churrasquinho e ficar curtindo em cima da laje.
1: Olha ela fazendo inveja, vai fazer um churrasquinho na laje, não tem nada melhor na laje ali, e ouvindo a massa, né? O som do churrasco é a Massa FM, oi!
3: Oi, boa tarde, sou a Vilma, tô passando pra desejar uma ótima tarde a todos os ouvintes.
1: Obrigado,
3: e a vocês também, e me coloque aí pra concorrer ao prêmio daí. Deus abençoe.
1: Amém, menino, um beijo pra você. Oi, quem fala?
4: Oi, meu nome é Zúlia, o meu pau. Pitch de hoje, eu acho que é 3-0. Beijo, a minha rádio massa.
1: Que linda, que fofa. Olha o beijo, Júlia. A gente tá brincando aqui pra você mandar seu placar também. Qual que é, hein? Brasil e Japão na segunda-feira. Julinha já mandou 3-0, confiante. Gosto disso, viu, Júlia?

0: palavras KLB aqui na Massa FM, no Hora Massa, uma hora sem intervalos comerciais e hora de ganhar beijinhos, bitocas, beijocas e beiçadas. Ai, eu adoro, você é meu dengo. Ai, gosto de dengar, você é meu denguinho. Maria Torcato, tudo bem contigo? Um beijo, menina. Obrigado. Graziano, abraço pra você. Obrigado pelo carinho da audiência. Ana Paula, beijo, beijo, beijo, beijo, beijo, beijo, beijo. Marina Marques, beijinhos especiais pra você. Oi, quem fala?
1: Boa tarde, Gilson. Tô aqui, ligadinha em vocês.
0: Obrigado.
1: Desde 6 horas da manhã. Eu quero ganhar esse prêmio, viu? A minha rádio é massa. Marisa Nóbregas.
0: Ô, Marisa Moreco. Boa sorte pra você, viu? Oi!
2: Boa tarde, Dilson, seu lindo! Eu tô adorando a programação com você, eu te adoro, Dilson! Você anima muito, você é tão engraçado! Ai, como eu me divirto arrumando a cozinha ouvindo você! Você é um fofo!
0: Ah, você que é uma fofa, menina! Um beijo na bochecha! Oi, quem é?
3: Oi, massa, boa tarde! Aqui é a Natália do Jardim Hebron. Oi, tô precisando de uma sanduicheira, hein?
0: Tá precisando?
3: Gostei da dica! Amo fazer um sanduíche na grill. Meu marido estragou a minha, né?
0: Não
3: já
0: acredito.
3: Cobrei ele, mas até agora nada. Então eu vou ganhar da massa. Coloca no sorteio, por favor. Beijo, massa.
0: Coloco. Massa. Um beijo pra você. Tinha um bebê no colo dela, não tinha? Eu vi, assim, acho que tinha um bebê no teu colo. Oi!
4: Boa tarde, Dilson.
0: Boa tarde.
4: Você já parou pra pensar...
0: No quê?
4: Que você tem a voz muito parecida de um personagem, de um programa cômico.
0: Cômico?
4: De uns anos atrás.
0: Anos atrás?
4: Em que usava umas roupas de couro.
0: De couro?
4: Já parou pra pensar? Pois eu acho que parece muito, viu? Um abraço, Dilson.
0: Abraço! Eu não parei pra pensar. Au, au!
5: O Apolônio! Isso tá certo, Apolônio?
0: Claro que tá.
5: Ah, muito bem. Ô, Carlos Alberto! Chama o Carlos Alberto.
0: Au, au!
5: Muito bem.
0: Esse é o clima do nosso sábado.

0: Massa FM, a minha rádio é massa, 5h57. Henrique Castro com Grupo Menos é Mais, nem pagando.
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0: Tá na hora de ganhar presente aqui na Massa FM. 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Obrigado pra você que mandou áudio, mandou texto, se inscreveu. Brincou com a gente, vai continuar brincando, claro. Quem tá levando esse presentaço? Cruzando os dedos, fazendo figa. Oiê, tudo bem? Cauã Ferreira, 6182, final telefone, parabéns! Ganhou! Cauã Ferreira, pode comemorar! Cauã Ferreira, 6182, a partir de segunda-feira, a equipe de promoções vai entrar em contato contigo, viu? Em horário comercial. E mais uma vez, obrigado, daqui a pouquinho a gente continua. Tem mais presente? Tem mais presente, peraí.
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Wilson. Pois é, eu sou o Wilson Campos, seu amigo do peito, seu companheiro. É verdade, vamos juntos até as 8 da noite, pode ser? Vamos aí trocando energia positiva. Eu emando a energia positiva daqui. Atenção, mãozinhas pra cima. E recebo também a sua energia positiva pra gente levar esse comecinho de noite de sábado daquele jeito. E pra ficar melhor ainda, tem presente também, não tem? O que tem aí, Gilson? Kit chapinha mais secador. Atenção, você menina, o menino que namora e quer dar um presente especial pra namorada ou pra companheira, se prepare. Esse kit é demais. Você vai levar chapinho secador de cabelos, super moderno, prático, e que vai te ajudar na hora que você se produzir, viu? Secando, modelando os cachos, né? As mandeixas, seus cabelos, vai ficar mais bonitona, né? Tem homem também que tem cabelo comprido, né? Como eu, meu cabelo é comprido. Aí eu uso meu kit também. Muito bem, mas para você concorrer a esses presentes, e que vão novinhos na caixa, você precisa me dizer em áudio curto com seu nome e também com o placar do jogo de segunda-feira. Brasil e Japão, quanto é que vai ser o placar? Capricha aí, bem animadão no áudio, tem que ser animado, né? Tem que ser animado. Abaixo do áudio, nome completo e telefone para você concorrer a essa belezura de kit com chapinha e secador. Boa sorte, 11-3509-9290. Ana Castela começa. Canta pra gente. Meu coração.

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Zezé Di Camargo, Irmão da Lua, Amigo das Estrelas, aqui na nossa programação de sábado, fazendo aquele climinha, né, pro seu final de semana. Ai, sabadão, é delicioso. Deixa eu te contar uma coisa. Tem um presente aqui, você chegou agora, não foi? É a primeira vez, seja bem-vindo, tapete vermelho estendido, aplausos pra você com gritinhos e tudo. Porque você merece ser recebida, recebido com a maior pompa, certo? E me conta aí se é a primeira vez que tá ouvindo a Massa FM, tá bom? Kit chapinha mais secador, impecável esse kit pra deixar você mais bonitona, deixar você assim se produzir, secar teu cabelo, belando seus cachos, vai ficar linda, lindona. 11-3509-9290, só precisa me dizer aí o placar de segunda-feira.

0: Isso, boa tarde,
1: boa tarde.
0: Ana Cláudia.
1: Tudo bem?
0: Sobre o placar do jogo, vai ser 2-1 pro Brasil.
1: 2-1.
0: Tá bom? Que Deus nos proteja, proteja os nossos jogadores, que vai ser 2-1, com fé em Deus, tá bom? Edilson, coloca uma música do KLB pra mim, por favor.
1: Olha!
0: Qualquer uma que eu gosto demais, tá bom? Beijo, fica com Deus,
1: amém.
0: Tá bom? Tchau. Tô ligadinho aqui.
1: Obrigado.
0: Beijo.
1: Beijo pra você também. Vamos ouvir mais um? Pode ser, produção? Só mais um.
2: Boa tarde, Ana Maria Madruga. Meu palpite pro jogo de segunda é 2-0 Brasil.
1: Uhum.
2: Vamos torcer. E um bom final de semana.
1: Obrigado.
2: Para você e toda a sua família.
1: Obrigado.
2: Quero participar do sorteio. Minha rádio é massa.
1: Para você e toda a sua família também, viu? Deus te abençoe. Um beijo, menina. Agora a Maria Santinha tá chegando aqui, né? Wesley Safadão. Garra na cintura. Vamos lá no bate-coxa.

0: 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Boa noite pra você, 6h29.
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Corpo e Alma com Bruno Marrone. Quentinhas da Massa. Eita, nós vamos fofocar. Tá na hora de fofoca. Chega aqui, chega perto do rádio, você que gosta de uma fofoca. Quem não gosta, né? É sempre bem-vinda. Uma fofoquinha, né? Uma fofoquinha boa, fofoquinha de artista, de famoso. Fofocar do coleguinha não pode, é feio, tá bom? Isis Valverde processada, é isso? O que aconteceu? Pois é, Isis Valverde teve que se manifestar sobre a ação trabalhista de ex-funcionária contra ela. A atriz desabafou em suas redes sociais após firmar um acordo de 30 mil com uma cozinheira, dizendo que respeita a opinião de todos, mas acredita que a verdade sempre acha seu caminho. A funcionária em questão colocou Isis no pau, alegando baixos salários e altíssimas cargas horárias, mesmo depois de anos trabalhando na casa da atriz. Mas que coisa, né? Tudo hoje vai para as redes sociais. Eu não entendo isso. São coisas que têm que ser tratadas lá entre elas, né? É famosa? É. Mas para que ficar falando? Não gostei. Eu acho que tem coisas que têm que ser tratadas em casa, né?

0: Os dias vão aqui na nossa noite de sábado. Ah, que delícia! Que gostoso ter você junto com a gente, viu, Daniele? Um beijo pra você. André, beijão também, obrigado. Oi, Carmen, Carmen Cristina, beijo. Ana Cleide, beijo, obrigado, que bom. Ana Maria Ramos, beijinho também. Quero ouvir tua voz, a tua linda voz aqui na Massa FM, oi.
1: Oi, Dilson Campos, boa tarde, meu querido.
0: Boa.
1: Que bom estar nessa tarde de sábado, lindo, maravilhoso, ouvindo essa rádio, a Massa FM. Como é bom ouvir essa voz fantástica. Dilson,
0: oi.
1: Um beijo da sua fanzoca, a Zened. Fique com Deus, que Deus te abençoe. E eu tô ligadinha com você. Tchau, tchau, meu lindo.
0: Obrigado, menina. Obrigado pelas palavras, viu? Oi.
2: Boa tarde, Dilson. Tudo bem? Tudo. Aqui é a Marina Prado. Estamos na sintonia. Eu com meu filho Graziano, meu marido Rui, aqui em casa. Uhum. É só Massa FM. Dilson, o jogo de segunda, o Brasil é 2, Japão é 0. Tô confiante no Brasil.
0: Tá confiante?
2: Eles estão muito bons pra jogar. Beijo, Dilson. Bom sábado, bom domingo e boa semana que vai entrar. Boa tarde pra todos os ouvintes também.
0: Pra você também, dobro tudo que você falou, viu? Oi!
3: Boa tarde, Rádio Massa! O jogão de segunda-feira, Brasil com Japão. Vai
0: Quanto?
3: Ser 1 pro Brasil e 0 pro Japão. Cristiane...
0: Obrigado, Cristiane, um beijo, oi!
4: Oi, Massa FM, boa tarde, meu nome é Nilda. Eu acredito que o Brasil vai ganhar de 2-0.
0: Vai ganhar?
4: Na segunda. O de sexta-feira eu acertei.
0: Acertou?
4: 3-0. Tchau, tchau.
0: Tchau, tchau, menina. Beijão. Só mais um. Vamos lá.
5: Boa tarde, Dilson. A minha rádio é massa.
0: Uhum.
5: Meu nome é Aparecida Colantoni. E o meu palpite é 2-0 pro Brasil. Vai, Brasil. Beijo. Mãe, tudo de bom.
0: Pra você também. Tá todo mundo confiante. 11-3509-9290.
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7: Teve uma época em que a numeração das camisas quase virou confusão internacional. Alguns times entravam em campo sem padrão nenhum. Atacante usando o número baixo, goleiro com o número alto e até jogador repetindo camisa em amistosos antigos. Foi só com o crescimento das transmissões que a organização virou obrigação. Afinal, narrador desesperado tentando descobrir quem fez o gol já era emoção demais, né?

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6: Deixando as suas mandeixas bem mais bonita. Ah, eu quero ganhar. 11-3509-9290. Grava um áudio, mas um áudio curto com seu nome e o placar do jogo de segunda-feira, Brasil ou Japão. E abaixo do áudio, nome completo e o seu telefone para concorrer a esse kit. Tá bom? Muito obrigado. Eu sou o Gilson Campos. Te acompanho até às 8 da noite. E a gente começa aqui o nosso Massa Retrô, recordando com Bruno Marrone, Creda em Cruz, Ave Maria. Vambora!

0: Massa FM, a minha rádio é Massa 719, Simone Simaria. Aperte o play. Boa noite pra você, obrigado pelo carinho. Ô, Giselda, Giselda Nogueira tá aqui, né? Um beijo pra você. Yasmin, beijinho especial. Serenita, beijo pra você. Ela falou aqui, ó. Aliás, escreveu, né, Gilson? Não falou. Escreveu. Mas escrever e falar não é a mesma coisa, não? É. Ela falou 3-1 pro Brasil. Ô, Raia Almeida, beijão pra você, menina. Obrigado. Thalita Marcondes, um beijo também. Oi, quem fala aí?
1: Boa noite, tudo bem? Aqui é Tereza Machado. Tô mandando um abração pra minha sogra, que tá fazendo 92 anos hoje. Minha 92? Rádio é Massa.
0: 92, então, ó, vamos cantar parabéns, hein? A sogra dela tá fazendo aniversário hoje.

0: Parabéns em nome de toda a família Massa FM, tá bom? Obrigado pelo carinho da audiência, passar essa data especial junto com a gente. 92 aninhos, é uma menina ainda.
1: Oi, Wilson. Então, eu sou a Simone Souza. Tudo meu palpite para o jogo é 2-1 Brasil. Quero muito ganhar esse kit, hein?
0: Tá bom, obrigado e boa sorte para você. Oi, quem fala?
2: Eu quero ganhar a chapinha e o secador. Meu nome é Thales Souza Machado, a minha rádio é Massa.
0: Valeu, Thales. Esqueceu o placar, né, Thales? Obrigado, oi.
3: Olá, Dilson. Surpresa boa? Maravilha.
0: Ah, é?
3: Um beijo. É de Raio Almeida.
0: Obrigado, um beijo, Rai. Oi.
4: Oi, Rádio Massa. Me coloca nesse sorteio. Um beijão, Elisa.
0: Beijão, é a Elisa que tá com a gente aqui. Vamos continuar agora com Parece um Menino, Fábio Júnior. Ah, que delícia, né? Ah, é bom demais o Massa Retrô, né? Eu acho que eu pareço menina, essa música é meu tema, tá não? Vai, Fábio.

0: milionário José Rico, aqui na nossa programação, sabadão, oh, que delícia, sabadão, badu, maravilhosa noite pra você, obrigado pelo carinho, obrigado pela companhia, beijo pra Andréia Jesus Coelho, beijinho, viu menina, obrigado, que bom que você tá aqui nos fazendo companhia. Maria Luísa, um beijo também, obrigado, viu? Angélica Belo, beijo pra você. Nilda de Oliveira, beijão. Eli Cabral, beijo, menina. Natália Colela, beijinho também, obrigado. E Angélica Amaral, beijo. Oi, quem fala?
1: Boa tarde, Edilson Campos, meu louco, toda a reconciliação. Aqui é Joelma Faustino, Jardim Paraná. Cheguei do serviço agora,
0: chegou.
1: Tô esgotada. Mas a dona de casa não pode parar, não,
0: não
1: tem
0: é
1: descanso, né? Tô me arrumando para lavar roupa,
0: eita,
1: ir para casa, mas na melhor companhia do mundo, a Massa FM. Manda beijo aí para nós.
0: Beijo na bochecha, boa faxina aí. É verdade, a gente chega em casa já tem que, né? Dá um jeito na bagunça, oi.
2: Boa noite, galera da Massa, aqui é a Ana. E meu palpite pro jogo vai ser Brasil 2, Japão 1. Quero muito ganhar esse secador de cabelo e essa chapinha. Beijo!
0: Ah, você vai adorar se você ganhar, viu? Perfeito!
3: Boa tarde, Rádio Massa, que é Ione. Queria mandar um beijão pro meu marido Luiz, pro meu filho Rian, que é barbeiro, tá trabalhando no momento, pra minha filha Raíssa. O placar do jogo de hoje vai ser 3-0. Bora pra frente, Brasil. Beijo, Rádio Massa.
0: Beijo! Oi, quem fala?
4: Boa tarde, Rádio Massa, aqui é a Kátia. Eu com certeza vou torcer para o Brasil, mas eu acho que, infelizmente, o Japão ganha de 2-1. Então, meu palpite é 2-1 pro Japão, mas a minha torcida é pro Brasil.
0: Tá bom, beijão. Ah, mudando o clima um pouquinho, meu nome é Giovana Vitória. Ofereço pro meu namorado, Vanney. Fala que eu amo muito, eu amo demais, ele é a razão do meu viver. Pois é. Ai, ai, ai, Fred Gustavo, então valeu.

Massa FM. Agora é minha vez. Yeyo. 7h46. Boa noite pra você. Ótimo sábado. Sábado à noite aqui na Massa.

0: FM, tema diferente, João Bosco e Vinícius aqui na nossa noite de sábado. Muito obrigado pelo carinho, que bom que você tá aqui junto com a gente. Ó, daqui a pouquinho tem presentaço pra você, você pode levar pra casa um kit, mas não é... Ah, não é qualquer kit, é verdade. É um kit com chapinha e secador, você vai levar pra casa pra, né, ficar mais bonitona, fazer um penteado diferente, né? Aqui é o tema diferente do João Bosco e Vinícius. No caso, você vai fazer um penteado diferente, né? Eu tô pensando, né, em utilizar... Eu tenho um cabelo um pouco comprido, que eu deixei assim, né? Pouco comprido. Careca! Não dá pra ver. Vira um espelho essa carequinha aqui. Rafa Moretti é que é cabeludo. É, e platinado, menino. É. Oi, quem é?
1: Boa noite, Wilson, da Rádio Massa. Meu nome é Valdeir. Gilson, 1-0.
0: 1-0.
1: Sofrido no Brasil.
0: Mas vamos sofrer tanto.
1: Valeu, Rádio Massa. Essa é a minha opinião.
0: Tá bom.
1: Valeu, minha Rádio Massa. Ratinho, te amo, meu irmão.
0: Aí, olha, ele ama o Ratinho. Muito bem.
2: Oi. E aqui é a Yara. 3-0.
0: Oi, Yara. 3-0. É, tomara, né? Mas esses jogos assim de mata-mata são mais difíceis, né? Oi.
3: Alô, Massa, boa noite, aqui é Cristina Mello. É, e o placar vai ser de 4-1. 4 pro Brasil, 1 pro Japão, só pra ele não ficar com zero.
0: Tá bom, vambora, eu volto na segunda-feira, 6 da tarde. Vem chegando ele no sapatinho e com seu cabelo platinado, Rafinha.
4: Mas
0: fala.
4: Inventa a moda você, viu?
0: Não,
4: mas, você
0: inventou
4: isso?
0: Não inventei, não, o cabelo é platinado, sim.
4: Você.
0: É careca, não. Tchau, gente, fica com Deus, bom sábado à noite.
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Massa FM são 8:01. Vamos nessa, uma excelente noite pra você. Vai começar o Massa da Didê.

0: começando então, a partir de agora, o Massa dá de 10. São 8 horas e 2 minutinhos. Tem presente, Rafa Moretti? Tem presente, sim, senhor. Tem presente, sim, senhora. Continuamos aqui, ó. No final dessa hora, ali por volta das 9 horas da noite, eu jogo na sua mão o kit chapinha mais secador. É, a Massa FM presenteia você nessa noite. Esse kit é sensacional, super moderno, prático. Vai te ajudar muito aí na hora de você se produzir secando e modelando seus cabelos. Você, homem, também pode participar, viu? Porque tem muito homem aí que se cuida hoje em dia. Fala a verdade, né? Muito homem aí usa aquelas secadoras aí com aquela que seca ao mesmo tempo, né? Que você escova. A escova secadora. Pronto, lembrei. A gente sempre presenteia você aqui com essa escova secadora. E hoje é esse kit. E vou continuar aqui. Quero saber o placar. Placar de segunda-feira. Quanto você acha que vai ser? Manda pra gente no 11-3509-9290 pra você concorrer. A gente começa com Matheus e Cauã.
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0: Quarta cadeira.

0: Hits FM, Luan Santana, Adrenalina, esse é o Massa da de 10. Só musicão, fala a verdade, teve também Felipe e Rodrigo Banquinho, Leonardo a fila anda, Matheus e Cauã, quarta cadeira começando muito bem o nosso Massa da de 10 desse sabadão à noite. O que você tá fazendo de bom aí? Me conta. Tá trabalhando, tá em casa, tá se preparando aí pra fazer um churrasco ainda, dá tempo ainda, são 8h17 agora, dá tempo de acender a churrasqueira, de fazer aquela resenha com os amigos, de tomar uma, ouvindo a Rádio Massa FM e concorrer aos prêmios também aqui, tá valendo, hein? Um kit sensacional pra você, kit chapinha mais secador, vai te ajudar muito aí na hora que você for se produzir, secando e modelando os seus cabelos, no 11 35 09 9290. Você concorre e me conta qual será o placar de segunda-feira.
1: Boa noite, Rádio Massa. Boa Patrícia, noite. Ligadíssima em vocês o dia todo. O placar desse jogo vai ser Brasil 2, Japão 1. Vamos respeitar os caras, que os caras jogam bem também, né? Importante a gente sair campeão. E minha rádio é massa!
0: Isso aí, tem que respeitar, é verdade, né? Vai ser um jogo difícil. Mais um aqui. Olá, tudo bem?
2: Boa noite.
0: Boa noite.
2: É 2-1 pro Brasil.
0: 2-1 também, ó. Dois placares iguais aqui. 2-1 é placar apertado, hein? Será que começa ganhando? Vai buscar o resultado? Me conta aqui pra você concorrer. Deixa eu mandar um abraço aqui pro Ismael e pra família também. Um dos melhores marceneiros desse Brasil. Tá pedindo aqui um modão? Então toma modão pra você! Massa da de 10 continua com o Gian Giovanni, o grande amor da minha vida.

0: Massa FM, Christian Cristiano, bilionário. Esse é o Massa da de 10. Antes, teve Jean Giovanni, o grande amor da minha vida. Agora, 8h25 e continua.
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0: Com Jorge Matheus.

0: Sucesso FM, Zezé de Camargo e Luciano. Sou seu amor e você é a minha vida. Esse é o Massa da G10. Continua valendo o kit chapinha mais secador. Manda mensagem pra você concorrer. 8h31.
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0: Massa FM, a minha rádio é Massa. Zé Neto e Cristiano, Ferida Curada, encerrando o Massa da de 10. E você já mandou mensagem pra gente pra você concorrer. Daqui a pouquinho, ali por volta das 9 horas da noite, vai sair o resultado. Kit chapinha mais secador pra te ajudar na hora que você for se produzir, secando e modelando seus cabelos. Mas como que eu participo? Muito fácil. Mande o seu palpite do jogo de segunda-feira. Quanto será? No 11-3509-9290 que você já tá concorrendo. Agora são 8h36.
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0: aqui, Cleiton e Romário, animando, agitando a sua noite aqui na massa. Agora são 8h47. Já já vai sair o resultado, hein, gente? Tá valendo um kit chapinha mais secador. Vai te ajudar muito aí na hora de você produzir uma festa pra ir trabalhar, né? Pra sair com o namorado, com a namorada, enfim. Você vai secar e modelar os seus cabelos. 11-3509-9290 e conta pra mim qual será o placar de segunda-feira.
1: Boa noite, opa, família massa. Aqui Paulo Henrique participando aí do sorteio da chapinha e do secador. Meu palpite
0: diga.
1: Para o jogo do Brasil é 2-1 para o Japão.
0: Olha,
1: vai
0: só
1: dar Japão, hein? Os caras são muito bons. Se cuidem, Brasil.
0: É o primeiro palpite que eu recebi aqui de vitória do Japão, hein? Será? Será? Brasil! Vamos lá, mais um aqui.
2: Boa noite, Rádio Massa. Meu nome é Luiz. O placar de segunda-feira vai ser 4-1 Brasil. Rádio Massa. Essa a gente curte.
0: Valeu, amigão. Tomara.

0: Mas FM, a minha rádio é massa. Marília Mendonça, Graveto, teve a Ana Castela, Pipoco e o Cleiton e Romário. Opa, cadê eu? Agora 8h54, chegou o momento. Você que mandou mensagem pra gente aqui, você que mandou o palpite do placar. Será que você ganhou o kit chapinha mais um secador? Kit bacana pra você se produzir, pra você sair, pra você curtir a vida. Então vamos saber o resultado, né? Que rufem os tambores a partir de agora! Bora com a vinheta, então!
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0: Tem sim, tem sim, tem sim! Tem gente feliz ganhando prêmios aqui na massa, então, a partir de agora, ó, vou falar o resultado. É você, Thalita Marconde! Chapinha mais secador de cabelos vai te ajudar bastante aí, né? Na hora de você se produzir, secando e modelando os seus cabelos. Thalita Marcondes, final do telefone 9190. 9190, produção da Rádio Massa FM. Entra em contato com você, viu, Thalita? Muito obrigado aí pela sua participação. Mandou o placar dela aqui: 2-0 Brasil. Beleza. Bom, na sequência tem mais um prêmio que eu tenho certeza que você vai gostar muito. Principalmente você que é amante de café. É, fica aí.
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0: Massa FM, são 9 em ponto, boa noite! Por aqui, Rafael Moretti, continuamos juntos até a meia-noite hoje.
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0: E você, me faz companhia?
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0: A minha rádio é Massa. E continuam os prêmios. Prêmios sensacionais que durante todo o nosso dia a gente presenteia você, ouvinte massa, você, ouvinte especial, que sempre faz companhia pra gente aqui. Então, ó, tem amante de café aí? Tem amante de café aí? Quem não tem? Quem não tem? Muito bom, né? Cafezinho a qualquer hora do dia e da noite, por que não? Por que não? Então, a partir de agora, você pode continuar mandando o resultado do jogo de segunda-feira. Quanto você acha que será? Qual o seu placar? Qual o seu palpite para você concorrer a uma cafeteira elétrica novinha para fazer aquele cafezinho fresquinho e gostoso? Ó. É coisa boa demais. Então, ó, quero saber o seu placar, tá bom? A partir de agora no 1135099290.